0: 21h28.
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0: 21h44.
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0: 21h58.
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0: 22h42.
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0: 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Deus abençoe.
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2: 23 horas e 5 minutos.

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1: Abra sua Bíblia, Provérbios capítulo 31, versículo 10. Mulher virtuosa, quem achará? O seu valor muito excede as finas joias. Vou ler de novo. Mulher virtuosa, quem achará? Isto é, para ter uma mulher virtuosa, e uma mulher virtuosa é também uma mãe virtuosa, é uma esposa virtuosa, para ter uma mulher virtuosa dá trabalho. Quem encontra, diz a Bíblia que encontrou o favor de Deus. E homens nobres é que encontram mulheres nobres, porque mulher nobre não dá espaço para homem medíocre, para homem pequeno, que pensa pequeno. O seu valor muito excede a finas joias, então quem tem, valoriza. Valorize. Provérbios 31, versículo 28. Levantam-se seus filhos e dizem: tu és bem-aventurada. Seu marido também a louva. Então os filhos louvam, o marido louva. Versículo 29 do capítulo 31. Muitas filhas têm procedido virtuosamente, mas tu és de todas a mais excelente. Uau! Que declaração que esse marido fez, hein? Muitas mulheres são virtuosas, ele está dizendo, mas tu és de todas a mais excelente. O versículo 30 diz: enganosa é a beleza, porque beleza passa. Você vê que a gente vê na televisão um povo que vai correndo aí, tentando ajeitar a face, ajeitar a cara, puxa daqui, espicha dali, e daqui a pouco a gente olha, já não é mais a mesma pessoa, não é? Fica aquela boca feia, estranha, aquele olho feio, estranho. Porque não é possível continuar belo a vida toda, bela a vida toda. Então enganosa é a beleza, ela passa. E vã a formosura. Mas a mulher que teme ao Senhor, essa sim será louvada. O que adianta passar e dizer assim, não tem nada na cabeça? Fala ou não fala? E se tiver muito sensual, ainda diz assim, pomba gira, coitado marido. Mas a mulher que teme ao Senhor, esta será louvada, ela será honrada. E nós temos muitas e muitas e muitas mulheres neste ministério, mulheres honradas, mulheres de fé, mulheres de atitudes, mulheres nobres, mulheres que temem ao Senhor. Eu estou falando com elas? Cadê as mulheres de honra? Tem mulheres de honra aqui, homens? Provérbios capítulo 22, versículo 6 diz: ensina a criança no caminho que deve andar, e ainda quando for velho, não se desviará dele. Aquilo que você ministrou, minha filha, aquilo que você ensinou, que foi colocado lá no coração, ainda que esteja andando por caminhos tortuosos, sabe o tempo todo que é confrontado pela palavra que está dentro do seu espírito. Estamos hoje homenageando as mães, um tributo necessário àquelas que podem ser consideradas mães de verdade. Sabemos que muitas mulheres não são dignas de serem chamadas de mães, pois abortam seus filhos, assassinam seus filhos, jogam-nos na lata de lixo. Há também mães que impõem sobre seus filhos torturas, castigos extremos, sofrimento, abandono, etc. Sem falar naquelas que desonram seus filhos pelo comportamento pecaminoso que exercem quando descambam para a prostituição e para as drogas. Porém, a grande maioria das mulheres honram de fato a posição de mães que ocupam, e eu estou falando nessa hora não somente para você que está aqui, mas estou falando também através da internet, pelo nosso site, estou falando também para a rádio, através da FM Vida 104.9. Então muitas mulheres estão me ouvindo, muitas delas até mesmo dão a própria vida pelos seus filhos, fazendo de tudo para que possam crescer e ocupar espaços de destaque no mundo em que vivemos. Há exemplos de mães que até mesmo passaram privações, fome, para que seus filhos se formassem numa faculdade. E nas escrituras nós encontramos vários exemplos de mães, e eu quero colocar uma aqui. Primeiro, eu poderia falar sobre Eva, mas eu quero colocar de uma mulher que viveu já num contexto de muito, muito pecaminoso, e também num contexto já de uma terra já bastante habitada. Falo primeiramente aqui de Sara, a mãe da fé. A história de Sara é uma das mais dramáticas e bonitas. Esposa do patriarca Abraão, Sara não tinha filhos porque era estéril. Ela só foi mãe por causa de um milagre de Deus em sua vida. Deus abençoou Sara e ela tornou-se mãe na velhice. Sara, esposa do pai da fé e se tornou também a mãe da fé, estava com Abraão quando Deus o chamou, quando ele saiu da casa de seus pais e seguiu, e ela foi com o marido sem saber para onde ia. Isto é uma crise muito grande no coração de uma mulher, porque toda mulher preza por segurança, faz parte do seu DNA. Os homens estão ligados à aventura e à conquista, a mulher à estabilidade. Quando um homem fala em mudar, a mulher, ele pensa só em mudar de cidade por causa do salário que vai receber, da promoção profissional, mas a mulher pensa na família. Ela pensa nos filhos, ela pensa na escola, ela pensa em como é que será a cidade, como é que serão os vizinhos, pensa em tudo isso. Então, com certeza, foi um grande desafio para Sara acompanhar o marido que ia, não sabia para onde, porque Deus só diz assim: vai para uma terra que eu vou te mostrar. Não sabia, sai da sua parentela, sai do meio dos seus, sai da sua nação, Ur dos Caldeus. Ela não sabia para onde estava indo, mas ela estava ao lado do seu marido, apoiando-o e exercendo ou exercitando a fé naquilo que Deus falou. Sara sofreu tudo que Abraão sofreu, enfrentou todas as lutas do seu lado. Isso por si só já nos fala muito a respeito dessa serva de Deus. A história deles, de Abraão e Sara, se passou por volta de 1900 anos antes de Cristo e repercute através dos séculos. Sara e as constantes mudanças, vejam só, como eu disse, era uma mudança de cultura e subcultura. Ela sai de Ur, Arã, Canaã, e em Canaã Siquém, Betel, Ai, Negev e outros, e depois no Egito, e depois de volta. Tempos de mudanças abruptas requerem das pessoas habilidade de adaptação rápida. Quando eu falo isso para vocês, me passa à mente algumas histórias. Eu conheço uma mulher, mora em Minas Gerais, e o marido fez um concurso e foi promovido a delegado de polícia. Ele veio trabalhar em Trancoso, E ela ficou em Governador Valadares. Ela ficou alguns meses com ele aqui e disse: eu não vou continuar aqui porque eu não gostei. Eu vou voltar para a minha cidade, onde está minha mãe, a minha família. Esta não é uma mulher sábia. Porque a mulher sábia, o marido foi, ela está junto com ele. Ela está ao seu lado, respaldando-o, abençoando. Este homem, um homem bom, um casamento que já dura mais de 15 anos assim, onde se vem uma vez por mês, ou um fim de semana por mês, porque ela insiste em viver distante do seu marido, expondo-o, correndo riscos, ela, e correndo mais riscos ainda, ele. Conheço outra dessa cidade, se casou, o marido mudou para outra cidade, e ela simplesmente separou dele, porque não quis mudar junto com o marido. Misericórdia. Sara tem muito a ensinar para as mães dessa geração, onde tudo muda, e onde tudo muda muito rápido. Coloque-se imaginariamente por alguns segundos no lugar de Sara. Quando Abraão ouviu Deus mandar sair da sua terra, da sua parentela, e ir para um lugar que Deus lhe mostraria, Sara foi junto. Ele teve que deixar para trás todos os seus sonhos, planos e vontades. Ela teve que deixar para trás todos os seus sonhos, planos e vontades para seguir o seu marido em meio a um deserto. Em momento algum havemos murmurar, reclamar. Ela era uma mulher submissa e uma mulher de fé. Porque tem aquelas que vão, mas vão azedas, e azeda a vida do marido, e azeda a vida dos filhos. Diga: misericórdia. Se quisermos ser homens e mulheres de Deus, e se quisermos que os planos de Deus se realizem na nossa vida, precisamos ser homens e mulheres de fé, submissos à sua vontade, e que caminham no deserto da vida, crendo que os planos de Deus se concretizarão. A diferença é que Sara, ela está ao lado apoiando o marido, mas também ela está com seus olhos colocados nos céus, ela está com a sua esperança em Deus. Porque o Senhor faz uma promessa de que daria filhos, ela é estéril, ela crê no milagre. Só que depois das promessas, os anos foram passando, passando e passando, e ela não vê a promessa, aí ela vacila. Então, como era costume na cultura, o homem ter que ter filhos, então pegava-se uma mulher, uma escrava, e dava para o marido, ele podia casar-se com outra para ter filhos. E ela vacila. E pode falar a verdade? Que bom que ela vacilou. Me entendam, porque se ela não tivesse errado em nada, não ia servir de exemplo para nós, nem servir de exemplo para a nossa geração, não ia servir de exemplo para você, mulher, que passa as guerras, que passa, que sofre o que sofre, e que tem ocasiões que vacila, e depois levanta a cabeça, pede perdão, olha para histórias como esta de Sara, que serve de inspiração para você, e você se posiciona diante de Deus, e rompe, e vence. Aleluia! Não era perfeita. Não é fácil, a guerra era grande, ela era estéril, e além de estéril, velha. Até que um dia o anjo volta na sua casa e diz: daqui a um ano Sara vai ter o filho. Ela estava atrás da porta, ouviu e riu no coração. Ela não saiu de dedo estendido e foi lá fora onde estavam aqueles homens: não vem com essa letra, essa história para cá não, que eu estou cansada de ser enganada. Ela não faz isso. Só no seu coração que ela riu. Passou o pensamento na mente: sendo eu velha e velha, meu marido teria ainda prazer? Aí Deus diz assim: por que que Sara riu? Aí ela pôs a cara para o lado de fora: eu não ri. Você sabe que você riu. Pois é, vai ter, vai se cumprir. E se cumpriu. Glória a Deus! E se cumpriu. E eu te digo, mulher de fé, vai se cumprir as promessas de Deus na sua vida. Fique firme na presença do Senhor. Glória a Deus. Quantas vezes nós também nos desesperamos e queremos de algum modo fazer acontecer, como se fosse possível arrancar algo das mãos de Deus. Sara queria ajudar Deus a cumprir a promessa, porque estava aflita. E quantas vezes nós queremos ajudar Deus ser Deus? Deixe Deus ser Deus, porque Ele vê o que eu não vejo, o que você não vê. A minha visão e a sua visão é limitada. O que a gente vê agora não é de fato aquilo que será amanhã. Então descanse no Senhor. Será que tem alguém aqui assistindo esse culto aqui para celebrar diante de Deus? Será que você se conectou que Deus está aqui para falar contigo nessa noite através da minha boca? Então fica ligado, fica como quem recebe. Sara precisava do sobrenatural de Deus. Tem alguém aqui que precisa do sobrenatural de Deus além de mim? Sara precisava de um milagre. Tem alguém aqui que precisa? As lutas que você está passando, as guerras que você enfrenta, você diz, só um milagre. Então está aí, é um milagre mesmo, e Deus vai fazer. Deus visitou Sara na sua velhice. Não tem ninguém aqui com 90 anos, tem? Sara ficou grávida aos 89. Aos 90 ela ganhou a criança. Hein? Imaginou aqueles peitinhos lá embaixo, assim, na perna do joelho. A mulher engravida e agora eles começam a encher, começam a subir, daqui a pouco estão. Ué, ou não é? Encheu. Será que isso? Claro que deu uma sustância também para Abraão, você não acha não? Deus visitou Sara na sua dificuldade, na sua limitação, na sua dependência de Deus. Portanto, espere no Senhor, aguarde no Senhor, que Ele vai visitar você. Diga bem forte: Deus cumpre promessas. Diga mais forte. A visitação de Deus nos renova a fé, traz transformação de vida. Deus cumpriu sua promessa e visitou novamente aquele casal, e Sara ficou grávida. O milagre aconteceu, a bênção veio. Olha o que diz a carta aos Hebreus, capítulo 11: pela fé, também a própria Sara recebeu o poder para ser mãe, apesar do estado avançado de sua idade, mas pois ela teve por fiel aquele que havia feito a promessa. Aleluia! Quem fez a promessa, ela diz, é fiel. Eu creio, e se cumpriu. Glória a Deus. Glória a Deus. Quando foi que se cumpriu? Diga assim: no tempo de Deus. Mais forte. Na hora de Deus. É que Ele nos abençoa de acordo com a sua vontade soberana. Olha para quem está do seu lado e diga: é na hora de Deus. É no tempo de Deus. Aleluia. Então não desista dos seus sonhos. Olha para quem está do seu lado. Se seus filhos hoje te fazem chorar, a Bíblia diz que o choro pode durar uma noite, mas a alegria virá ao amanhecer. A sua vida não será de lágrimas. O tempo da lágrima vai passar, e virá muito riso. Riso. Deus vai colocar riso no seu colo. Como é que é o nome do filho de Abraão e Sara? Como é que significa o nome? Riso. Aleluia. Riso. Glória a Deus. Tem uma outra mulher para a gente falar sobre a vida dela, Joquebede, a mãe de Moisés. Está em Êxodo, no início de Êxodo, no capítulo 2, está em Êxodo, no início de Êxodo,

satisfeitos. E o povo de Israel, que estava na terra de Gósen, onde estavam prosperando e muito, e se multiplicando sobremaneira, este faraó ficou preocupado e disse: bem, este povo está crescendo muito, daqui a pouco será maior do que nós, ou vai se juntar com os nossos inimigos, ou vai se levantar contra nós e nos tomar o reino. Então teve um plano maligno de mandar matar as crianças que nascessem. E começa então um tempo de choro, matar os meninos que nascessem. Começa um tempo de muita dor, de muito choro. Uma mulher engravidava e ficava orando para que não fosse menino, fosse menina. E quando nascia um menino, o desespero vinha. Ao invés de se alegrar com a chegada da criança, era vestida de luto. E nasce Moisés. E esta mãe decidiu, diga, decidiu, escondê-lo. Ela decidiu lutar pelo filho, ela decidiu lutar pelo sonho. E ela diz: eu vou lutar. Todos os dias os filhos, os meninos que nasciam eram arrancados de suas mães, mas ela resolveu correr o risco. E por 3 meses ela consegue esconder. Chega um momento que não dá para esconder mais. E ela então prepara um cestinho de junco, preparou para que se tornasse impermeável. Como é que é impermeável? É isso? Essa é a palavra? Impermeabilizado. E aí ela coloca o cestinho no rio. Olha a ousadia dessa mulher. E ela põe esse cestinho no Nilo, no rio Nilo, no horário que ela sabia que a filha de Faraó tomava banho. Olha para você ver que loucura. Se de Faraó vem o comando, a lei, o decreto para matar os meninos, e ela coloca o filho no rio, coloca a sua filha para tomar conta, para ficar escondidinha lá no meio do mato, olhando as margens do rio, e o cestinho vai em direção à princesa que está tomando banho, juntamente com suas criadas que a acompanhavam. E quando ela vê e ouve o choro, ela manda pegar e percebe: isso é filho de judeu. E o Espírito de Deus agiu, respaldando a fé daquela mãe, porque encheu o coração da filha de Faraó, da princesa, de amor, e ela tomou para si como seu filho. E na mesma hora, a menina sai do meio do mato e diz: a senhora quer que eu pegue alguém para cuidar dele? Você sabe por que essa menina é ousada? Porque ela é filha de uma mãe ousada, porque ela é filha de uma mãe que tem fé, porque ela é filha de uma mulher que tem coragem. É assim: quando a gente é oprimido, os nossos filhos são oprimidos; quando a gente é livre, os nossos filhos são livres; quando a gente enfrenta as guerras, os nossos filhos aprendem a lutar, a não desistir, a serem ousados. As mãos que embalam o berço e as mãos que dirigem o mundo, diz um presidente americano. Então, minha filha, você ser uma mulher nobre, você não faz só bem para os seus filhos, não. Você faz bem para a sua descendência. Você deixa um legado. Quando você é uma mulher que serve a Deus, acredita em Deus, tem fé em Deus, anda com Deus, os seus filhos também vão imitar os seus passos. Porque o cavaco não foge longe do pau. É. Aleluia. Mulher, você não sabe a importância que você tem para Deus. E o diabo sabe da importância de você. Por isso te ataca tanto. Por isso procura te afligir tanto. Por isso se levanta tanto contra a sua vida. Porque a palavra de Deus diz que a mulher sábia edifica a sua casa. O cara pode ser o mais troncho, o mais grosso, o mais louco. Se a mulher é sábia, essa casa é abençoada por causa da vida dela. Esta casa fica segura por causa da vida dela. O cara é um maluco que joga tudo fora, mas tem uma mulher

0: levanta e ela acode, ela sustenta, ela chora, ela clama, ela age, ela aconselha, ela intervém.
1: Lembra de Abigail? Hein? Casada com um louco, nobre, forte, poderosa, uma bênção. Aleluia. E aí, a filha de Faraó, a princesa, disse: então pode buscar lá a mulher para cuidar desse menino para mim. A menina sai voando, corre lá e traz a mãe: mãe, mãe, a filha de Faraó está com Moisés. Ela adotou ele, mãe. Olha que coisa louca, linda, maravilhosa, gloriosa. Mãe! E ela disse que quer contratar uma mulher para cuidar dele. Ah, eu fico imaginando como essa mulher, Rafael, foi correndo, Joquebede, e olhando para as outras e dizendo: valeu a pena. Ela não se conformou com o caos, com a desgraça, com a tendência para o mal. Não se conforme. Ah, meus filhos nasceram no buqueirão, mas se você não tiver mentalidade de buqueirão, você vai sair dali. Meus filhos nasceram pobres, eu sou pobre, mas se você tiver um coração grande, uma mulher nobre, Deus vai mudar sua história, vai erguer sua família, e você vai ter um testemunho glorioso para contar. Não tive chance de estudar, mas para ter sabedoria não precisa de ter cultura, porque tem muita gente que estudou e a cabeça é pequena, é medíocre. Mas se tiver chance, decida estudar, investir, porque sei de pessoas que depois dos 60 anos de idade, quando aceitaram Jesus como Senhor e Salvador, resolveram ir para a escola, motivados por causa da palavra de Deus, porque queriam aprender a palavra de Deus. Nada é impossível, é difícil demais para quem tem vergonha na cara, para quem tem coragem, para quem tem força, para quem decide e para quem se tornou a habitação do Espírito Santo de Deus. Tem alguém vivo aqui? Aleluia. Aleluia. Glória a Deus. Que lições nós podemos aprender com Joquebede? Não desistir dos filhos, diga bem forte. E quem não desiste, Deus dá estratégia, criatividade e coragem para fazer diferente, fazer o que ninguém fez. As outras mulheres só entregavam, chorando, chorando, chorando, ou tentavam segurar, e os filhos eram arrancados pelos soldados. Ela escreveu uma história diferente. As drogas não vão arrancar os seus filhos, a bebida e a prostituição, não! Se você se posicionar. Tem alguma mulher viva nesse lugar aqui para receber essa palavra? Ela não aceitou o caos como destino. É possível fazer diferente. Tem que ter um meio de mudar a história da minha família. Esta é a posição de uma vencedora, de uma guerreira, de uma mulher de honra. Ela revelou ser uma mãe zelosa. Fez o cestinho, fez uma tampa, colocou a filha para cuidar, para ficar olhando para ver o que ia acontecer com aquele cestinho no rio. Ela revelou fé inabalável em Deus. Ela protegeu o filhinho da morte ao nascer, cuidou dele enquanto pôde. Não sabia o que aconteceria, mas ela confiava em Deus. Tem horas que a gente não sabe como é que vai ser o amanhã, tem hora que a gente não sabe como é que vai ser as próximas horas, mas a gente decide descansar, se lançar nos braços do bom pastor, o meu pastor, e nada me faltará. Oh, aleluia.
0: A mãe zelosa não perde o filho de vista. A qualquer momento ela pode falar onde os seus filhos estão, o que estão fazendo e com quem estão. E desceu a filha de Faraó para tomar banho no rio, e a mãe colocou a filha para olhar, para dar notícia. Miriam ofereceu à princesa os serviços de sua própria mãe para cuidar do irmãozinho. Joquebede foi escolhida para amamentar o próprio filho, e ainda por cima recebeu salário por seu serviço. Que tremendo é o plano de Deus para os seus filhos. Quais? Para aqueles que decidem agir, para aqueles que não ficam de braços cruzados. Queria que você ficasse em pé, que eu quero orar por vocês. Aleluia. Aleluia. Aleluia. Preste atenção, por favor. Eu precisava hoje aqui falar ainda da mãe de Timóteo, Lloyd, Eunice, de Maria, a mãe de Jesus, de Ana. Mas eu queria encerrar essa ministração falando rapidamente de uma mulher que viveu na Inglaterra no século 17. Ela teve inúmeros filhos. Se não me falha a memória, 17 filhos. Ela é simplesmente a mãe de John Wesley e Charles Wesley, ou Carlos Wesley. O nome dela, Susana Wesley. Quantos filhos? 7? 17. Tem que ser muito fera, não tem? Os seus filhos, John, João e Charles, Carlos, foram os instrumentos de Deus para o avivamento na Inglaterra, que mudou a sorte da Inglaterra espiritualmente, socialmente e economicamente. A Inglaterra é a potência que é ainda hoje, a partir da vida desses homens, e que também foram instrumentos de Deus para ministrar a nova Inglaterra, os Estados Unidos, que estava sendo colonizado naquela época pela Inglaterra. Agora preste atenção em algumas coisas assim que eu apurei sobre a vida dela, em relação aos filhos. Susana mantinha um horário rigoroso em seu lar, preste atenção. Ela era disciplinada, metódica na direção das suas atividades diárias. Seus filhos eram ensinados sobre a importância da confissão. Quando eles faziam algo errado e confessavam completamente, ela não os punia. Se o filho aprontasse, confessasse, falasse a verdade, ela não punia e louvava o filho por sua honestidade. Ela sempre recompensava a obediência. O menino obedeceu, ela recompensava. Quando era necessário disciplinar seus filhos, Susana era moderada e gentil. Quer dizer, posso querer um guitarra? Vou torcer seu pescoço. Não. Vou quebrar sua cabeça. Não. Moderada e gentil. Mas muito consistente, firme. Ela nunca permitia ser manipulada pelos choros. Hoje eu saí para almoçar junto com Simone e Radassa. E aí eu fui a um determinado restaurante, e ali eu vi algumas ilustrações para a ministração de hoje à noite. Um menino de uns 3 aninhos, manipulando os pais.
2: Para comer, o pai punha a comida no garfo e tinha que fazer um zigue-zague, fazer uma coisinha, uma gracinha para ele abrir a boca, para ele enfiar a comida. Ele dava um grito, eles faziam a vontade dele. Ele dava outro grito, eles faziam a vontade dele. Está tudo errado, não está? Mas tem gente aí que menino de 1 ano, 2 anos, 3 anos está esperneando, dando calundu, né? Baiano fala calundu, né? Birra. E você cede para evitar escândalo. Ela nunca permitia ser manipulada pelos choros dos filhos. Barulho nunca era permitido em sua casa. Quantos filhos? Respeito pelos outros era uma obrigação. E deixa eu abrir um parênteses aqui para honrar minha mãe, que quando eu e minhas irmãs a gente brigava, ela pegava a gente, põe um de frente do outro, fazia abraçar e pedir perdão, porque dizia: irmão não pode ser inimigo um do outro. A nenhuma das crianças era permitido invadir a propriedade de um irmão ou irmã, por mais insignificante que fosse. Isso é, aquilo que era do outro não podia ser tocado. 1 centavo ou 25 centavos não podiam ser tocados se eles pertencessem ao outro. Menino pega as coisas, chega em casa. Aliás, a mãe não está nem lá, né? Para saber, né? Me lembro que uma vez eu tinha uns 7 aninhos, cheguei em casa com um carrinho, minha mãe me pegou, muito dura, também não precisa ser dura assim não, pegou para as orelhas e quase arrancou meus ouvidos, e me levou lá na casa onde eu falei que tinha ganhado, para pegar assim, levando para a rua pela orelha. Eu não quis mais presente a partir daquele dia, e me levou para perguntar se eu tinha ganhado mesmo aquele brinquedo. Então tem que olhar a bolsa dos filhos, não tem, que vem da escola? Hein? Todas as promessas feitas tinham que ser mantidas. Suzana não permitia que as crianças deixassem a casa sem permissão. Para sair, tinha que pedir. Conferências semanais eram realizadas com cada filho e ela os tratava de acordo com seus temperamentos individuais. Ela gastava 2 horas ininterruptas todas as noites de quinta-feira com John Wesley. Ela tinha uma sensibilidade. Deixa eu contar uma para vocês aqui. Eu tenho um livro, uma biografia dela, grossão assim, é maravilhosa. Uma vez pegou fogo na casa dela. Era uma casa de 2 andares, de madeira. E pega menino, pega menino, pega menino, pega menina, aquela loucura toda, e tenta tirar alguma coisa. Quando chega lá embaixo, que contou os meninos tudo, ela lembrou, descobriu que faltava John Wesley. Lá em cima. E voltaram correndo então para pegar John Wesley. E aí ele ficou com o apelido: um tição tirado do fogo. Foi o cara que foi usado por Deus para o avivamento, para o fogo de Deus na Inglaterra e nos Estados Unidos. Quando ela percebeu que Deus tinha um quê com aquele menino por causa daquele livramento que deu, ela toda semana, toda quinta-feira, 2 horas investindo nele. Os filhos dela, especialmente John Wesley e Carlos Wesley, sabiam o grego e o hebraico. Hebraico, Antigo Testamento, grego, Novo Testamento. Fera, hein? Ela não tinha tempo para assistir novela, não? Não, tinha não. Que sorte que nem tinha novela, né? Que bom, né? Mas tinha outras coisas, né, que chamava a atenção dela. O que você acha? Claro que tinha. Exercícios religiosos eram dados às crianças cedo e à noite, todos os dias, de manhã e à noite. Todos eram ensinados a orar em alta voz e a oração do Senhor era repetida cada manhã e de noite. A oração do Pai Nosso, de manhã e de noite, todos tinham que repetir. As crianças liam alto as escrituras todas as noites. Os filhos mais velhos liam para os mais jovens e grande parte da noite era gasta cantando. Um dos maiores poetas sacros, um dos maiores compositores e cantores. Sabe o nome? Carlos Wesley. Um filho foi usado para pregar, o outro foi usado para compor as canções do avivamento. Orações com toda a família eram realizadas todas as manhãs. Ai, apóstolo, eu estou ficando aqui deprimida em ver que eu estou falhando tanto. Mas ainda é tempo. Ainda é tempo. Porque você conta com a ajuda do Espírito Santo de Deus. Mude as prioridades. Pare de perder tempo. Sabe por quê? De você, mãe, e de você, pai, depende o futuro da próxima geração. E se eles estiverem bem alicerçados, aí você vai ver os filhos dos seus filhos também nos caminhos do Senhor, sendo homens e mulheres de honra em todos os segmentos da sociedade, homens de bem, mulheres de bem, gente que ama o Senhor, que tem temor de Deus no coração e desejo por justiça social. Aí nós teremos uma cidade melhor, um país melhor, um mundo melhor. E assim de geração em geração. Porque do contrário, ninguém resolve. Está nas nossas mãos. E você, vó, você tem uma oportunidade muito gloriosa de ajudar as suas filhas. Especialmente nesse tempo que as mulheres estão com a vida tão corrida e que algumas delas são forçadas a trabalhar fora. Porque se você não tiver nessa necessidade, minha filha, aproveite a honra, o privilégio de gastar seu tempo investindo na vida, no caráter, na personalidade dos seus filhos. E se você tem essa necessidade, aonde você estiver trabalhando, você vai ficar conectada com a sua casa, ligada. Amém? Ligada, atenta. Aproveite as tecnologias que nós temos hoje para o seu bem. Telefone que é miozinho, cadim, tem um tal do zap zap, é o WhatsApp. É. Fala de graça. Você monitora pelo Facebook, você sabe o que, que eles fazem, onde estão, com quem estão. Por e-mail, por mensagem, por telefone, com a sua presença. Amém? Fiquem todos em pé. Quero orar por vocês. Ah, apóstolo, mas eu criei meus filhos sozinho. Se você estiver com Jesus, você não está sozinho. Um com Jesus é a maioria. E tem a célula, tem os líderes para te ajudar, para ajudar a levar o fardo. É, essa igreja é uma igreja que se reúne nas casas. Tem as reuniões de discipulado para tratar seu caráter, para abençoar você, para equipar você. Pai, eu quero te louvar, porque eu posso dizer com alegria e com gratidão que nós temos uma geração de mulheres de honra, de fé, de atitude, de coragem, determinadas. E eu quero nesta hora declarar o Espírito do Senhor fortalecendo-as, enchendo-as da tua graça, manifestando a glória do Senhor sobre elas. Quero te louvar por cada uma, abençoar a cada uma, abençoar a família, abençoar os filhos, abençoar o lar, abençoar o cônjuge, declarar a tua mão e te abençoo e te declaro fortalecido e proclamo que haverá uma guinada na sua vida e família a partir de hoje, em nome de Jesus, e por terra todo levante do diabo contra a família, em nome de Jesus. Amém. E graças a Deus.

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0: meia-noite e 44 minutos.
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7: Uma hora e um minuto.
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0: 1h40.
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0: 1:55.
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6: 3:03.
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3: 4 horas e 2 minutos.
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0: 89.
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2: 4 horas e 19 minutos.

Isso não é brega não, meu irmão. Isso é louva a Deus.

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A paz do Senhor, povo de Deus, bom dia, povo querido, povo abençoado, como é bom estarmos aqui mais um dia para juntos nós louvarmos e adorarmos a Deus. Gratidão a Deus, porque deitamos, dormimos e acordamos, porque o Senhor nos sustentou. Gratidão a Deus por tudo quanto Ele tem feito. Estamos iniciando mais um dia abençoado na presença do Senhor Jesus. Aleluia! Eu tenho certeza que esse dia será um dia de bênção, um dia de vitória para você, um dia de realizações, um dia em que você vai viver o mais de Deus na tua vida. Glória a Deus! Está iniciando agora o nosso programa Amigo de Oração, porque aqui nós vamos orar juntos, sentir a presença de Deus juntos, clamar a Deus juntos. Esse também é o programa Palavra de Vida, porque aqui nesse programa hoje você vai receber uma palavra de Deus para o teu coração. Fica ligado aí, porque Deus vai falar com você através dos louvores, através das orações. Ó, você já vai começar ouvindo um louvor abençoado agora, e daqui a pouquinho eu já quero orar com você. Já manda o seu pedido de oração, porque eu quero orar com você daqui a pouquinho.

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1: Glória a Deus, louvores lindos, abençoados. E agora, neste momento, eu quero orar com você. Você que está me ouvindo agora, através da audiência da nossa rádio, a Rádio FM Vida. Você que me ouve agora do trabalho, do Uber. Você que está em casa ouvindo, se arrumando para ir trabalhar. Você que acabou de acordar nesta manhã abençoada. Eu quero orar com você. Apresentar a Deus em oração a sua vida, a sua necessidade, a sua casa, a sua família, nesse momento. Vamos juntos orar agora. Querido Deus e eterno Pai, Pai do nosso Senhor e Salvador Jesus Cristo, Pai, nesta manhã tão abençoada que o Senhor preparou para nós queremos te agradecer, Senhor, por tudo quanto o Senhor tem feito. Te agradecemos por tua infinita bondade, misericórdia, teu amor, compaixão, fidelidade. Te agradecemos, pois deitamos, dormimos e acordamos, porque o Senhor nos sustentou. Ó Pai, eu louvo a ti, engrandeço o teu nome, porque mais uma vez a tua misericórdia nos alcança, a tua graça nos alcança. E esta manhã, Pai, este dia tão abençoado é mais uma oportunidade que o Senhor nos concede para adorarmos a ti em espírito e em verdade. Eu apresento a ti nesta manhã a vida dos teus filhos, amigos, ouvintes desse programa. Ó Deus, o Senhor conhece cada um deles, o Senhor conhece a necessidade dos teus filhos. Eu apresento a vida de cada um deles agora em oração. Visita agora, Senhor, a nossa irmã Zezé. Visita agora, Senhor, a irmã Maria Clarice, a família dela, a casa dela, os filhos. Visita agora a irmã Silvoneide. Visita agora, Senhor, em oração, ó Pai, o pastor Rodrigo, a irmã Marlene, a sogra do pastor Rodrigo. Visita agora a Tony. Visita agora o presbítero Walter, a irmã Naildes. Visita agora o irmão Anderson do Dina Borges. Visita agora, Senhor, o nosso pastor presidente, o pastor Silvio, evangelista Devan. Ó Deus, a missionária Maíque, visita agora, ó Pai, todos os teus filhos que estão ouvindo este programa. O nosso amigo Dr. J. Batista, todos os irmãos que trabalham, que cooperam para o crescimento dessa rádio que abençoa tantos lares e tantas famílias. Deus, visita as famílias dos teus filhos. Deus, eu te apresento esta cidade agora nas tuas mãos. Vai em cada bairro, em cada rua. Vai livrando, protegendo, guardando, abençoa os governantes, as autoridades por ti constituídas. Ó Deus, visita agora os hospitais, os presídios, vai visitando aqueles que estão enfermos com cura, aqueles que estão cativos com libertação. Visita agora essa pessoa que está trabalhando, que está na empresa, que está indo trabalhar, que está no Uber. Todos os teus filhos que estão ouvindo esta oração agora, que sejam alcançados, ó Pai. Alcançados pela tua bênção, alcançados pela tua mão. Em nome de Jesus, eu apresento a ti a vida dos teus filhos, o lar dos teus filhos. Abençoa eles em todas as áreas. Em nome de Jesus, em nome de Jesus. Toma posse desta oração, em nome de Jesus. Que programa abençoado, que maravilha. Ó, deixa Deus falar com você agora, através desses louvores.
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0: Maravilha, glória a Deus. Que louvor lindo, né, irmãos? Que louvor abençoado. Tanta gente abençoada na audiência, tanta gente abençoada ouvindo o nosso programa. Eu quero mandar um alô especial para os nossos amigos ouvintes, aqueles que estão sempre aqui, né, conosco, aqueles que estão sempre nos ouvindo. Você que deseja também receber um alô especial, né, que eu mande um abraço para você, mande a sua mensagem para nós, tá bom? Mande a sua mensagem, fala de onde você está nos ouvindo, porque eu quero mandar um alô para você também. Eu quero receber o seu pedido de oração e orar por você também. Mas está conosco na audiência e todos os dias está aqui conosco, também nos ouvindo, sempre manda mensagem, sempre manda pedido de oração, a nossa Zezé, né? Glória a Deus. Maria José do Itapuã, missionária Zezé, todos os dias, ela não perde, ela está sempre conosco aqui ouvindo. Também a irmã Maria Clarice, do Moisés Reis, todos os dias está na audiência. Irmã Silvoneide, do Recanto das Árvores, o irmão Anderson do Dina Borges, Deus abençoe esse povo abençoado. Pastor Rodrigo sempre está conosco. A irmã Marlene, a sogra do pastor Rodrigo, todos os dias ouve o programa abençoado. Glória a Deus, tanta gente boa. Irmãos de Salto da Divisa, irmãos lá do Salto da Divisa que ouve o programa. Tem irmãos de Valença, irmãos lá de Valença da nossa igreja lá que também acompanham o programa. Presbítero Walter, não posso me esquecer do nosso irmão Walter. Deus abençoe, irmão Walter. Um abraço, irmã Nailde, Stone. Deus abençoe, Tony. Deus abençoe todos os irmãos que ouvem o nosso programa. Você que está aí na audiência hoje nos ouvindo, Lázaro, Bia, pastor Adson, pastora Renata, que são também apoiadores do nosso programa, Deus abençoe vocês de uma forma poderosa, especial. Ah, esse é o programa do seu amigo de oração, porque aqui nós oramos juntos. Esse também é o programa Palavra de Vida. Por que Palavra de Vida, pastor Felipe? Porque todos os dias de segunda a sexta você recebe uma palavra de Deus para o teu coração e essa palavra você vai receber agora. Eu só quero dedicar um louvor para esses irmãos que estão nos ouvindo agora, para esses amigos ouvintes. E depois deste louvor você já vai receber esta palavra de vida para o teu coração. Fica ligado aí. Glória a Deus, que louvor abençoado, não é verdade, irmãos? Que louvor abençoado, que programa abençoado. Você hoje já ouviu louvores para edificar a tua fé, a tua vida, fortalecer a tua vida em Deus. Você já recebeu uma oração poderosa, aleluia. Você também já ouviu agora esse louvor que diz, eu não mudo. Olha o que o Senhor está dizendo para você, eu não mudo. Esta palavra é poderosa. O teu Deus, ele não muda. O teu Deus, ele permanece fiel para sempre. A palavra que eu quero deixar para o teu coração hoje é uma palavra de fé, de esperança. É algo simples, mas poderoso. E eu tenho certeza que Deus marcou pessoas hoje para ouvir esta palavra. Deus preparou este programa hoje para falar ao teu coração. Filho, filha, descansa, porque eu não mudo. Eu ainda sou o mesmo. Eu tenho poder para acalmar o vento. Eu tenho poder para acalmar essa tempestade. Eu tenho poder para entrar contigo nessa fornalha e o fogo não te queima. Aleluia! Eu tenho poder para entrar na cova do leão e fazer o leão jejuar. Muitas das vezes nós nos apegamos às coisas passadas. Nos lembramos das coisas que Deus já fez. E isso é maravilhoso. Isso fortalece a nossa fé em Deus, a nossa confiança, a nossa esperança. E aí nós nos lembramos que Deus deu vitória a Davi contra o gigante, contra o urso e leão. Que Deus derrubou as muralhas para o povo. Que Deus abriu o mar para o povo passar. Tantos outros milagres que nós nos lembramos, não é verdade? Se você parar agora nesta manhã para se lembrar dos milagres que Deus já fez na tua vida, das bênçãos que Deus já operou na tua vida, existem muitos testemunhos para contar. Deus já fez muitos milagres por você. E hoje Ele está dizendo, eu não mudo, eu sou o mesmo, eu ainda faço. Eu ainda abro o mar que está fechado, eu ainda abro as portas que estão fechadas. Eu ainda caminho contigo na fornalha, eu ainda enfrento esse gigante por você e te dou a vitória e declaro que a vitória é tua. Aleluia! Creia nisso, irmão, porque em Cristo nós somos mais do que vencedores. O inimigo tem tentado te vencer, te paralisar, O inimigo tem tentado te vencer com o medo, com a incerteza, com a dúvida, com a insegurança. As lutas que vieram contra ti vieram para ameaçar a tua fé, a tua confiança em Deus. Mas a palavra de Deus para você hoje é: permaneça confiando. Porque o salmista diz no Salmo 125, aquele que confia no Senhor é como Monte Sião, que não se abala, mas permanece para sempre. Deposite em Deus a tua fé, deposite em Deus a tua confiança. Faça como Davi quando foi enfrentar aquele gigante. Todo mundo olhava e via o problema, mas ele viu uma oportunidade para viver milagre. Eu estou dizendo para você nesta manhã que esse problema que surgiu na tua vida é uma oportunidade para que você possa viver milagre. Eu estou dizendo para você nesta manhã que esse problema que apareceu na tua família, na tua casa, na tua saúde, não passa de uma oportunidade para você viver milagre, porque o teu Deus é Deus de milagre. Nele você é mais que vencedor. Ele é o Deus que não te deixa, ele é o Deus que não te abandona, ele é o Deus que está contigo todos os dias, ele é aquele que te guarda, que te livra, que te protege. E nesta manhã, ele fala ao teu coração. E ele está dizendo para você: aquieta a tua alma, descansa nas minhas promessas, confia em mim, porque eu sou teu Deus e eu não mudo. Eu ainda abro o mar, eu ainda fecho a boca do leão. Eu ainda sou Deus que te dou vitória, nunca perdi uma batalha. Descansa o teu coração em Deus, porque ele tem cuidado de ti. Toma posse desta palavra hoje. Toma posse desta palavra hoje. Deus tem cuidado de ti. Descansa no Senhor. Confia no Senhor. Espera no Senhor, porque ele tem cuidado de ti. Você é um sobrevivente. Muitas lutas você já passou. Muitas guerras você já enfrentou. Muitas das vezes o inimigo já tentou te vencer, te destruir. Mas a mão de Deus tem te guardado. A mão de Deus tem te escondido, tem te preservado. Você é um sobrevivente, você é mais do que vencedor em Cristo Jesus. Toma posse desta palavra em nome de Jesus. Fica ligado aí, porque Deus ainda vai falar muito com você nesse programa hoje. Deus vai falar com você ainda através dos louvores, ainda vai ter oração para você ouvir. Então fica aí, porque Deus tem algo especial para você nesta manhã.
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0: Glória a Deus, esse programa hoje está muito, muito, muito abençoado. Louvores abençoados, uma palavra abençoada. Você já recebeu uma oração poderosa? Eu quero orar com você de novo. Você que recebeu esta palavra agora, eu quero orar com você mais uma vez. Liga o teu pensamento em Deus. Aonde você estiver agora, liga o teu pensamento em Deus e receba esta oração. Ó Pai, mais uma vez em oração, Senhor, eu quero agradecer a Ti por este programa, eu quero agradecer a Ti por esta manhã. Mais uma vez eu quero agradecer a Ti por este dia tão abençoado que o Senhor preparou para nós. Deus, obrigado por falar conosco através desses louvores lindos e abençoados. Obrigado por falar conosco através desta palavra poderosa. Nós cremos que Tu és o Deus que não muda, Tu és o mesmo. O Senhor ainda é o Deus que abre mar, o Senhor ainda é o Deus que abre porta. A Tua palavra diz que na Tua mão tem a chave que abre e ninguém fecha, que fecha e ninguém abre. Por isso eu Te peço, Senhor, neste momento, estende a Tua mão, Pai, para os Teus filhos agora. Aonde estiver chegando o alcance da minha voz, aonde tiver alguém recebendo esta oração, estende a Tua mão agora sobre a vida desse homem, desta mulher de fé. A Tua mão que cura, a Tua mão que livra, a Tua mão que salva, a Tua mão que liberta, a Tua mão que restaura, que restitui, que faz novas todas as coisas, a Tua mão que perdoa, que transforma vidas, que muda a história. Estende a Tua mão para os Teus filhos, Senhor. Cura aqueles que estão enfermos, repreende a enfermidade, visita a família, o lar dos Teus filhos agora, a parentela. Vai trazendo sobre eles a Tua paz, a Tua alegria. Ó Deus, derrama sobre eles a Tua unção, a Tua graça, o Teu refrigério, o Teu renovo, fortalece os Teus filhos, honra os Teus filhos, socorre os Teus filhos, pois a Tua palavra diz que Tu és o nosso refúgio, a nossa fortaleza e um socorro bem presente na hora da angústia, Senhor. Socorre os Teus filhos e abençoa eles em todas as áreas. Em todas as áreas, pois os Teus filhos irão declarar que em todas as áreas são mais do que vencedores em Ti. Nós Te louvamos, Te agradecemos por esta palavra, por estes louvores, por esta manhã de bênção e vitória que o Senhor preparou para nós. Continua abençoando os Teus filhos, em nome de Jesus.
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4: 6 horas e 5 minutos.

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0: 6:40.
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6: 6:57.
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1: Ok, beleza, sou eu, Cruza, que eu tô na área, 7h02 no extremo sul da Bahia. Está começando o programa mais diferenciado do extremo sul.
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1: Até as 9 horas da manhã, só aqui, viu, manhã, na Rádio da Comunidade. 104 FM. A mais charmosa do Brasil.
3: Brasil.
1: Olha, você pode acessar em qualquer lugar do mundo. www.radiofmvida.com.br. Ainda, hein, você pode assistir ao vivaço no @FMVida_Eunápolis. Você pode ligar e participar também, viu? Olha no 3262-0111. 981-27-5280.
3: Olha a mensagem,
1: hein? É, você pode mandar sua mensagem, papá. Olha, estou com ele, o nosso comentarista estourado.
2: Carlinhos Mototáxi.
1: Daqui a pouquinho também, lá de Itapebi, tem ele.
2: Aí, Santos.
1: Direto de Brasília, Marcos Padilha.
2: Direto de Brasília.
1: E comandando graves, médios e agudos, tem ele.
2: Detona.
0: Naldo Vieira.
1: E na apresentação dessa delícia.
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1: Detona. Sou eu, estou aqui, 7 horas... E 5 minutos! Dia. Bom dia!
4: Bom dia!
1: Eu quero aproveitar e dar um bom dia à galera massa de Itapebi, Rádio Cidade FM. Alô!

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2: Beleza, 7-6 no extremo sul da Bahia. Olha, ontem, aliás, final de semana, foram diversas convenções, diversos partidos, né? Tanto na Bahia quanto em São Paulo, em todo o Brasil. Eles preferem os presidenciáveis São Paulo. É, eles fazem lá. Viu? E olha, Lula promete salto além do básico. E se for reeleito, e diz que aos 80 anos está infinitamente melhor. É, o homem tá igual vinho, segundo ele. E ontem também foi a de Gegé. Ontem não, foi no sábado. Jerônimo Rodrigues. Olha, eu sempre falei sobre isso. Eu estava lendo ontem sobre os Estados Unidos. E os Estados Unidos, Carlinhos, a pessoa não pode ter mais de 2 mandatos. Não sei se você sabia disso. Não tem esse negócio de 2 mandatos igual ao Brasil, não. Lá é 2 só e acabou. Um exemplo, o Trump não pode ser mais candidato à reeleição. Porque ele foi candidato, ele venceu em 2017, se eu não me engano. Perdeu em 2021 e venceu agora. Então já tem 2 mandatos, acabou a carreira dele. Não é igual o Brasil, que vai reeleição e depois volta de novo. Nos Estados Unidos, o cara só pode comandar o país por 2 mandatos. Eles mudaram depois que um ex-presidente lá ficou 4 mandatos consecutivos, né? E aí, automaticamente, só pode 2. É por isso que eu sou a favor da rotatividade. E é por isso que é um país desenvolvido. É por isso, né? É por isso que é um país desenvolvido. E lá, quando tem alguém, algum país europeu, às vezes, né, na Grã-Bretanha mesmo, quando acontece algo, o cara pede pra sair com vergonha. Aqui é tanta roubalheira e ninguém tá nem aí. Olha, sem herança, projeto Suzana, aqui ó, Vukstoft, e PL de urgência travam herança, ou seja, a pessoa que matar um pai, um tio, alguém por causa do dinheiro, automaticamente não vai receber esse dinheiro, né? Eu vou trazer essa matéria completaça ainda hoje. Olha, funcionário mata 3 colegas em fábrica da Bombril e morre após ser preso. Ele esfaqueou 3 pessoas morreram e depois ele foi encontrado morto. Segundo a matéria, foi suicídio. Olha, um caso que abalou o Brasil, principalmente na área esportiva, foi um jovem de 15 anos, base do São Paulo, voltou para o estado dele, né? Foi jogar no CSA de Alagoas e automaticamente ele brincando bola em outro bairro com os meninos, ele foi morto a tiros, por engano. 15 anos, foi morto a tiro, segundo a matéria, por engano, né? Um jovem de 15 anos, ele foi assassinado por engano. Quando eu falei aqui, ó, o Trump publica cartaz gerado por IA com menção a terceiro mandato proibido nos Estados Unidos. O Brasil tinha que ser também assim. Os caras querem se perpetuar no poder, tanto nos municípios, tanto nos estados, né? Olha, Bia Kiss diz que Michele Bolsonaro, que está internada, Michele Bolsonaro será candidata ao Senado. Acabou a dúvida. Liderando as pesquisas em Brasília, de cabo a rabo, como diz o popular aí, a senhora Michele Bolsonaro no Distrito Federal. Olha, tem muita coisa mesmo, diversas informações, inclusive nós falamos da convenção do ACM Neto, nós tiramos alguns pontos também da convenção do Jerônimo Rodrigues, que ocorreu este final de semana com o Jacques Wagner, com Lula, com a galera toda, né? Com a galera toda, ocorreu lá em Salvador. Beleza? E olha a lista de presentes para Rui Costa e outros políticos agita a Bahia. Só pra gente dar uma retrapeleada, Você sabe que quando um vereador é para fazer o quê, Carlinhos? O vereador tem liberdade para fazer o quê no município? Não é fiscalizar? Se tiver uma obra, ele pode ir lá e ter livre acesso, não é isso? O deputado é para fiscalizar quem? As obras, não é isso? Do governo? A justiça proibiu o deputado Leandro de Jesus de visitar a ponte Rio Itaparica, dizendo que ele está proibido de visitar a ponte, a não ser se tiver de falar antes, de fazer um bocado de balá de gato da zorra. Você sabia o que a PGR, ela é PGR, foi contra apreender relógio de Jacques Wagner? Diz ele que tudo bem entrar, agora apreender relógio, levar o dinheiro. Ou seja, você sabe quem é o procurador? Foi o indicado pelo presidente Goner, né? Ele falou que é contra, né? Foi contra e continua sendo contra levar aí os relógios e o dinheiro de Jacques Wagner. Ele que é indicado de Lula ao APGR. Tem muita coisa, tem esporte, hein? Eu vou só dizer uma palavra do esporte. Muita gente, muitos torcedores ficaram perguntando um para o outro, o Flamengo joga que horas? Flamengo joga hoje? Gente, Flamengo não está na Copa do Brasil, não. Flamengo foi humilhado pelo Vitória no Barradão. Flamengo não vai jogar meio de semana também, não. Vai ter que ficar assistindo no sofá. É, e na Copa do Brasil está muito perigoso. Para mim, Palmeiras vai levar a Copa do Brasil também. Estava pensando no Vasco, mas já estou com minhas dúvidas. Beleza? Vamos pegar o bom dia do nosso companheiro Carlinhos Mototáxi. Olha, eu estive no extremo sul rum mesmo, né, corrida, e eu fui lá, entrevistei o Alessio, o Bolt, o angolano, e representando as mulheres, a Cissa, foi segundo lugar aí na sua faixa etária. O Alessio também ficou, Alessio ficou em segundo no geral. O bicho é perigoso. E eu fui também no Campeonato Baiano de Karatê. Pense em uma organização, o Campeonato Baiano de Karatê. Eu bati o papo com o presidente Noel da República. O presidente Noel da República, mas é o Paulo. Tava de terno, gravata, paletó. Rapaz, os caras estão tudo de capote, velho. Isso é pra velho, rapaz, uma hora dessa. E ele tá com o caminho do Flamengo, mas vai é engraçado esse Flamengo, né? Ô, velho, Flamengo é piada demais, vai ser doido. Ei, Flamengo pegou o sofá, venceu. Flamengo venceu por 2-1, Sofá Futebol Clube e Controle Remoto Esporte Clube. Essa Copa do, aqui dá mais dinheiro no mundo, é a Copa do Brasil. O Fluminense pegou o Vasco, desfalcado o Vasco. Perdeu a oportunidade porque o Fluminense massacrou o Vasco. O goleiro do Vasco foi melhor na partida. Agora, jogo quarta-feira, o Vasco vem completo e ganha de 1-0. Acabou, pai. Copa do Brasil aí é Vasco. Eu quero Palmeiras na final. Eu quero pegar time grande. Bora acionar o companheiro Carlinhos Mototáxi. Vamos nessa aí, papá. Você tá onde, papá? Chama ela aí, né?
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2: Ok, bom dia, Carlinhos!
3: Pois é, companheiro, bom dia a você, ao Naldo, aos nossos amigos ouvintes, a razão da nossa audiência aí da zona rural, aqui da zona urbana, da Costa do Descobrimento, a cada um de vocês que tenha um início de semana com saúde, com paz, com alegria, com harmonia, com determinação, com amor no coração. É o que nós estamos pedindo ao nosso Pai Todo-Poderoso para que nos livre de todos os maus. Aos nossos queridos determinados guerreiros do dia a dia, mototaxistas, taxistas, carroceiros, caçambeiros, motorista de ônibus, você cobrador, a senhora dona de casa, você do comércio, os nobres pedreiros, carpinteiros, armadores, pintores, jardineiros, eletricista, os nossos garis, funcionário público, balconistas, samuzeiros, carteiros, instrutores de autoescola, instrutores de escolinha de futebol, nossos líderes, religiosos, aos nossos queridos mecânicos de bicicletas, de automóveis, carros pesados, mecânicos de motos, aos nossos alfaiates, costureiras, pedicure, manicure, cabeleireiros, cabeleireiras, empreendedores, empreendedoras, aos nossos contadores, contadoras, a galera massa do Motorube, a galera do Alternativo, a cada um de vocês, muito obrigado pela audiência. Fique ligado, 3262-011 ou 981-27-5280. É com você, Sena Santo.
4: Você tá onde, papá? Vamos pegar o bom dia do nosso companheiro Raiz Santo, lá direto de Itapebi, essa cidade linda e maravilhosa. Chama ela aí, não.
5: Olá, meu querido Sena Santos.
4: Bom dia.
5: Muito bom dia para você, meu amigo. Bom dia para nossa bancada, os companheiros Naldo Vieira aí nas carrapetas da 104.9 e também o nosso querido Carlinhos Mototáxi e, é claro, né, a nossa honrosa audiência que confere o jornal Café com Direitos nesta segunda-feira, início de semana, dia 3 do mês de agosto, mês considerado, né, um dos mais frios do ano e, quiçá, é o mês mais gelado, temperatura mais amena, mas nós devemos considerar que nesses últimos dias tem feito bastante frio aqui na nossa região do extremo sul da Bahia, Itapebi mesmo, batendo casa aí nos seus 25 graus, principalmente nas primeiras horas da manhã. Bom, dito isto, muita chuva também caiu aqui na nossa região no último final de semana. E vocês passaram bem o final de semana, né? Vamos trazer alguns destaques diretamente aqui de Itapebi. Rádio Cidade FM retransmitindo o jornal Café com Direitos em cadeia, com a 104.9 para Bahia, Brasil e mundo através da internet. Olha só, vamos voltar a falar hoje, Sena, sobre a justiça que mantém a prisão preventiva de Odorico Júnior, acusado de liderar e coordenar fuga em massa no presídio de Eunápolis. Ainda falando sobre Eunápolis, J. Batista defende representatividade federal e aponta terras raras como oportunidade para o extremo sul do estado. Uma outra informação é sobre a política baiana. Vamos estar falando sobre assuntos dentro desse espectro eleitoral. A ACM Neto destaca potencial turístico do Baixo Sul da Bahia, inclusive a minha terra lá de origem, e lamenta a situação do aeroporto de Valença. Região não é tratada como deveria, segundo o ACM Neto. Outras informações, plantão policial relativamente tranquilo de momento, e a gente traz essas notícias com detalhes daqui a pouquinho dentro do jornal preferidíssimo, o querido do horário, daqui a pouquinho. Volto com você no seu estúdio, Sena.
4: Beleza, joga pra mim, papá, que aqui mata no peito e sai jogando. Que dia é hoje? Hoje é que dia, Sheila?
6: Segunda.
4: É segunda? Não, hoje é domingo.
6: Segunda.
4: Teve muito trabalho aí. Ontem eu tava ouvindo aqui o calouro do Pestana. Pestana, velho, bota pocando, hein? 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Olha, eu quero começar o programa daqui a pouquinho, hein? Convenção do PT confirma candidaturas de Jerônimo Rui Wagner sobre protesto, morte de Léo Lanches. Ficou sabendo dessa morte? Eu falei aqui, trouxe a matéria da convenção partidária, né? Nós passamos do ACM Neto, passamos o do Mansum, acho que é Mansum, e ontem foi do PT. O Partido dos Trabalhadores oficializou neste sábado primeiro as candidaturas do governador Jerônimo Rodrigues à reeleição e dos ex-governadores Rui Costa e Jacques Wagner ao Senado Federal durante convenção realizada no Parque de Exposições em Salvador. O governo reuniu o presidente Luiz Inácio Lula da Silva e lideranças da base aliada, mas foi marcado por um protesto de familiares e amigos do vendedor de lanches Leonardo Gil Lima, conhecido como Léo Lanches. Além de Lula, participaram da convenção vice-governador Geraldo Júnior, MDB, o senador Otto Alencar, PSD,
2: deputados, prefeitos, vereadores e outras lideranças políticas. O encontro confirmou oficialmente a chapa majoritária governista para as eleições de 2026 e marcou o início da campanha eleitoral do grupo na Bahia. Protesto. Enquanto o evento acontecia, familiares, amigos e moradores de São Cristóvão realizaram uma manifestação para cobrar justiça pela morte de Léo Lanches, de 33 anos. Em cartazes, manifestantes cobravam providências, pedindo ação do governo diante da dor da família de Léo Lanches. Sem picanha, a carne mais barata do mercado e a negra, dizia um cartaz. Léo Lanches morreu durante uma ação policial realizada em São Cristóvão no último dia 23 de julho. De acordo com a Polícia Militar, ele foi encontrado ferido após um confronto entre policiais e suspeitos armados. Já familiares e moradores sustentam que o trabalhador foi atingido por disparos efetuados por uma policial quando chegava em casa após um expediente, sem ter que qualquer sem ter qualquer envolvimento com atividades criminosas. Ou seja, Carlinhos Mototáxi foi lançado, inclusive, o PT tem mais de 300 prefeitos espalhados pela Bahia. E o que eu estava vendo, parte dos discursos, nenhum deles falaram em algo de proposta de governo. Lula esculhambando o governo federal, Jacques Wagner esculhambando, ou seja, eles fazem as convenções, todos eles fazem as convenções, mas não mostra nada que vai fazer isso e aquilo. O trunfo é pau de Flávio, pau de fulano, pau de ciclano, e o povo que se lasca, Carlinhos Mototáxi.
3: Olha, na realidade, esses discursos agressivos, né, entre os candidatos, pré-candidatos a presidente da República, é um discurso que não tem. Eles não têm projeto de governo. Qual o discurso que o Lula vai ter? É picanha de novo pro povo? É a comida mais barata? Esse discurso já saturou uma parte da população brasileira e não tem argumento, não tem projeto voltado para a segurança, não tem projeto voltado para a saúde, a educação. Infelizmente, não existe mais nada. É um governo de 20 anos que quem acompanha a política já sabe de cor e salteada. É uma mentirada por parte dos candidatos. Os discursos antigos são os mesmos discursos, sem nenhuma perspectiva para aquele eleitor indeciso. Mas é a política pobre que nós temos no Brasil, a política de um monte de hipócritas, né, de candidatos mentirosos, candidatos cheios, todo lameado na corrupção, e vai para os palanques pedir voto, em vez de ter vergonha na cara, de respeitar pelo menos aquela população que não gosta da criminalidade, da bandidagem. Hoje, infelizmente, o Brasil está muito pobre de representatividade política, muito pobre de candidatos, né, a governo de Estado, a presidente da República. É um país que só Deus na causa. Porque se continuar do jeito que aí está, com esses mesmos grupos, com esses mesmos sistemas, vai continuar tudo de novo. Vem mais forte as corrupções, o descaso que está acontecendo no Brasil, a falta de segurança. É continuidade, mas o povo tem os governos que merece. Se subentende que isso aí, que tudo está acontecendo, um governo de 20 anos, tá bom para uma parte da população brasileira, que continue. É tanto que eles não têm mais argumento, não tem mais discurso, né, para apresentar para a população. A questão da morte, que os familiares aproveitaram o momento para fazer esse protesto, o que precisa entender é que essa situação da acusação aí da policial que tirou a vida do trabalhador aí, o Léo do Lanche, né, é um caso isolado, não é o comportamento da polícia militar. A polícia militar não dá esse tipo de tratamento, de preparação para que seus policiais possam sair atirando aleatoriamente e matando pessoas inocentes. Isso é caso isolado. Eles têm uma preparação como se dá com cidadão de bem, como se dá com cidadão que vive nas margens do erros, né? E não é esse o comportamento, a preparação da gloriosa Polícia Militar. É um caso isolado, uma atitude isolada que a própria Polícia Militar, né, vai, eu creio, que toma as providências cabíveis através de investigação, e se a policial agiu de forma equivocada, né, atirando a vida de um cidadão trabalhador, ela vai ser sim rigorosamente punida pela sua corporação, pelo estatuto da Polícia Militar. Então a população baiana, a população brasileira não tem que ter uma péssima imagem das nossas polícias. Nós temos que ser amigo, parceiro da polícia, porque quem não gosta de polícia é pessoas que andam dando trabalho à própria polícia, porque o cidadão de bem gosta da polícia, valoriza a polícia, e temos que valorizar a nossa gloriosa Polícia Militar da Bahia e do Brasil. Então é um caso isolado que a policial, através das investigações, vai ser aí, se cometeu abuso de autoridade, obviamente que ela será rigorosamente punida. Agora devemos preservar a nossa instituição Polícia Militar, que tem um belíssimo, apesar que um governo que não valoriza, não ampara esses servidores públicos da área da segurança, esse governo de 20 anos que não valoriza a nossa Polícia Militar, a nossa Polícia Civil, né, mas são homens e mulheres que honram tanto a nossa Polícia Civil quanto a nossa Polícia Militar. Então a população brasileira precisa abraçar e valorizar esses humilhados servidores públicos baianos, né, por parte desse governo que aí se encontra.
4: Olha, 7 horas no extremo sul da Bahia, 29 minutos. É aquela questão. A polícia diz que trocou tiro. Como todo mundo que morre, a polícia fala isso. Vamos ser sinceros também. A maioria das pessoas, quando faz esse tipo de protesto, que a pessoa é pessoa de bem, não conheço o cara, mas a polícia fala que trocou tiro. A realidade é essa. Tem bandido que troca tiro? Tem, mas tem pessoas de bem que acontece algo e eles querem jogar para si, não querem assumir a culpa também. Olha, foi uma fatalidade, você sabia disso. Foi isso, foi, pode analisar. Todas as matérias que a gente passa da polícia é trocou tiro ou estava com droga, estava com isso. Então, assim, a família Leque, ele estava chegando em casa, possa ser uma bala perdida, pode ser uma coisa que... Mas isso não mancha a Polícia Militar, um fato isolado, como você bem colocou. Só que quem comanda a Polícia Militar, quem é de responsabilidade de quem?
3: Do governo.
4: Quem foi que lançou a sua conversão? O governo. Então, eles foram lá cobrar do governo uma situação que resolva o problema. Eu não ia cobrar, ia para casa do policial, ia para casa de quem? Se quer chamar da cúpula maior, e o momento oportuno foi a convenção.
3: Nós tivemos recentemente, se não me falha a memória, aqui em Porto Seguro, né, o envolvimento de 2 policiais militares e um policial civil, que, se não me falha a memória, matou aí 2 jovens, e a corporação puniu rigorosamente esses policiais. É por isso que temos que preservar a instituição Polícia Militar, a instituição Polícia Civil, né? Aqueles que usam do poder para que possa ter aí, usar como abuso de autoridade, eles sim serão punidos, e sempre foi no regulamento das polícias. Ninguém pode estar acima da lei e tem que ser punido. É o caso dessa PFEM, essa policial, né, que está sendo acusada de tirar, de matar o Léo do lanche, e ela vai ser, sim, investigada, e se tiver devendo, a Polícia Militar sempre agiu com muito rigor em relação a... É justamente para não imacular a imagem da instituição Polícia Civil ou Polícia Militar. Aí as punições vêm severamente para aqueles que cometem o abuso de autoridade.
4: É caso isolado, né? São casos isolados que não vai manchar uma instituição tão competente como são as polícias, né? Mas existe isso no rádio, existe isso em vários setores, tem o mau elemento, né? Olha, eu vou fazer o seguinte, 7 horas e 32 minutos, vamos num breve apoio cultural, e na convenção ontem, o Padilha deve trazer mais informações. Lula disse que agressores de mulheres não precisam votar nele.
2: Não vote não, vote em outro. E ó, eu vou trazer uma matéria de formação para vocês. Prefeitura de Onápolis promove mutirão de regularização de imóveis no bairro Aeroporto. Atenção, Aeroporto, mutirão de regularização de imóveis no bairro Aeroporto.

0: graças a Deus, Luquinhas, o Biluson, o Bruno, Júnior, Luciene, essa família abençoada, né? Tia Elisa e o tio Heitor, família massa. 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Voltamos já com o programa Café com Direitos. Tem ainda, hoje está recheado, olha, fui no karatê e também fui no atletismo. E eu finalizei indo lá no, na final do Country, quarentão, hein? 0-0, um jogaço. E nos pênaltis, o Oriente ganhou do Rosa Neto com o goleirão Tigre. O goleiro Tigre pegou dois pênaltis e ainda um no tempo normal. O Rosa Neto teve a oportunidade de ganhar o jogo lá no Calten Clube. Tá beleza? Voltamos já já.
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5: Previsão do tempo para segunda-feira, 3 de agosto de 2026. Região Nordeste, Salvador, Bahia, vai ter uma segunda-feira de céu com muitas nuvens e possibilidade de chuva isolada. A temperatura marca mínima de 22 e máxima de 28 graus. A umidade relativa do ar vai de 95% a 65%. Serra Negra do Norte, Rio Grande do Norte. Sopra velhinhas com céu claro. A temperatura mínima é de 20 e a máxima de 35 graus. A umidade do ar varia de 80% a 30%. Você ouviu a previsão do tempo para esta segunda-feira, 3 de agosto de 2026. Com informações do IBGE Cidades e do Instituto Nacional de Meteorologia, INMET. E redação de Diego Freitas, da agência Rádio Gov em Brasília, Vladimir Filipim.
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0: Lucena Santos. Bom dia, bom dia, bom dia, bom dia! 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
2: Beleza, 7h40 no extremo sul da Bahia. Um abraço ao meu querido Arles Cacá Segurança. Um abraço para você, que Deus abençoe o nosso querido Arles, sempre no seu porcento nos ouvindo. Passou de frente a Luquinhas Filme agora há pouco. Um abraço para você, viu? Um abraço especial à minha professora Terezinha. Ô Terezinha, um abraço Terezinha. Bilinho e Mirna, esse casal abençoado e maravilhoso na oficina do Bilinho. A Sabrina e o Mazinho na Macfé Ferragens e Ferramenta, essa empresa abençoada por Deus. Um abraço, Sabrina, um abraço também aí ao Bilinho. É o pastor Roberto e a pastora Leninha. Esse casal rachixaninhegno. Meu pastor Osmar deve estar jogando duro aí. Um abraço, meu pastor Osmar, lá no Ponto Maneca. Tem o meu querido João da Cachaça. Caldo de cana, abóbora, pimenta. O homem tem de tudo. Um abraço para você, meu querido João da Cachaça. Meu irmão Marcelinho, do Sarope.com. Sou a favor da PEC do mandato de 6 anos sem reeleição. Eu também. Eu sou a favor de 5. Mas 6 ainda cabe no processo. Né? 6 ainda cabe no processo. Mas tá certo, eu concordo plenamente. Né? Lá nos Estados Unidos acabou a carreira de Trump politicamente. Porque nos Estados Unidos, automaticamente, não pode ter o terceiro mandato. Mas não é consecutivo. O Trump ganhou as eleições de 2017, perdeu em 2021, retornou em 2024, acabou. Ele não pode ter o terceiro mandato mais. Ele está dando aquelas letras, né? Está dando aquelas letras, mas acabou. O Brasil, o cara fica 2, aí folga 1, aí vai, fica mais 2. Isso, folga quando não muda. Igual alguns governadores se afastaram do cargo do segundo mandato para concorrer ao Senado. Ou o Caiado, do 4 anos de mandato, a reeleição mais 4, é o governador mais bem avaliado, mais de 80% em Goiás. Eu estava lendo sobre essa avaliação. O Caiado ficou lá em, pegou os 8 anos de mandato, depois dá uma saída. Vai concorrer à presidência. Se ganhar essa presidência, ele poderia ficar 16 anos sem sair do poder. Você afastou 2 de letra, tá e pau. Então é muitos anos. É um político se perpetuando no poder. É ditado. Ditadura não, porque essa palavra é muito forte. Os Estados Unidos, o Trump acabou. 2 mandatos. Que venha outro. É a lei. Aqui o cara tá com 80 anos, já pode ir mais um, daqui a pouco mais outro, aí descansa um, aí vai embora, né? Complicado. Olha, nós vamos fazer o seguinte, nós estamos aqui recheado de notícias, notícia do Reúbe, hein? Atenção, Eunápolis, atenção, bairro, aeroporto, fique ligado aí, viu, pai? Ô, mainha, aí eu morri, fique ligado aí, viu, morri? Ah, Cena Santos, depois não vem ficar me perturbando, eu vou mandar se lascar, viu? Eu tô avisando, vai regularizar o seu imóvel, aí depois sai no Sapucaíra. Ô, Cena Santos, vê se resolve pra mim, eu não vou resolver nada. A hora é agora, uma semana aí, no Sapucaíra. Que tem um bocado de gente que é assim, a gente nós divulgamos aqui, pá, aí depois o cara vai embora. Ô, Cena Santos, vê que resolva a sua zorra pra lá. A oportunidade de você regularizar o seu imóvel. Então, eu vou trazer daqui a pouco essa matéria. É ele, o homem vem direto de Brasília, vai trazer pra gente as principais informações. Nós temos 2 correspondentes, nós não, né? O programa Café com Direitos Extraordinários. 2 cabras com um conhecimento excepcional. Lá de Brasília e aqui de Itapebi, o Raiz Santos e o Marcos Padilha, enriquece muito aí o programa. É a ele, vamos lá, chama ele aí, não, do Alô Padilha!
0: De Brasília.
3: Bom dia! Sena Santos! Ô, meu amigo! E aí, Sena? Bom dia! Bom dia ao Naldo, ao Carlinhos e os nossos ouvintes. Tudo tranquilo?
2: Aqui tá tudo tranquilo, principalmente que daqui a 15 dias eu vou dar uma descansada. É brincadeira? Vou pescar!
3: Ô! A pescaria sempre é bom para desestressar, né, Sena?
2: Aí o seu companheiro vai ser Raí Santos, Carlinhos Mototáxi, Naldo Vieira, e eu vou ficar só mandando a foto dos peixes na internet para matar você de inveja, viu?
3: Tá certo, Sena, é merecido.
2: Beleza, olha, vamos girar pelas principais notícias do Brasil, hein, Padilha? Esse final de semana em convenção, Lula diz que agressores de mulheres não precisam votar nele. Explica um pouco melhor aí, Padilha.
3: Pois é, Sena. Na semana passada nós tivemos o lançamento da candidatura do presidenciável e senador Flávio Bolsonaro. Agora foi a vez do presidente Lula. O presidente Luiz Inácio Lula da Silva fez um duro discurso durante a Convenção Nacional do PT ao defender o combate à violência contra as mulheres. A convenção ocorreu neste final de semana em São Paulo. Ao falar sobre o tema, afirmou que homens que agridem mulheres não precisam apoiá-lo nas urnas. Abre aspas. Quem bate em mulher não precisa votar em mim. Vote em quem quiser. Fecha aspas, disse o presidente. Lula afirmou que o enfrentamento à violência de gênero deve ser um compromisso de toda a sociedade e não apenas uma pauta das mulheres. Segundo o presidente, é preciso combater a cultura da posse nas relações e fortalecer valores com respeito e igualdade. O chefe do executivo também destacou ações do governo voltadas à proteção das vítimas, como o fortalecimento da fiscalização do pagamento de pensão alimentícia e a ampliação do monitoramento de agressores submetidos a medidas protetivas. De acordo com Lula, o aumento das denúncias de violência doméstica demonstra maior confiança das vítimas na rede de proteção do Estado. Durante o discurso, o presidente defendeu que o fim de um relacionamento deve ocorrer sem violência ou intimidação e reforçou que, abre aspas, ninguém é dono de ninguém, fecha aspas. Lula ainda convidou a militância para o lançamento oficial do programa de governo, marcado para o dia 16 de agosto, em São Bernardo do Campo. Então, Sena, a grande proposta, ou melhor, a proposta central do lançamento da campanha para presidente do presidente Lula foi realmente a defesa dos direitos da mulher. Não devemos esquecer que isso também não é gratuito, né? Essa estratégia vem ao encontro do que mostram as pesquisas. Primeiro, o eleitorado feminino é o maior no Brasil. Segundo, porque o seu principal opositor, o senador e agora presidenciável Flávio Bolsonaro, não é muito bem avaliado pelo público feminino. Né? O Lula tem uma melhor avaliação se comparado com o Flávio Bolsonaro, o que mostra as pesquisas, né? O que mostram as pesquisas. E junto com o que ocorreu com o vídeo divulgado pela Michelle Bolsonaro, parece que a campanha do presidente Lula vai vir por essa estrada aí, viu, Sena? Defender as mulheres acima de tudo.
2: É por isso, o Padilha, que o Flávio tá querendo levar uma mulher para serviço, inclusive há três, quatro dias do prazo, nem Zema e nem Flávio tem o seu vice ainda, ou seja, eles querem buscar uma mulher para tentar mudar esse quadro que o presidente está explorando, que é a ala feminina, que é a maior do Brasil, né, Padilha?
3: Pois é, a Tereza Cristina, que poderia ser realmente uma boa candidata, porque ela tem trâmite, né, aberto tanto no Congresso quanto em algumas alas do setor econômico, principalmente do agronegócio, porém não decolou, o partido não a apoiou. Né? Então, o grande problema da campanha do senador Flávio Ossena é justamente a falta do apoio dos partidos de centro. Né? Se ele tivesse o apoio desses partidos de centro, chamado Centrão, PP, União, Republicanos, ele estaria muito melhor colocado, vamos dizer assim, nesse cenário. Mas, pelo que tudo indica, ele ainda não conseguiu essa vice, né? Porque não basta também, né, Sena, apenas ser uma mulher. Tem que ser uma mulher articulada, Nós sabemos que na política o isolacionismo, vamos dizer assim, não leva a nada. A pessoa tem que ser mulher, mas tem que ser uma mulher que tenha uma boa comunicação com vários segmentos da sociedade. Senna.
2: Inclusive surgiu o nome da vereadora, se não me engano, aqui do Nordeste, alguma coisa assim, mas o Valdemar automaticamente descartou, o que você colocou aí muito bem. Você foi muito feliz. Não adianta colocar qualquer mulher, ou seja, uma mulher. Tem que ser uma mulher de respaldo que tem nome realmente nacional, né, Padilha?
3: Que tem nome, exatamente, que tenha respaldo, que tenha capital político, né? Ou seja, que tenha possibilidade realmente de atrair, de conseguir votos, agregar mulheres em torno da campanha. Né? Agora, o problema do senador Flávio é por isso que nenhum analista ainda conseguiu desvendar o que ocorreu. Isso, pelo jeito, parece que vai ficar para a biografia da ex-primeira-dama Michelle Bolsonaro quando for escrito no futuro. Porque até então não sabemos por que ela tomou aquela atitude. Né? E ela, que é uma mulher assim que acata, acima de tudo, as ordens do seu esposo, o ex-presidente Jair Bolsonaro, parece que ela saiu na frente, atropelou todo mundo, inclusive atropelou a campanha do senador Flávio Bolsonaro. Na época, muitos analistas classificaram isso como algo realmente fatal para a candidatura do presidente do presidencial Flávio Bolsonaro. Agora ele vai tentar nadar, né? Essa vereadora que você disse, eu não me lembro o nome dela aqui agora, mas é a vereadora do Ceará, de Fortaleza, que inclusive foi o motivo, né, que levou a Michelle Bolsonaro a gravar o vídeo. Porque a Michelle Bolsonaro gravou aquele vídeo porque ela estava indignada com o PL em apoiar, como acabou ocorrendo, né? O PL apoiar o senador, o ex-governador que vai buscar mais uma vaga no governo, né, do Ceará, Ciro Gomes. Então, realmente a ideia era essa, mas não deu certo também, e uma vereadora também não tem expressão nacional, com todo, né, respeito ao trabalho dela. Então teria que ser alguém com capital político mesmo para poder alavancar a candidatura. O problema é que termina agora na quinta-feira, termina o prazo das convenções. Então, eles vão ter que pedalar, viu, Senna? Porque realmente a situação está um pouco complicada nesse contexto que nós estamos descrevendo aqui.
2: Senna. A vereadora Priscila Costa, né? Ela é do Ceará, ela é cogitada, né? A Priscila Costa, ela tem seu nível ali de
3: isso
2: estado,
3: mesmo.
2: Mas para sair muito... Para a gente finalizar aqui esse ponto, nós estamos vendo o presidente explorando a questão da mulher e ter um vice-homem. Deveria ter um vice uma mulher, né, Lanera? Para explorar mais ainda e mostrar que realmente luta pelas mulheres.
3: Exatamente. Isso daí, isso é uma grande estratégia de campanha, né? Isso daí é com certeza é mais uma ideia do conterrâneo de vocês, né? Que é o Sidônio Palmeira, né? Que é o ministro da SECOM atual, e que é baiano, né? E que está controlando, e que inclusive conseguiu mudar a comunicação do, vai ser o famoso Duda Mendonça, né, que foi no ano passado, né, da campanha do PT. Ele surpreendeu realmente, ele é um empresário da área da comunicação da Bahia, e que realmente surpreendeu o governo com algumas sacadas, né, como essa, principalmente a da soberania nacional. E agora eles vão bater forte, pelo jeito, eles vão bater forte na questão da pauta da mulher, né? Porque o grande problema do bolsonarismo, Senna, foi que o passado, o histórico do ex-presidente Jair Bolsonaro, ele tem diversas falas de agressões às mulheres, né? E isso ficou muito marcado na sociedade. A mulher, ela tem um temperamento diferente do homem, né? Ela é mais racional nesses aspectos, né? Tanto que, inclusive, o Bolsa Família, como nós sabemos, né, ele é obrigatoriamente entregue à mulher, porque ela tem quando se trata de gestão, a mulher é mais racional do que o homem. O homem, pelo menos é o que demonstra, né? Aqui não há algo concreto, isso não é uma ciência, né? Mas é o que demonstra. A mulher parece que ela usa mais a cabeça, a cabeça que eu digo no sentido assim de ter o pé mais no chão, né? Enquanto que o homem muitas das vezes pode ir por favor, por agrados, por acordos, né? Então parece que eles vão trabalhar realmente, como ela é a porcentagem maior é de mulheres, parece que a campanha do Lula vai pegar nesse mote aí, viu? Defesa da mulher acima de tudo, né? E, enquanto que a campanha do senador Flávio Bolsonaro encontra-se perdido nesse contexto aí. E aí, como eu falo, né? Ainda mais com a pá de cal que o vídeo da Michelle Bolsonaro jogou sobre esse tema. Senna.
2: É, com certeza. Falando de Michelle, estava especulando, várias especulações que ela seria candidata ao Senado. Ela deixou que no domingo ela anunciaria, aí veio a questão do marido dela, ela falou que está preocupada com o marido, mas parece que acabou a novela. Michelle Bolsonaro é anunciada pelo PL como candidata ao Senado no Distrito Federal, inclusive vem liderando as pesquisas e com folga, né, Padilha?
3: Com folga, viu, Senna? Inclusive, ela é de Brasília, né? Ela é da cidade, porque Brasília, Senna, não há municípios, né? Como nós sabemos, é o Distrito Federal. O que existem são cidades satélites, que hoje são chamadas de regiões administrativas. Ela é da região administrativa aqui de Brasília, mais populosa, que é a região de Ceilândia. Ela é uma região, uma espécie de metrópole dentro do Distrito Federal, né? Ela é comparada com o plano piloto. O plano piloto, onde fica o Congresso, por exemplo, tem 150 mil habitantes. Ceilândia e o seu entorno tem quase 1 milhão de habitantes. Então, as coisas pulsam na região onde a Michelle nasceu. E a Michelle tem um histórico familiar muito ligado à pobreza, né? A família dela não é uma família de classe média abastada, pelo contrário, ela sempre foi uma pessoa assim, considerada trabalhadora, né, nesse aspecto, né, que sempre teve que lutar pela vida, pela sobrevivência. E isso acabou dando a ela uma visão diferente, às vezes, até mesmo dos filhos do Bolsonaro, né, que do ex-presidente Bolsonaro, que teve já, nasceu numa situação mais confortável. Isso é uma opinião aqui, né, um contexto que eu estou trazendo. Mas, voltando ao que você está dizendo, a primeira-dama, a ex-primeira-dama Michelle Bolsonaro, foi oficializada como candidata ao Senado do Distrito Federal durante a convenção do PL realizada neste domingo em Brasília. Michelle não participou do evento porque estava internada para tratar fortes crises de enxaqueca. Ela passou por exames, foi submetida a um bloqueio anestésico de nervos cranianos e recebeu alta no mesmo dia. Representada pelo irmão Diogo Torres, indicado como primeiro suplente da chapa, Michelle enviou uma carta aos participantes da convenção. No texto, afirmou que aceitou disputar uma vaga no Senado para servir ao país e declarou apoio à candidatura de Flávio Bolsonaro à presidência da República. A deputada federal também, Bia Kicis, daqui do DF, também teve a candidatura ao Senado confirmada pelo partido. Durante a convenção, Flávio desejou pronta recuperação à ex-primeira-dama e afirmou que ela estará em breve na campanha eleitoral. O senador também pediu apoio às candidaturas de Michelle Bolsonaro e Bia Kicis. O evento ainda oficializou o apoio do PL à candidatura de Celina Leão ao governo do Distrito Federal. A Celina Leão também encontra-se aqui em primeiro lugar na pesquisa. A chapa será formada por Celina Leão ao governo, Gustavo Rocha como candidato a vice-governador e Michelle Bolsonaro e Bia Kicis na disputa pelas duas vagas do Senado. Então, Senna, aqui no DF, o bolsonarismo sempre foi muito forte e, pelo que tudo indica, vai continuar assim, viu? Aqui no DF, o Bolsonaro ganhou com grande e larga vantagem em relação ao presidente Lula. E agora, pelo que tudo indica, pode ser que, inclusive, façam duas chapas aqui, além de manter a governadora que já vem, né, que ela já era vice do ex-governador, né, que se afastou, que inclusive está envolvido com o caso do Banco Master, né, que tem nosso, todo mundo acompanhou pelo cenário nacional, o envolvimento do banco aqui de Brasília, o BRB, que é um banco estatal e que comprou quase 12 bilhões de títulos falsos. Né? Então o governador foi, digamos assim, atingido na asa, porém a sua vice, a Celina Leão, como está sendo mostrado aqui, vai vir a disputa para o governo e tem grandes chances de ganhar. Então, Senna, a Michelle não compareceu à convenção, né? Ela gravou um vídeo realmente internada, né? Mas, não sei, uma crise de enxaqueca aí, né? Será que não poderia ter escolhido um outro momento, né? Porque o objetivo do Flávio, porque o Flávio, Senna, agora eu encerro, ele já buscou de todas as formas aparecer do lado da Michelle, mas não consegue. É impressionante. Até o Jacques Wagner já apareceu ao lado do Lula depois de tudo que ocorreu, e o Michele e o Flávio não consegue aparecer do lado da Michele. Parece que tem algo aí estranho, viu, Senna?
2: É, eu estava vendo sobre isso. A questão é, o Moraes proibiu o Flávio de visitar o pai. E a Michele, automaticamente, nas redes sociais, nas falas dela, ela diz o seguinte: eu não vou falar de política agora, que eu preciso cuidar do meu marido, segundo ela. Ou seja, esse ponto dela com a mulher zelosa, cuidando do marido que está doente, o marido hoje, o maior líder político da direita, automaticamente ganha muita gente com isso, e o Flávio aparecendo próximo dela, automaticamente o Flávio pode crescer, inclusive... Logo quando ele lançou o nome, Padilha, o Flávio ele vinha crescendo, batendo cara a cara com Lula, ponto a ponto na pesquisa. Depois dessa fala da Michele, ele dá uma caída. Ele encostando da Michele, automaticamente pode melhorar a questão do Ibope, Padilha?
3: Pô, pois é, ô Senna. Ele caiu, ele, como você bem falou, ele vinha realmente batendo de frente a frente com o presidente Lula nas pesquisas. Aí, quando ele derrapou com aquele áudio dele que foi divulgado, né, pelo aquele portal Intercept, que foi o mesmo portal que divulgou a famosa Vaza Jato, né, que era uma oposição à Lava Jato, que tinha as gravações do ex-juiz Sérgio Moro, né. Agora, ali ele perdeu muitos pontos na pesquisa, acho que foi, se eu não me engano, foram 6. Depois, houve a ida dele aos Estados Unidos, que teve um efeito contrário, que ele apareceu ao lado do Trump e, em seguida, o Trump faz uma taxação de quase 40% do país. E isso também pesou na campanha dele. E aí, por isso que eu falei da parte cal. E aí, para não bastar, ou seja, desgraça pouco é bobagem, como dizem, a Michele vem e lança aquele vídeo. Aquele vídeo, realmente, não havia motivo, até o momento ninguém consegue entender por que, que ela fez aquilo. Ela é bem cotada, a candidatura dela, a ligação dela com o Flávio, não atrapalhava em nada a candidatura dela para um Senado aqui no DF. Ela é praticamente, ela está disparada na frente aqui. Ela pode, inclusive, ela poderia ser candidata ao governo, ela só não vai ser candidata ao governo porque ela é muito amiga da Celina Leão. Então, não atrapalhava em nada. Ela poderia ter esperado aquele vídeo para divulgar aquele vídeo após as eleições. Aquele vídeo, realmente, aquilo foi uma pá de cal. Por quê? Porque até então era especulações ou intriga da oposição. A partir do momento em que a Michele grava um vídeo, não difamando, né, mas desqualificando até certo ponto o senador e presidencial Flávio Bolsonaro, poxa, aí realmente a crítica veio de dentro de casa, né? Então, isso daí comprometeu a candidatura do senador Flávio. Não entendo, realmente, ninguém conseguiu explicar o porquê que ela fez isso. Então, é como você disse, é uma candidatura que vinha crescendo. Por quê? Porque o senador Flávio Bolsonaro, ele é chancelado pelo pai dele. Esses votos que o senador Flávio Bolsonaro tem não são necessariamente dele, são votos do ex-presidente Jair Bolsonaro. Como vai ocorrer e como ocorreu em 2018, como hoje eu já vi, que o Lula já falou o nome do Haddad, e é o que nós falamos aqui. Se o Lula for eleito, Senna, para finalizar aqui, o Lula vai ter que fazer um governo diferente. O que ocorre? Como você bem estava comentando agora há pouco, como eles sabem que eles podem se perpetuar no poder, porém tem um prazo aí de 8 anos, né? Depois é necessário haver uma quarentena, vamos dizer assim. Os governadores fazem o quê? Eles fazem um bom governo nos primeiros 4 anos, para depois ser reeleito, né? Agora, o Lula vai ter que fazer diferente. Inclusive, ele falou isso na convenção. Ele falou que esse quarto governo dele, ou esse segundo, né, na sequência, né, mas quarto na história, vai ter que ser um governo realmente melhor do que foi esse governo agora, se alguém o considera esse governo bom, né? Por quê? Porque ele vai ter que preparar o caminho para o Haddad. E o Haddad, como nós sabemos, é uma pedra difícil de ser engolida pelo eleitorado, inclusive pelo eleitorado petista. Então o Lula vai ter que fazer realmente um governo assim, mirabolante. E como nós já estamos vendo, eu já tinha comentado isso, os economistas já estão falando que a economia vai ter que ser modificada. O projeto do arcabouço, que foi criado inclusive pelo Fernando Haddad, não vai se sustentar por 4 anos. vai haver um aumento da dívida pública, está quase 90%. É uma coisa, assim, aberrante. Então, eles vão ter que trabalhar realmente para fazer um bom governo. E agora, no caso do senador Flávio Bolsonaro, eu não entendo, porque realmente está dividido. Eu não sei se a Michelle quer no futuro ser candidata a presidente, mas realmente, por enquanto, não consegui entender. A não ser, Senna, e aí eu finalizo, que a ideia do PL seja realmente fazer bancada. Como o senador, o presidente da legenda, Valdemar Costa Neto, já anunciou, né? Que ele quer pelo menos 30 senadores dentro do Senado. Senna.
2: Ia, né? Porque o Senado hoje é uma casa que define muita coisa. E falando em Senado, para a gente finalizar, Congresso retoma atividades após recesso, mas sem previsão de votação na Câmara ou em votações na Câmara ou no Senado, né, Padilha? Fala um pouco sobre essa volta.
3: Exatamente, Senna. Agora vai voltar tudo, né? Volta o Congresso, volta o STF também, que estava de recesso. Então, o Congresso Nacional retoma oficialmente os trabalhos nessa segunda-feira, após duas semanas de recesso parlamentar. Apesar da volta das atividades, não há previsão de votações no plenário da Câmara dos Deputados, nem no Senado nesta semana. Por causa da campanha eleitoral, as lideranças do Legislativo definiram um calendário reduzido. As votações presenciais serão concentradas em dois períodos de esforço concentrado, entre os dias 10 e 14 de agosto e 31 e 3 de setembro. Mesmo sem deliberação em plenário, comissões temáticas se reúnem em Brasília. No Senado, há comissões de Relações Exteriores, debate o acordo entre Mercosul e União Europeia, enquanto a Comissão de Direitos Humanos discute ações da campanha de incentivo ao aleitamento materno. Na retomada dos trabalhos, o governo busca avançar com a proposta de emenda à Constituição que prevê o fim da escala de trabalho 6-1. O texto ainda aguarda despacho do presidente do Senado, Davi Alcolumbre, para começar a tramitar na Comissão de Constituição e Justiça. Além disso, o Congresso acumula a análise de 87 vetos presidenciais, entre eles, dispositivos da regulamentação da reforma tributária e de projetos ligados à segurança pública. Então, Senna, o Senado retoma agora e com o grande objetivo de colocar em votação a pauta do fim da escala 6-1. O resto tudo é algo secundário que vai ficar para debate, que vai ser discutido, né? Pode vir a ser aprovado alguma pauta, algum assunto aqui, acolá, porém, o grande objetivo do governo é aprovar antes das eleições o fim da escala 6-1. Mas para isso, como nós já comentamos aqui, precisará negociar com o presidente do Senado, Davi Alcolumbre, que pelo jeito tem feito um corpo mole, né, para não aprovar essa matéria, que tem 70% de apoio da população. Ou seja, é mais da metade da população que apoia essa pauta. Então, o Davi Alcolumbre, ele deve realmente dar uma decisão agora. Agora, se o Davi Alcolumbre colocar isso para votação, isso for aprovado, automaticamente vai ser, como é uma PEC, vai ser promulgado. Então, pelo que tudo indica, isso vai cair no colo do governo, né? O governo vai ter mais esse trunfo, porque essa pauta também, ela realmente atrai voto, viu, Senna?
2: O governo está doidinho para acontecer isso logo, né? Porque está batendo na porta as eleições aí, e quando agrada o povo vai para cima. O Alcolumbre está tentando segurar, eu não sei o que vai dar nisso aí, mas são cenas para os próximos capítulos. Ô Padilha, mais alguma coisa, meu irmão? Deus te abençoe e até amanhã, meu querido. Algo mais? Fica à vontade.
3: Ô Senna, não, somente isso mesmo, amigo. Até amanhã estaremos aqui, tá? Uma boa semana de trabalho para você, pro Carlinhos, para...
2: Oi? Você torce para que time, Padilha, de Brasília aí?
3: Rapaz, não, eu torço é pro São Paulo, bicho.
2: Ah, você é São Paulino, é?
3: É porque eu sou São Paulino, cara. Eu sou paulista de nascimento, não me criei em Minas, mas eu sou paulista de nascimento e acabei torcendo pro São Paulo. Mas São Paulo tá numa fase complicada, viu?
4: Tá tipo Vasco,
2: São Paulo, mano.
3: Tipo Vasco, uma gestão, um presidente, uma gestão, um time rico, mas uma gestão equivocada. Então, daqui a pouco o pessoal vai tudo realmente mudar pro Palmeiras, viu, Senna?
2: É, o
3: como
2: cara,
3: tudo
2: o...
3: vai aí, ó, caminhando.
2: O cara, eu fiquei com você batendo papo o programa todo. O cara, quando fala de Vasco, ele corre, ele tem uma raiva do Vasco da Azul, porque é o maior rival do Flamengo hoje no Brasil. Tem que torcer pro Gama, torcer pro Gama. O Gama tá na Série D, vai pegar o São José, se passar, já entra na Série C do ano que vem. Deus abençoe, Padilha, um abraço.
3: Boa, vou ficar atento, hein? Inclusive o Gama tem um bom estádio aqui, viu? É o Bezerrão, é um estádio referência aqui. Ô Senna, beleza, muito obrigado, meu amigo. Pra você, um bom dia de trabalho pra você, pro Carlinhos, pro Naldo e pros nossos ouvintes. Até amanhã, se Deus quiser, meu amigo.
2: Amém, um abraço, beleza. Padilha, direto de Brasília, trazendo as principais informações do país, na área da política. E olha, também lá em Brasília, lançou também o candidato a presidente, né? Teve também um lançamento do candidato do... Vou trazer essa matéria daqui a pouco, que eu salvei ela aqui. E tem diversas outras matérias para falar um pouco também sobre o lançamento da campanha. Cadê, rapaz? Daqui a pouco eu vou trazer, né, sobre o candidato também à presidência da República. Rapaz, tem muito candidato da direita, velho. E todo mundo que está lançando fazendo suas convenções está batendo o candidato da direita. Tá contando ele batendo da esquerda, né? Mas é o que o Padilha falou, eles batem na direita para tentar pegar o voto. Rapaz, ó, tá o Zema com 3, o Caiado lá eu acho com 3, só na direita tem uns 12 pontos para o espalhado aí. É porque eu tô procurando a matéria aqui, eu vou trazer daqui a pouquinho. O menino, rapaz, do partido do MBL, alguma coisa assim, ele lançou fez sua convenção quebrando o pau. Isso é uma figura, viu? Mas traremos mais informações. Olha, temos notícia de esporte hoje. O esporte está recheado, porque ontem eu fui no ginásio de esporte, ontem eu fui no Caltri, e ontem também eu estive presente no extremo corrida rum, né? Rum mesmo, né? E ontem foi muito esporte aqui na cidade de Onápolis, muita gente praticando aí esporte, tá beleza? Voltamos com mais informações, um abraço lá no Gringold, Gringold, tá lá jogando duro lá, o Magno Construções, né? Um abraço aí ao Nego Magno Construções, o Emerson e toda a família aí no Gringold, jogando duro, lá tem o Baixinho, lá tem o Chico, né? Lá tem o Emerson, tem uma galera massa jogando duro no Gringold. Ontem eu estava lá no Caltri e aí a Hélio falou que está agora evangélico, a Hélio agora da quadrangular.
5: Quem?
2: O Hélio Rios. Estavam batendo um papo lá, eu, a Hélio Rios, Neném Dizio, nunca mais eu tinha visto o Neném Dizio. E aí eu tenho o Nego. A Hélio falou que aqueles caras, ó, o Nego, e a Hélio já chamou para ir para lá, Bebê e Luiz, vai lá pra igreja. Esse cara no prédio. Ele falou, Senna, vou montar um time forte na igreja. Ele tá preocupado em levar os caras pra, claro, né? Pra igreja, que é muito importante. E automaticamente os caras fazer parte da igreja quando tiver o campeonato evangélico, ser campeão. Mas ele deve ser o treinador. Ele deve ser o treinador. Leva o Emerson, leva Baixinho, monta um time forte aí. Olha, eu tenho uma triste notícia para o Clube de Regatas Flamengo. Eu não queria falar essa matéria para não ter polêmica. O jogador Almada, já estava praticamente fechado com o Flamengo. Família e vontade de voltar à Argentina influenciam Almada a priorizar River Plate. Lembrando que o Vasco está pegando o atacante do River Plate, já pegou o Souza, chega o Souza, chega hoje. Uma coisa eu vou dizer para você, viu?
5: Esse Vasco
2: primeiro, dar. Fluminense, escreva o que eu estou dizendo.
5: Vai dar
2: o melhor jogador do Vasco, capitão, meio de campo, não pegou o Fluminense porque estava suspenso. O melhor jogador do Vasco, vai voltar quarta-feira. Fluminense perdeu a oportunidade ontem, no sábado. Perdeu muitos gols. Na minha visão, Vasco vai passar de fase. Tomara que não pegue o Palmeiras. Se pegar o Palmeiras, aí tchau. Porque pra mim, o melhor time do Brasil, estourado, diferenciado, é o Palmeiras.
5: E o segundo...
2: E outra coisa que eu vou dizer. A torcida já está pedindo a cabeça de Léo Jardim. Léo Jardim, rapaz, se perder para o Cruzeiro, que eu acho que o Cruzeiro vai eliminar o Flamengo, vai ser demitido. Eu falei que ele não ficaria 4, 5 meses só por causa da Copa que parou. Mas vem bomba.
5: Deixa eu te fazer a pergunta. O esporte aqui é só sobre o Flamengo? Ou não? Você não dá outra notícia.
2: Eu falei do Gama.
5: Não, você já percebeu?
2: Ô, Luiz, é fake news, não. Fake news. Lê aqui, Carlinhos.
5: Você já percebeu que o
2: esporte... Lê aí.
5: Ok. Tem o que aí? É vontade, não tá dizendo que tem que ir.
2: Então,
5: Família tem vontade.
2: Então pronto.
5: Não quer dizer.
2: Olha, falando em esporte,
5: Flamengo, quer ver?
2: Vasco contratou um dos melhores meio de campo do mundo.
5: Quem é?
2: O cara foi se despedir ontem lá no Lavela Leda. A galera lotou um cilindro só para aplaudir o cara, cracaço.
5: Aí vem pro Vasco.
2: Aí que vai
5: do futebol mundial quer vir pro Vasco.
2: Vai destrinchar.
5: Ah, só se for pra
2: depois daquele finalzinho, o cara com 26 anos, rapaz.
5: Mas ninguém vem, não.
2: Já vai dizer uma coisa. A torcida está pedindo a cabeça do técnico do Flamengo. E o bicho tem a cabeçona.
5: Tudo, o Vasco não ganhou nenhuma.
2: Ganhando tudo o quê? Ganhando tudo o quê?
5: O time é o segundo colocado.
2: Ganhando tudo o quê? Me fala um título aí.
5: O time é o segundo colocado.
2: Me fala um título aí.
5: O atual campeão de tudo é quem?
2: Eu quero saber agora, esse ano ganhou o Carioca de
5: Sarau. Esse ano não teve nenhuma competição ainda.
2: Eu quero viajar. Eu quero que o Flamengo acabe, meu irmão.
5: Igual a quem? Você quer que...
2: Lembrando que essa matéria que eu tô lendo, essa matéria do dia 2. Eu vou atualizar.
5: Ah, viu, você que é fake
2: news? Não, a matéria não é fake news, não. Não é fake news, não.
5: Você não tem nada.
2: Qual é, Ronaldo?
5: A Almada vai pro River Plate.
2: Flamengo não tem condição de comprar Malda. Mas
5: por que esse desejo?
2: Eu vou no apoio, estou sendo agredido ao vivo.
5: E aí, a matéria é isso aí, Ale parou.
2: Família e vontade de voltar. Argentina influencia a Almada, priorizar o River Plate. Tá aqui no site de quem?
5: Sim. A vontade,
2: calma, não tá dizendo que você está calma. Muito estressado, Butique.
5: Por que você não quer que jogador no Flamengo?
2: Você está
5: agredindo. É bom de bola, é bom.
2: Você está agredindo o apresentador. Vai cair o treinador. Vai entrar numa zica miserável.
5: Mas o técnico do Vasco tem 10 partidas e não ganhou uma.
2: E aí?
5: Não ganhou uma?
2: Ganhou quantas?
5: Não ganhou uma?
2: Ganhou quantas?
5: Você é louco, cara. Você é louco.
2: O tal quarta-feira o Vasco ganhou de 1-0 independente.
5: Ah, ele ganhou uma. Depois de 10 partidas.
2: Olha, eu vou ali, eu volto já, mas eu tô com o coração transbordando de alegria.
5: Por quê?
2: Porque o Souza chegou.
5: Quem é Souza,
2: moço? O Souza chegou.
5: Souza Cruz?
2: Souza chegou. Souza. Quem? Chegou. O homem é um fenômeno. Eu vou num breve apoio cultural.
5: Qual jogador bom que vai querer ir
2: pro Vasco? Eu vou dizer uma coisa. O treinador não fica mais três jogos. Apesar de que o Flamengo não tá jogando. O Flamengo tá 10 dias sem jogar. Depois diz que é o time grande.
5: Ué, grande.
2: Não pode descansar não, hein? Descansar não. Tá descansado a pulso. Porque foi eliminado pelo pequeno Vitória. Pequeno não, que Vitória não é pequeno, é Vitória gigante.
5: Esse Vitória foi o que humilhou o Vasco?
2: Não, Vitória que eliminou vocês por 2-0.
5: Foi o que nós metemos
2: 1-0? Não, que eliminou. É melhor 8 ou ser eliminado?
5: É 8.
2: Eu vou lembrar de apoio cultural, Caribé, Caetano do Açougue, Dona Jacaroa lá no ponto 12, no quilômetro 12. Eu tô sentindo que esse ano vai ser vergonha por cima de vergonha.
5: Tô doendo essa mesma prosa.
2: Vai ser vergonha por cima. Eu não quero saber de atual de nada. O negócio é 2026.
5: Todo ano é essa ladainha. Vai ser vergonha e o Vasco lutando pra não cair.
2: Calma, vocês estão... Calma. A partir de hoje, não discuto com o torcedor de time que não joga a Copa do Brasil. Voltamos já já.
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2: Indicadores agropecuários com Diego Brião. Soja.
3: Os contratos futuros de soja com vencimento em agosto registraram queda nos Estados Unidos na sexta-feira. Na Bolsa de Chicago, a cotação era de $11.72 por bushel. Valores no mercado físico no Brasil por saca de 60 quilos. Estado do Mato Grosso, cidade de Rondonópolis, R$ 134,00. Bahia, Luiz Eduardo Magalhães, R$ 126,00. E Rio Grande do Sul, Nonoais, R$ 104,00.
2: Boi Gordo.
3: Em São Paulo, na B3, os contratos com vencimento em julho eram negociados ao final da sexta a R$ 346,15 por arroba. Houve elevação de 0,01% no dia. Boi à Vista, no Mato Grosso, em Cuiabá, R$ 317,23 por arroba.
2: Café.
3: Os contratos futuros de café arábica com entrega prevista para setembro terminaram a sexta-feira em Nova York, nos Estados Unidos, em elevação. A cotação era de R$ 2.231,65 por saca de 60 quilos. No Brasil, no mercado físico, valores do café arábica, tipo 6 por saca de 60 quilos. Minas Gerais, Varginha, R$ 1.820,00. E São Paulo Franca, R$ 1.860.
2: Milho.
3: Valores no mercado físico, por saca de 60 quilos. Paraná, Marechal Cândido Rondon, R$ 57,00, valor em estabilidade na comparação com a cotação anterior. E Goiás, Rio Verde, R$ 51,00, também em estabilidade.
2: Laranja.
3: Os contratos futuros de suco de laranja com entrega prevista para setembro terminaram a sexta em Nova York em elevação. A cotação era de US$ 154,95 de dólar por libra-peso. Valor da caixa de 40 quilos e 800 gramas de laranja a prazo na indústria. Estado de São Paulo, R$ 30,57 em estabilidade. Valores no mercado físico, Rio Grande do Sul, região serrana, tipo Niágara, média semanal, R$ 8,00 por quilo em estabilidade. E Pernambuco, tipo Isabel, preço médio comercial, R$ 120,00 por caixa de 18 a 20 quilos, também em estabilidade.
2: Algodão.
3: Valores do algodão em pluma por arroba, Mato Grosso Sorriso, R$ 128,90 em queda, e Bahia, região oeste, R$ 136,33 em elevação.
2: Cacau.
3: Os contratos futuros de cacau com entrega prevista para setembro terminaram a sexta em Nova York em elevação. A cotação era de US$ 5.397 por tonelada. Valores do cacau no mercado convencional. Bahia, R$ 318,34 por arroba, em elevação. E Pará, R$ 20,76 por quilo, também em elevação.
2: Indicadores Agropecuários, um conteúdo do Grupo Rádio Web. Informação que amplifica conexões.
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12: Segunda-feira, 3 de agosto de 2026. Isso é o Giro de Notícias. Eu sou Norberto Notari e você acompanha os destaques do momento. O Supremo Tribunal Federal retoma hoje as atividades após recesso de julho. Várias pautas que ganharam destaque nos últimos meses devem ser colocadas em discussão novamente como os desdobramentos de investigações do Banco Master, do escândalo do INSS e das emendas parlamentares, além do Código de Ética para os ministros. Os partidos Missão e PT oficializam as candidaturas à presidência da República em convenções neste último final de semana. No sábado, Renan Santos, do Missão, foi anunciado como candidato a presidente, com Haroldo Medina, um militar da reserva, como vice. Já neste domingo, o PT oficializou a candidatura da chapa formada pelo presidente Lula e pelo vice-presidente Geraldo Alckmin, do PSB, que continua como vice. Neste fim de semana, também foi oficializada a candidatura à presidência do PCB com Edmilson Costa. Até agora, o pleito já conta com as confirmações de Flávio Bolsonaro pelo PL, Ronaldo Caiado, do PSD, Samara Martins, da Unidade Popular, Romeu Zema, do Novo, Hertz Dias, do PSTU e Edmilson Costa, do PCB. Flávio Bolsonaro e Romeu Zema ainda não anunciaram os seus vices. Os pré-selecionados no processo para o FIES, o Fundo de Financiamento Estudantil, têm até amanhã para completar as informações de suas inscrições. A lista foi divulgada na última quinta. Os candidatos que não constam nessa lista estão automaticamente na lista de espera. O presidente dos Estados Unidos afirmou que as negociações com o Irã serão retomadas hoje. As declarações de Donald Trump acontecem apenas um dia depois dele dizer que cancelou um ataque maciço contra o país. A decisão faz os preços do petróleo operarem em queda no início da semana. Copa do Brasil, o Internacional venceu o Corinthians em casa por 2-0 e garantiu boa vantagem para o jogo de volta no torneio. O Palmeiras também aproveitou o fator mando de campo e passou por Fortaleza 3-0. Mirassol e Grêmio empataram por 1-1 e Chapecoense e Cruzeiro ficaram no 0-0. Hoje tem Atlético Paranaense e Vitória. O Giro de Notícias é uma produção da Agência Rádio Web. Produção e apresentação, Norberto Notari. Trabalhos técnicos, Mário Melo.
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2: Dá uma alô para o Luciano Lídia, meu tio aí. Essa companheirinha, ele é seu ouvinte aí. E dá um alô para nós aqui também, viu? Gabriel aqui da Vila Olímpia. Fala aí.
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7: Ok, beleza! Cruza que eu tô na área. Olha, o programa recheado, nós iremos passar diversas matérias do esporte no programa da tarde. Hoje o programa Vida Comunitária, beleza? Nós vamos pegar a fala, vai ligar agorinha, nosso querido Raiz Santos, direto de Itapebi, meu querido Cosme Menezes. Um abraço para você, Cosme, do Hortifruti Assis. Edilson, aí da Água de Coco, um abraço, Edilson. Itamar e Helenice, da Rua Pau Brasil. Itamar e Helenice, aí da Rua Pau Brasil. Que Deus abençoe vocês, obrigado pelo carinho da audiência. Tá beleza? Olha, nós temos diversas matérias, mas eu vou abrir o espaço. Raí aqui, liga, Arnaldo. Nós vamos abrir o espaço para o Raí. Ele vai participar direto de Itapebi, né? Vocês aí da Rádio Cidade FM, se prepara aí, viu, Raí? Que dia 17, né, estarei dando uma retrapeleada na beira do Rio Pardo. Vou comer aquele velho acari, passar uma semana aí manso, igual pardal de rodoviária. Eu ouvi a matéria do nosso companheiro Marcos Bocão, né? Marcos Bocão fez uma belíssima ação, uma ação beneficente, conseguiu diversas cestas básicas. Ele distribuiu lá na cidade de Itapebi, naquela região ali, na zona rural. Então, parabéns aí, o Marcos Bocão. Ele fez aí o seu, junto com a sua equipe, que ninguém faz nada sozinho, né? Ninguém faz nada sozinho, todos eles, cada um tem um pouquinho de cuidado, cada um faz uma coisa, e distribuiu diversas cestas básicas lá em Itapebi, né? A campanha que beneficiou muita gente, campanha do jornal Marcos Bocão, entrega mini cestas básicas e leva esperança a algumas famílias de Itapebi. Eu recebi um vídeo de cinco, seis crianças, jogando. O Rogério abriu uma escolinha lá no, na colônia, e os meninos descalços. Eu

0: pedir os números para que nós possamos fazer uma vaquinha e comprarmos alguns tênis para esses garotos. Eu tenho certeza que eu posso contar com vocês, tênis de futsal. Vou numa loja para a gente abençoar esses garotos. Vamos até Itapebi com o nosso companheiro, meu querido Marcelinho do Xarope. Ontem o Renatinho estava em vários cantos da cidade. O Xarope botou pocano esse final de semana, mas eu vou até ele. Comanda aí, Raí. Bom dia, meu irmão, mais uma vez.
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2: Olá, meu querido Luciana Santos, muito bom dia para você, bom dia para o Naldo Vieira nas carrapetas da 104.9 FM Vida de Onápolis, para toda a nossa região do Extremo Sul, para Bahia, Brasil e Mundo através da internet, em retransmissão pela rádio Cidade FM 87.9. Só para enfatizar um pouco aqui o que você disse a respeito dessa campanha, não é? Que está sendo gerida aí na pessoa do Marcos Almeida, em razão do trabalho social, né, que a Rádio Cidade FM faz. Isso é muito importante, né, muito salutar. A gente sabe que o poder público, às vezes não atende, né, de maneira significativa, ou pelo menos 100%, a todas as demandas inerentes do dia a dia. E quando nós temos veículos de comunicação profissionais, né, principalmente no nosso ambiente, da imprensa, que tem essas iniciativas, a gente, independentemente de qualquer outro tipo de crítica que a gente venha fazer ao personagem que está por trás, né, dessas campanhas, nós temos que louvar a Deus em razão daquilo que é feito pela população. Então, parabenizar essa campanha da Rádio FM Cidade. Queria mandar um abraço aqui também para o João Pestana, né, que é o proprietário da emissora, e que a gente possa, né, sempre estar fazendo bem sem olhar a quem. Isso é muito fundamental, trabalho que inclusive é feito, é um papel social importante pela FM Vida. E você, como eu já disse na sexta-feira, inclusive, repetindo aquilo que você reproduz aí, Senna, através do próprio Jota Batista, né, que é o nosso mola mestra do jornal Café com Direitos, e a equipe Carlinhos Mototáxi, o Naldo, o Silvandro Farias, enfim, né, todo o corpo docente da rádio, que faz jus ao papel social e o papel de comunicação. Somos concessões públicas que devemos fazer aquilo que nos compete. Dito isto, eu vou entrar agora, viu, Senna Santos, numa seara já dita, explanada, editada, ilustrada, editoriada, o que vocês falaram aí desde o início do jornal, né? Falando sobre a política, nós estamos num momento de campanha, estamos num ano de eleição importantíssimo para o país, como a gente já relatou em outras ocasiões, né? A gente não quer ser redundante, mas sempre bom frisar. Parece que a gente vai de encontro às mesmas palavras, repetindo tudo aquilo que confere a coisa do momento, que é a política, né? Naturalmente, o político, quando ele vai para a vida pública, ele está sujeito às críticas, os elogios que são inerentes da sua capacidade, da cooptação de apoio, não é? Pela sua maneira de tratar as pessoas, pela biografia, né, por tudo aquilo que envolve a política. A gente faz críticas, a gente faz as críticas, a gente cobra de prefeito, vereador, deputado, senador, o palco da Enxiga, da Infrancisco. A gente sempre bota esse argumento bem popular para exemplificar aquilo que é natural no dia a dia. Logicamente, com total respeito, né, às autoridades, quem tem seus mandatos, enfim, seja ele quem for, independentemente do seu cacife, ou seja, da posição política, seja ele vereador, seja ele prefeito, seja ele deputado, senador, ou governador, ou presidente da república. Mas a gente tem que observar também, né, os votos de confiança que devem ser dados a essas pessoas que estão postulando seus respectivos cargos. A observação que a gente tem que fazer mais amplamente, eu vou colocar vários pontos de observações ou de interrogação, é justamente aqueles. Porque nessa época de política, de campanha agora, final de semana movimentadíssimo, onde, né, os partidos oficializando os seus respectivos postulantes, as suas candidaturas, né, nos mais diversos cargos respectivos de momento para essa eleição de 2026, é natural que a gente tenha aquela perspectiva. Quem é que tem a melhor proposta? Quem é aquele que se identifica mais, né, com a filosofia da sua determinada região? O problema é que todo mundo aparece, Senna, com solução para aqueles velhos e antigos problemas que a gente já reclamava lá atrás. Que a gente já reclama 30, 40 anos, vamos botar esses últimos 30 anos, 3 décadas, né, reclamando dos mesmos males, sofrendo das mesmas dores, mas agora todo mundo quer aparecer com a solução. E quando eu falo todo mundo aparece com a solução, eu não estou falando a respeito, inclusive, de candidatos novos, não. Agora que estão tentando uma luz ao sol no meio da política. São daqueles que têm 4º, 5º, 6º mandato, ou que querem, pelo menos, se perpetuar do ponto de vista de grupo político, se perpetuar no poder, que não fizeram nada e agora aparece com solução. O cara aparece agora com solução para a segurança pública, o camarada aparece com solução para o problema da regulação, que é a famosa fila da morte, né? Isso independe, né, de partido, seja de esquerda, seja de direita, seja de centro. Então é o seguinte, a gente não está criticando um partido porque defende filosofia tal, é o PSOL, é o PT, é o PSDB, é o PSD, o União Brasil. A gente está falando de métodos eficazes dessas siglas partidárias que realmente possam culminar numa possível resolução de problemas dessas temáticas diárias que são recorrentes do dia a dia. O sujeito que vai no posto de saúde e não tem um espaladapro para colocar num corte que tomou ali, de repente descascando ali uma melancia, cortou o dedo, chegando num posto de saúde e não tem um espaladapro. A gente está falando sobre isso. Então é bom que a gente se atente para isso. Ano importante, as convenções partidárias já dá aquele charme, aquele amp, né? O eleitor brasileiro, dentro dessa filosofia da democracia que a gente defende, e eu defendo a democracia, mesmo que camuflada para muita gente aí que defende democracia, mas quer sempre pensar no seu próprio umbigo, mas é um ano muito importante que a gente tem que participar ativamente, mas a gente não pode esquecer, porque nós temos aí, por exemplo, gente levantando bandeira que não defendia antes. Vocês estavam comentando a respeito agora do feminicídio, gente que está defendendo o direito da mulher, defendendo o direito do meio ambiente, defendendo o direito da a segurança pública, prioridade, tal, tem que se botar bandido na cadeia, aquela coisa toda. Todo mundo pensa igual no coletivo, mas o político ele pensa só isso quando chega a época da eleição. Porque nós queremos o direito da mulher, defender as nossas crianças e adolescentes, o direito dos autistas, né? O direito das crianças e adolescentes, que são direitos básicos e essenciais, inclusive para aumentar, ter deputados para chegar lá na Câmara Federal e votar projetos para endurecer as penas para esses abusadores, pedófilos, tarados, esses vagabundos, não é? O cara que bate em mulher, enfim. E tem muitas leis aí que agora, ultimamente, alguém está empurrando para a porta do Congresso, embora de recesso agora é ano político, todo mundo agora vai sempre colocar como carta de baralho na mesa política para não. Agora nós temos a solução, realmente. Só que isso já vem desde da antiguidade, podemos dizer, vamos botar 50 anos, todo mundo falando isso e ninguém quer resolver o problema. Tapa um buraco aqui, tapia um ali, tapia outro acolá, e a gente não vê a resolução em suma. Então é um momento da gente refletir, uma maneira da gente nos remeter a práticas essenciais. Então vamos também estar observando alguns nomes fortes, né? Pessoas que inclusive têm projeto inovador. A gente não está na época da pedra, Senna. Carlinhos, Naldo, a nossa audiência que está nos ouvindo agora em Itapedi, na região toda do Extremo Sul, Bahia, Brasil e Mundo, através da internet, o Nápoles em peso, o Extremo Sul, nós não estamos mais na época da pedra. A gente tem que evoluir, tem que, né, ter uma visão de mundo diferenciada. Só que isso tudo depende do famoso direito ao voto. Então, tudo isso corresponde àquilo que eu já falei no início, as eleições deste ano. Por falar em eleição, vamos agora entrar numa outra seara, porque tudo isso envolve um personagem também político aqui da região, que é o Dorico. Essa notícia já foi amplamente divulgada no final de semana, agora passado, mas é bom sempre a gente chamar atenção, porque tem alguns personagens públicos aqui da nossa Bahia, né, que passaram por alguns perrengues envolvidos em algumas maracutaias, e é sempre bom a gente deixar essas imagens postas na nossa parede. Estou falando do ponto de vista ideológico, sobre políticos que tiveram tudo para ter uma caminhada política boa, salutar, produtiva, favorecer seus redutos eleitoreiros através de emendas, estou me referindo a deputados. E justamente a Justiça da Bahia manteve a prisão preventiva do ex-deputado federal Dorico Alencar Pinto, né, conhecido como Dorico Júnior, investigado, como a gente já sabe, o Brasil e o mundo e o planeta já sabe disso, por supostamente liderar e coordenar aquele esquema lá, né, que resultou na fuga em massa de 16 detentos do conjunto penal de Eunápolis, isso em dezembro de 2024, a decisão que foi inclusive proferida pela primeira vara criminal da comarca de Eunápolis. Então, o que a gente quer dizer isso? Seguinte, a justiça tarda, mas não falha. Então é bom que muita gente bote os bigodes de molho, a gente vê muitas coisas aí. Por exemplo, lançamento de campanha do Lula, das convenções partidárias, do Flávio Bolsonaro, né, todo mundo oficializando suas candidaturas, é uma coisa legítima, natural da democracia brasileira, o processo eleitoral é uma coisa maravilhosa. Mas quando a gente observa alguns discursos, algumas promessas que não estão dentro do contexto que vai de encontro à perspectiva da população, isso aí a gente já pode ficar botando nossos bigodes de molho, porque ninguém é tolo, ninguém é burro mais hoje para ficar, não é, de maneira arcaica acreditando que todo discurso de palanque é aquele que naturalmente está no coração daquele determinado político, o que também a gente não vai estar criminalizando esses determinados futuros ou representantes atuais que tentam permanecer no poder. Então a gente fica fazendo essas observações para dar a entender, sabe, Senna, que a gente está de olho em tudo e que ninguém é bobo e a população está atenta justamente para isso. Um outro exemplo que eu tenho aqui, inclusive falando aqui de Eunápolis, o advogado reconhecido com sua participação aqui no Extremo Sul da Bahia, inclusive até um ex-vereador, né, e ex-vice-prefeito de Eunápolis, o doutor Jota Batista, né, que entrou agora, inclusive, já é oficialmente candidato pelo seu partido, o PSDB, por uma vaga na Câmara dos Deputados, também amplia esse discurso, que até, segundo ele, a população está cansada de promessas da política voltada apenas para eventos e discursos, né, sem resultados concretos. Então, esse discurso do Jota, esse discurso de pessoas que pensam na renovação e uma ampliação maior para que a gente possa ter, a partir de 2027, né, um país melhor nos nossos redutos, nossos rincões do país, como a gente fala sempre, né, o calo que aperta no sapato é a ponta, que são os municípios onde tudo começa, que gera os primeiros impostos, enfim, para pagar a maior carga tributária, quiçá hoje a 15ª carga tributária mais paga de impostos no país, entre os países do globo. Então é o seguinte, então a gente tem que se atentar para essas observações, né, fortalecer essa corrente, né, independentemente que o cara vote um e vote em outro, que vote, meu amigo. Isso não tá, ninguém está pedindo voto para ninguém, ninguém está dizendo que você tem que fazer, o dedo é seu, a mente é sua. Agora, o resultado posterior às eleições, aí nós vamos colocar na balança para ver o que realmente vai pesar mais. É o poder do voto que você decidiu ou apenas a sua intenção de obter vantagem. Porque o voto, uma vez dado, você vai ter que contar com isso, principalmente nos próximos 4 anos. A exemplo, inclusive, do candidato a governador da Bahia, o ACM Neto, visitou aqui o Baixo Sul, né? Valença, que inclusive é uma região que eu conheço bastante, inclusive como eu sou de Camamu, todo mundo sabe, na quinta-feira passada agora, ele falou sobre o potencial turístico do Baixo Sul. Então, nós temos, por exemplo, nós temos Cabralha, Porto Seguro, nós temos outras demais regiões, nós temos ali outras regiões como Morro de São Paulo, o próprio Itacaré, Barra Grande, mas subindo aqui para Porto Seguro, nós temos regiões maravilhosas. Esse potencial turístico existe em todas as demais regiões, assim como na Chapada Diamantina também tem um turismo, né? Uma região que fica, né, totalmente oposta das maravilhas e as belezas que a gente tem de praia, de águas, de cachoeiras, mas lá também tem um turismo. Então, todo mundo só olha isso agora. Então, por hoje é só. Eu sei que o programa já está chegando no final. Gente, é o seguinte. Meu querido Sena Santos, um abraço para vocês, para o meu querido Naldo Vieira, para o Carlinhos Mototáxi. A honra, a glória e o louvor pertencem só a Jesus, o Santo Cristo de Jeová. Vamos que vamos, semana começando, muita água para rolar embaixo dessa ponte. Então, Raí Santos de Itapebi para o Jornal Café com Direitos.
0: Beleza, valeu, Raí Santos, direto de Itapebi aí, da Rádio Cidade FM. Falta 6 minutos e eu vou fazer o seguinte, Naldo Vieira. Eu falei agora há pouco de esporte, mas eu não vou falar não. Eu vou segurar essa matéria que é muito importante para o meu povo do Sapucaíra. A Prefeitura de Onápolis, por meio da... Viu, meu querido Claudião? Cláudio aí da Prefeitura, ex-assessor de Cordélia, nos ouvindo aí, dizendo que o Cruzeiro vai massacrar o Flamengo. Não duvido não, viu, Cláudio? Não vou falar de esporte, eu vou trazer essa matéria aqui, ó. A Prefeitura de Onápolis, por meio da Secretaria de Meio Ambiente, realizará a partir da próxima segunda-feira, ou seja, hoje, 3, o mutirão da regularização fundiária urbana, REURB, no bairro Aeroporto. A ação seguirá até a sexta-feira, 7, com o objetivo de facilitar o acesso dos moradores ao processo de regularização dos imóveis, garantindo mais segurança jurídica e cidadania às famílias eunapolitanas. Nesta primeira etapa, serão atendidos os moradores da Rua das Missões, Rua Jerusalém, Rua Israel, Rua Sombra da Tarde e a Rua A. O serviço será realizado no Ginásio de Estação Cidadania, com uma equipe técnica preparada para orientar a população, esclarecer dúvidas e receber a documentação necessária para o agendamento dos processos. Beleza? Então fica esse registro aí, vocês que moram no Sapucaí, no aeroporto, nessas ruas que eu citei o nome agora, a partir de hoje, lá no Ginásio de Esporte da Cidadania, beleza? Lembrando que nós fomos no Karatê, né, uma organização extraordinária, fizemos diversas matérias lá no Karatê, aliás, fizemos uma matéria com o presidente da FEBAC, o Paulo Gomes, nós fomos também lá no centro, né, cobrimos meu querido Enio, cabra diferenciado, corretor Enio, né? Meu querido Luquinhas, né? Meu querido Luquinhas Filme, não foi eu não, Lucas. É porque quando eu tava falando de você aqui com o seu cartão, o Arles tava passando de frente. Aí é legal o som pra você ouvir aqui, eu mandando um abraço pra tio Etor, tio Elisa. Mas aí ele... aí quando eu fui pra pouco, já foi. Um abraço pra você, meu irmão. Só pra finalizar, falta 2 minutos... Os principais times do futebol brasileiro, as equipes mais competentes do Brasil, estiveram em campo neste final de semana. Só os melhores. O Vasco empatou em 0-0 com o Fluminense. O jogo do Maracanã de volta na quarta-feira. O Internacional venceu o Corinthians. Quinta-feira, o jogo de volta. Mirassol e Grêmio, né? Até o Mirassol está entre os principais clube do futebol brasileiro, que eu não citar aqui porque infelizmente foi timezinho descarado e não faz parte da melhor competição do Brasil. Mirassol 1, Grêmio 1, na próxima quarta-feira teremos na Arena do Grêmio, hoje Atlético Paranaense e Vitória, às 21 horas, e o Atlético Mineiro empatou em 0x0 com Juventude, e também o Remo e o Santos 0x0, o jogo de volta é amanhã, tá? A Chapecoense empatou com o Cruzeiro 0x0, quarta-feira teremos jogo de volta, e praticamente liquidou aí, o Palmeiras venceu por 3x0 o Fortaleza. Beleza? Copa do Brasil, os melhores times do futebol brasileiro, eles estiveram em campo, os outros piririca tiveram que assistir, e os outros piririca vai ter que assistir de novo no sofá na próxima quarta-feira, amanhã e também quarta-feira. Copa do Brasil, quase 100 milhões, só os melhores. Um abraço.
3: Nunca ganhou o Vasco.
0: Um abraço.
3: Nunca, essa competição não. Você nunca ganhou.
0: Você,
3: o Vasco nunca consegue ganhar. O Carioca vai ganhar a Copa do Brasil.
0: Só um abraço.
3: Só os melhores, tá?
0: Você tá feliz porque tá participando, né? Mas não vai pra lugar nenhum, não. No Carioca ele não consegue ganhar nada, nem ser vice.
3: Um abraço, meu querido Senna, Naldo, aos nossos amigos ouvintes. Muito obrigado a cada um de vocês que nos acompanhou das 7 às 9. São convidados a nos acompanhar de meio-dia às 14. Que Deus nos abençoa a cada um de vocês. Beijo no coração de todos.
0: Beleza, beleza. Eu vou fazer. Eu estou sendo agredido. Olha.
4: Esse discursinho venceu, tá ficando feio, velho. Essas pataquadas suas, esses discursinhos venceu, tá ficando feio, velho. Tá todo mundo falando.
0: Não dá tempo mais nada, não. Caetano, vai trabalhar, Caetano. Vai arrumar uma lavagem de roupa. Meio dia tem mais. Ó, só joga os melhores da Copa do Brasil. Caetano, lugar de chorar no pé do caboclo. Ô Valdívio, nós somos os melhores.
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0: Muito bom dia Nápoles, bom dia Bahia, bom dia Brasil. Está no programa Mensagem da Cruz, um programa da primeira Assembleia de Deus em Nápoles. Toca o presidente, é o reverendíssimo, muito digno pastor Antônio Sintra. Eu sou o pastor Enos Rocha, estarei junto com vocês até as 10 horas da manhã, tocando o que há de melhor da música evangélica e trazendo a palavra de Deus para os nossos corações. Você pode ligar para cá para o 3262-0111 ou mandar a sua mensagem para o WhatsApp 98127-5280. Hoje é segunda-feira, 3 de agosto de 2026. Muito bem, e a primeira canção de hoje com as Zéias de Paula. Oferecimento aí a pedido do diácono Deroaldo, lá no Moisés Eis, lá no Delícias da Bete, ligadinho aqui no programa Mensagem da Cruz. Ele oferece essa canção para o pastor Sintra, para todos os irmãos da congregação do Moisés Eis, para mim, que estou apresentando o programa, e todos ouvintes do programa Mensagem da Cruz. Obrigado, diácono Deroaldo. Deus abençoe. Então, a canção hoje com a Zé de Paula será a canção do Nauta. Canção do Nauta. E ofereço para todos que gostarem dessa canção. Quero mandar um alô aqui pro meu amigo Danilo, presbítero Danilo, ligadinho no programa Mensagem da Cruz. Um abraço pro Danilo e para todos os irmãos da abençoadíssima congregação do Estela Reis, igreja essa pastoreada aí pelo presbítero Danilo. Deus abençoe poderosamente o presbítero Danilo, sua esposa, nossa irmã Joerlândia e seus filhos.
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Muito bem, temos a participação aqui do presbítero José Guaraci, ligadinho no programa Mensagem da Cruz, e oferece essa canção Deus é o Mesmo para todos os ouvintes do programa Mensagem da Cruz. Um abraço aí para o presbítero José Guaraci, Deus abençoe sua vida poderosamente.

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15: A paz do Senhor, pastor. Irmã Cessé, eu gostaria de oferecer louvor. O amor é tudo com a Zé de Paula. Oferecer às irmãs de Juca Rosa, irmã Lourdes, irmã Edna e irmã Solange. Obrigado. Eu amo a mensagem da cruz.
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6: Muito bem. Quero mandar um alô aqui para a Lucy Dias, ligadinha aqui no programa Mensagem da Cruz. Ela diz aqui na sua mensagem: Bom dia, eu amo a Mensagem da Cruz. Gostaria de pedir um louvor, se for possível, passar Mara Lima, unção divina, e ofereço para todos da rádio e toda a minha família. Coloco meu nome e da minha família na oração. Muito bem, Lucy. A gente vai estar orando, sim, pela sua família, tá bom? Também quem está ligadinho no programa Mensagem da Cruz é a Cris Lane. A Wilma, que está ligadinha no programa Mensagem da Cruz, ela é Bom Dia, FM Vida, Paz de Cristo. Eu gostaria de ouvir Eunice Diniz, o menor, e quero dizer, eu amo a Mensagem da Cruz. Deus continue abençoando você e sua família, bom dia. Põe aí para nós ouvir, estou na escuta dessa rádio massa. Wilma, abraço para o Wilma aí, Thiago Melo 2. Ligadinha aqui no programa Mensagem da Cruz, aproveitando, mandando alô pro pessoal aí, a escolinha Ismilinguido, Zama Ramos e toda a sua equipe pedagógica. Deus abençoe, um abraço, obrigado pela audiência. Muito bem, quero também mandar um alô aqui pra Jússi Cordeiro. Jússi é uma benção, até mandou o áudio dela aí, viu, tocar aqui, o hino que ela quer, o hino com Antônia Gomes.
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0: Bom dia, paz do Senhor Jesus para todos. Eu sou Binha do Alecrim 2, gostaria de ouvir o louvor com Damares, uma dracna perdida. Quero oferecer especialmente para minha irmã Dalva, do Arisvaldo Reis, meu pastor Nicásio, todos que gostarem do louvor.
1: Muito bem, agora é hora de parabenizar os aniversariantes da semana ou do dia, né? E quem está aniversariando hoje é a Andréia Mendes Silva, da Consolação. Parabéns, Andréia. O Daniel Gonçalves Galvão, do Tiago de Melo 2. A Zogenilda Ribeiro, do Dinaboges 1. A Lindalva Pinto, da Lomanto Júnior. A Lucineide Salles, do Gusmão. Parabéns, irmã Neide. A Miriam Cruz, do Moisés Reis. Parabéns, Miriam. O Alídio José de Souza, do Tiago de Melo 2. O Osmário Moreira, do Juca Rosa 2. E o Raonei da Albert Nepomuceno, do Arnaldo Moura. Parabéns, em nome da Primeira Assembleia de Deus de Onápolis e do Mundinho, pastor presidente, pastor Antônio Sintra, nós felicitamos a todos os aniversariantes do dia.
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0: Muito bem, chegamos no momento da palavra, a palavra de Deus para nós hoje está no Evangelho de Jesus, conforme escreveu Mateus, capítulo 20, e o verso de número 20 a seguir, texto esse também que está registrado no Evangelho de Jesus, conforme escreveu Marcos, capítulo 10, 35 ao 45. Então se aproximou dele a mãe dos filhos de Zebedeu, com seus filhos, adorando-o e fazendo-lhe um pedido. E ele dizia-lhe: que queres? Ela respondeu: diz que estes meus dois filhos se assentem, um à tua direita e outro à tua esquerda no teu reino. Jesus, porém, respondendo, disse: não sabeis o que pedis. Podeis vós beber o cálice que eu hei de beber e ser batizados com o batismo com que eu sou batizado? Dizem-lhes eles, podemos. E diz-lhe ele: na verdade, bebereis o meu cálice e sereis batizados com o batismo com que eu sou batizado, mas o assentar-se à minha direita ou à minha esquerda não me pertence dá-lo, mas é para aqueles para quem meu Pai tem preparado. E quando os 10 ouviram isso, ficaram indignados contra os dois irmãos. Então Jesus, chamando-os para junto de si, disse: bem sabeis que pelos príncipes dos gentios são esses dominados e que os grandes exercem autoridade sobre eles. Não será assim entre vós, mas todo aquele que quiser entre vós fazer-se grande, seja vosso serviçal. E qualquer entre vós quiser ser o primeiro, seja vosso servo. Bem, como o Filho do Homem não veio para ser servido, mas para servir e para dar a vida em resgate de muitos. Queridos, o epígrafe desse texto fala sobre: é preciso sabedoria para pedir. Alguns comentaristas chegam a dizer que a mãe de Tiago, né, João, faz um pedido ousado. Ela era meio que interesseira, né? E ela queria que os seus meninos tivessem, né, um destaque no reino de Deus. Eles eram próximos de Jesus, inclusive João, né, como diz, era a quem declinava sobre o peito de Jesus, um amigo. E a mãe, né, vendo, faz um pedido, pois qual era o costume da esposa de Zebedeu? Zebedeu era um homem próspero. Como disse o John MacArthur, ele tinha uma empresa de pesca. Inclusive o André e o Pedro trabalharam para o pai de João e Tiago, né? E eles já se conheciam do ramo da pesca. O Zebedeu era bem sucedido e tinha influência. Então a mãe de Tiago e de João queria aproveitar da influência também, e que queria que seus filhos tivessem uma influência maior e que estivesse ali dois homens de confiança de Jesus, um do lado ou do outro. E aí Jesus disse: ó, mulher, você não sabe o que você está me pedindo. Você não pode beber do cálice que eu bebo. Você não tem condições, esse pedido que você está fazendo é grande, né? Não pode ser batizado do batismo que eu sou batizado. Vocês podem ser, foi uma pergunta, né? Foi uma retórica. E na verdade, depois o próprio Jesus disse: vocês poderão participar do batismo que eu fui batizado, ou beber do cálice que eu bebo, né? Beber do cálice que eu bebo, assim, poderão passar colações também. E se existe algo que a gente tem que ter sabedoria na hora das petições, porque o reino de Deus é um reino que requer responsabilidade e que deve se fazer conta. Geralmente as pessoas que têm chamado, às vezes elas tentam até fugir do chamado, colocando as suas limitações. Já outros, talvez veja como uma oportunidade de destaque, querem ter um chamado sem de fato ser chamado. E aí Jesus disse: qual homem que querendo construir uma casa não faz conta primeiro para saber se tem condições de concluir aquela obra? Ou será alguém que vai começar uma obra e deixar pela metade, onde as pessoas passarão e verão essa obra inacabada e vão balançar a cabeça, apontar com o dedo e dizer: olha, esse homem começou a obra e não teve condições de terminar. Deus não tem interesse que nenhum de nós fracassemos nas nossas tarefas, nas nossas edificações, nos nossos projetos. É a vontade de Deus que nós sejamos bem-sucedidos em tudo que fizermos. Mas eu volto ao texto. O texto está falando: poderão beber do meu cálice, poderão sofrer como eu sofro, poderão passar as tribulações que eu passo. E ele disser: a gente tem, pode. Jesus, tudo bem. Mas agora, quanto ao sentar na minha direita, à minha esquerda, não pertence a mim, mas unicamente ao meu Pai. É Ele que vai decidir quem vai ficar nessa posição. E Jesus já manda logo a direta, a real, e diz: olha, no meu reino, é diferente do reino de vocês, que vocês estão acostumados, onde os maiores exercem autoridade sobre os menores. No reino de vocês, essa influência do poder, onde alguns acham que pode mandar em outros. No meu reino, o maior é quem serve, não servido. E eu já quero adiantar para vocês, por exemplo, eu não vim para ser servido, eu vim para servir. Quando Jesus coloca nessa condição, está dizendo: baixem a bola de vocês. O meu reino não é um reino aqui onde tem o maior querendo pisar no menor. No meu reino, o maior é quem serve. Vocês estão dispostos a fazer isso? É? Tem muita gente dizendo assim: é um grande homem de Deus, uma grande mulher, mas não gosta de servir. Então não é grande nada. Grande é quem serve. Serve em todas as áreas, tem disposição para servir. No reino de Deus não tem maior e menor. Se é servo de Deus, todos têm o mesmo tamanho, todos exercem a mesma influência, que é depender de Deus e ser um instrumento de Deus na vida de outras pessoas. Então, reino de Deus, muito cuidado para não querer comparar o reino dos homens com o reino de Deus. É tanta gente querendo mandar nos outros, mas no reino de Deus, o maior serve, não é servido. Não é isso? Pois é. Mas a mãe de Tiago, de João aí, queria que o menino dela tivesse destaque. Rapaz, quando os outros 10 souberam dessa proposta da mãe, eles ficaram irritados. Na verdade, todos queriam ter uma posição especial do lado de Jesus. E com a proposta dessas, irritaram. Pois é. Quer ser grande no reino de Deus? Seja servo. Sirvam todos. E aí você terá lugar nesse reino. Porque o Filho do Homem veio para servir, não ser servido. Jesus fez isso na prática, mostrando a eles: meu reino é diferente de vocês. Eu quero orar com você, que esteve ligado aí no programa Mensagem da Cruz, milhares de pessoas que estiveram sintonizadas aqui, que Deus venha abençoar poderosamente o nosso dia, e eu quero agradecer a Deus por isso. Pai, minha gratidão por esse momento tão especial de ter entrado em milhares de casas e pregado a tua palavra para milhares de pessoas. Eu acredito que milhares de pessoas foram alcançadas na manhã desse dia, e que todos possamos compreender o seu reino, qual é o seu propósito em nos abençoar, não para ser servido, mas para servir. Quanto mais temos, poderemos servir melhor a outros. Que esta compreensão esteja presente na vida de cada um, para a glória de seu nome. Eu te agradeço por tudo, em nome de Jesus.
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E fico imaginando o que leva um homem preso, injustamente, julgado levianamente, sem provas comprobatórias, escrever uma carta que é conhecida por nós, cristãos, como a Carta da Alegria, aonde ele registra que, embora ele estivesse preso, embora ele estivesse padecendo por conta do Evangelho, ele se sentia privilegiado por conta disso. E é nesta carta que este homem preso, o que ele chama de as correntes de Cristo Jesus, ele conclui que até mesmo a sua prisão, de alguma forma que nós não sabemos explicar, contribui para a glória de Deus e para a pregação do Evangelho. Por isso é que ele se sente privilegiado. E ele diz: tudo posso naquele que me fortalece. E muitas vezes nós interpretamos isso como se nós estivéssemos em uma condição privilegiada em relação aos outros, porque nós não vamos sofrer, afinal de contas Deus vai nos livrar de todas as mazelas e de todas as nossas dificuldades, porque nós podemos todas as coisas naquele que nos fortalece, como se fosse um superpoder. Mas o contexto imediato, o trecho anterior, Paulo diz: eu sei viver em abundância, mas eu sei viver em escassez. Eu sei viver com muito, mas eu sei viver com pouco. Eu sei estar vestido, mas eu já estive nu. Por isso eu tudo suporto, porque a minha força não é minha.

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Bom dia, querido, bom dia, querida. É um prazer estarmos juntos mais uma vez, nesta segunda-feira, segunda-feira abençoada. Este é o dia que o Senhor fez. Alegre-se e regozije-se nesse dia. Que o Senhor te abençoe, que o Senhor te guarde, que a boa mão do Senhor esteja sobre a sua vida, sobre a sua casa, sobre a sua família, sobre o seu coração, sobre tudo o que se deve guardar. Guarda o seu coração, porque dele procedem as fontes da vida. Agora 11 horas e 14 minutos, 11 horas e 14 minutos desta segunda-feira, dia 3 de agosto, já estamos no mês de agosto e eu quero declarar em nome de Jesus que o mês de agosto será um mês de bênçãos, um mês de graça, um mês de vitória. Que o Senhor abençoe o seu mês em nome do Senhor Jesus, que o nosso mês seja um mês muito abençoado, de muita provisão, de livramento, de bênçãos, de surpresas dos céus. Em nome do Senhor Jesus. Nós vamos abrir o nosso programa tocando a música Vai Passar a Luta. Manda aí, Naldo. Receba aí no seu coração, é música de nossa autoria. Vai Passar a Luta.

0: Pronto, tá aí. Vai passar a luta. Tô abrindo aqui meu Instagram. Você já me acompanha no Instagram? Matias Grove, gente boa. Abraço. Deus abençoe. Dornélia Porto. Matias é o Vaguinho, né? É isso? Sandra Helena, Deus abençoe. Povo que está nos acompanhando aí pelo Instagram. Você já acompanha meu Instagram? O meu é Apóstolo Ronilto Oficial. Posto muita coisa boa lá, viu? E o da rádio é FM Vida 104.9. Você pode acompanhar o nosso programa. Beleza? Deixe-me ver aqui. Ah, tá. Isso aqui que eu quero compartilhar. Veja só, preste muita atenção. Pesquisadores de Harvard... Eita. Espera aí que o negócio aqui passa rápido. E já passou. Já passou, sujeito. Espera aí. Como é que eu faço? É que o bicho aqui é corrente. É corrente. Ah, aqui. Vamos lá. Pesquisadores de Harvard acompanharam mais de 74 mil pessoas durante 16 anos e o resultado surpreendeu. Vamos ver. Qual é a surpresa? Pessoas que frequentavam cultos pelo menos uma vez por semana tinha 33% menos risco de morte prematura. Ó, que benção, irmão, frequentar um culto. E você fica aí brigando para não ir na igreja, né, santo? 33% menos risco de morte prematura. Pessoas que frequentavam cultos pelo menos uma vez por semana. Quer dizer que se frequenta mais vezes, o risco diminui mais ainda. Vamos lá. Que mais que temos? Pesquisadores de Harvard. Harvard é a mais importante universidade do mundo aqui. Mas por quê? Durante cultos, orações... Espera, tio. Durante cultos, orações e louvores... Ó. Aqui. Eu tenho que ficar segurando a tela aqui, moço, porque senão o negócio embala. Espera aí que eu vou de novo. Rapaz. Cadê? Aqui. Durante os cultos, orações e louvores, o corpo libera substâncias ligadas ao bem-estar, como endorfina e ocitocina. Pegou? Então é bênção. Porque ao estar ali participando, orando, louvando, então o corpo libera endorfina e ocitocina. Essas substâncias ajudam a reduzir, ó. Essas substâncias ajudam a reduzir. Vamos ver. Estou abrindo aqui. Ajudam a reduzir. Diminuir o estresse, a ansiedade, tá? Então, veja só que bênção é você frequentar um culto, estar na igreja. O cão não quer que você vá. Diminuir a ansiedade, combater inflamações e melhorar a saúde em geral. A ciência está apenas descobrindo o que a Bíblia já avisa há tanto tempo, né? Da bênção que é estar na presença do Senhor. Então, a presença de Deus faz bem para a alma. Estudos também mostram que a oração profunda reduz a frequência cardíaca, diminui o cortisol e ativa mecanismos naturais de relaxamento no corpo. Vai orar, irmão. Vai orar que vai vir paz, vai relaxar, vai vir presença de Deus. Tá? É isso. Então, diminui o cortisol, que é um hormônio ruim, e ativa mecanismos naturais de relaxamento do corpo. A ciência está descobrindo que a Bíblia ensina há milhares de anos. A presença de Deus faz bem para a alma e também para o corpo. Pegou aí? Então, meu irmão, quem é que não quer que você vá para a igreja? O cão. O Satanás. É simples assim. E a carta aos Hebreus diz assim: não deixemos de congregar como é costume de alguns. Antes admoestemos, encorajemos uns aos outros, confrontemos uns aos outros para que participemos, para que todos participem, para que todos frequentem, para que todos cultuem ao Senhor. E o Salmo 100 fala assim: celebrai com júbilo ao Senhor todos os moradores da terra. Fala ainda para entrar por suas portas com ações de graças e nos seus átrios com hinos de louvor, com alegria, alegria, com gratidão no coração, ao bem que isso vai fazer para você. Tamanho de bênçãos, quantas inumeráveis bênçãos sobre a sua vida. É isso. Então, pesquisadores descobriram isso, pesquisadores de Harvard, como eu disse, a mais influente e importante universidade do mundo, está lá nos Estados Unidos. E é muito poderoso isso, gente, é muito glorioso. Frequentar os cultos vai te dar vida, vai te dar saúde, orar vai baixar a pressão, atenção. É, a ansiedade. Por que que o sujeito dá um piripaque? Por que que dá um AVC? Nível de tensão altíssima, de ansiedade, de preocupação. Aí vai liberando uma produção grande de cortisol que vai envenenando o seu corpo todo, irmão. O sangue passa pelo corpo todo, vai envenenando tudo. Aí daqui a pouco você vai ver, são pessoas tensas, essas pessoas, você vai ver daqui a pouco ela está com um monte de problema de saúde. São as chamadas doenças psicossomáticas, que é uma soma de problemas, de pressão, de guerras na sua mente, na sua alma, de feridas que não são tratadas, que não são perdoadas, vão tudo acumulando. Não é? E aí, o negócio depois vem em forma de saúde física, vai pipocando enfermidade de tudo quanto é jeito. Cânceres. O negócio é muito violento, é muito sério. Nós somos feitos para Deus e a nossa alma só encontra descanso em Deus. Você pode bater em tudo quanto é porta de religião, todo tipo de religião, que não vai resolver o problema. A nossa alma encontra descanso em Deus. Tem um buraco no nosso peito do tamanho de Deus, só cabe ele, meu irmão. Tem uma glândula chamada glândula pineal, que fica aqui atrás, ó. Tá me vendo aí pela internet? Fica aqui perto da nuca, mais em cima um pouco. Os estudiosos dizem que é o ponto de contato de Deus, que Deus colocou isso no ser humano, aonde é despertado, ele tem uma sede por Deus. E se ele não souber como encontrá-lo, ele vai bater em um monte de religião, num monte de porta, de filosofia de vida, num monte de coisa que não vai atender, que não vai resolver a sua necessidade. Nós vamos ao nosso apoio cultural. Daqui a pouquinho a gente tá de volta. Manda aí, Naldo!
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Muito bem! Muito bem, estamos de volta, agora 11 horas e 40 minutos, nós vamos tocar a música do nosso primeiro CD, Vaso de Honra, O Silêncio de Deus, receba essa ministração no seu coração. Manda aí, Naldo.

Muito bem, agora 11 horas e 44 minutos. Uma palavra que é: foco no poder de Deus, não na sua força. Se você tem tentado vencer e mudar por si mesmo, já sabe muito bem que força de vontade não é o bastante para consolidar mudanças definitivas em sua vida. Quantas vezes você tentou fazer dietas, exercícios, parar de mentir, parar de fumar, de adulterar, de fornicar, esquecer uma dor do passado, tudo isso confiado na sua força de vontade e nunca conseguiu, não é mesmo? Quantas tentativas foram frustradas? Quantas decepções você enfrentou? Quando buscamos renovação por nossa própria força, até conseguimos por algum tempo, mas quando a pressão aumenta, nós fraquejamos novamente. Força de vontade não é suficiente para mudar a realidade de nossa vida e renovar nossos pensamentos. Precisamos de Deus, precisamos focar no poder de Deus. Como fazer? O que fazer? Devemos orar, apresentar a Deus todas as nossas necessidades, as nossas mazelas, os nossos pecados, as nossas ansiedades, as nossas dores. Apresentar tudo que você está tentando mudar e não consegue mudar. Apresentar para Ele e pedir uma intervenção dEle. É isso. Reconhecer: Senhor, eu não consigo mudar sozinho, eu tenho tentado, mas eu não consigo. Precisa reconhecer isso e dizer: eu preciso de Ti, eu preciso da Tua intervenção, eu preciso da ação do Senhor na minha história e na minha vida para poder vencer esse mal. Então, reconhecer que nós não conseguimos mudar sozinhos. Confiar que o Senhor nos dará o poder necessário para livrar-nos dos nossos defeitos e fraquezas. O foco para alcançar a transformação deve estar em Deus e em seu infinito poder, não em nós e nossas fraquezas. Então, é isso, gente, é levar a Deus. Há poder na oração. Oração não é tempo perdido, oração não é tempo jogado fora. Uma outra coisa que eu quero abordar aqui com vocês é sobre o poder dos nossos, a importância que nós temos de que existe em profetizar o melhor e não antecipar o pior. Os nossos pensamentos são uma arma poderosa para a construção da nossa vida. E essa é uma ideia bíblica. Você já percebeu que palavras desanimadoras ou pensamentos depreciativos costumam se transformar em profecias que se cumprem? Eu não consigo, eu não posso. Sim, uma coisa é eu dizer, eu não consigo, eu não posso, e levar a Deus. Pronto. Senhor, me ajuda nisso. Eu não consigo vencer essa guerra. Está tudo certo. Agora, a outra é a pessoa estar profetizando acerca de si, que ele é derrotado, que ele não consegue, que não vai ter vitória, que ele não alcança, que as coisas não mudam, que a vida não melhora e tal. Aí é profecia
do cão. Aí o Satanás vai fazer esse negócio dessas ideias erradas, negativas, se cumprirem. Porque há poder nas nossas palavras. Deus nos dotou com capacidade de decisão, de escolha. Então, há poder nos meus lábios, na minha fala. Isso é muito sério. Isso é muito sério. Então, pare de profetizar tragédia, desgraça. Entenda isso. Profetize a vitória, o bem. Dias melhores virão, nós vamos vencer, eu vou vencer, essa guerra, essa luta, eu vou passar por isso bem, por esse vale, e terminarei melhor, sairei do outro lado melhor. Eu vou vencer essa enfermidade. Ah, eu estou com medo de morrer, acho que eu vou morrer. Ah, essa enfermidade vai me matar, ah, vai mesmo, irmão, vai matar mesmo. Vai mesmo. É assim, gente. É assim. Você já percebeu que palavras desanimadoras ou pensamentos depreciativos costumam se transformar em profecias que se cumprem? Sabe por quê? Porque ficam gravadas em nosso pensamento a ponto de exercer influência sobre nosso processo de tomada de decisões. Precisamos pensar como Deus pensa a nosso respeito e renovar a nossa mente. A Bíblia diz em Jeremias, sendo esse um dos versículos preferidos que eu uso muito, eu gosto. Jeremias 29, 11. O Senhor diz assim: eu é que sei os pensamentos de paz que eu tenho a seu respeito. Não se trata do poder do pensamento positivo, mas do poder que temos para escolher o que vai ocupar o nosso pensamento. A única maneira de vencer uma tentação, por exemplo, é desviar o foco da mente para outra direção. Se nossa mente está impregnada de ideias sobre sexo, o sexo vai ser dominante em nossa vida e em nossas atitudes. Se você fica alimentando a sua mente com pornografia, é isso que você será. É isso. Se você ficar alimentando a sua mente com sentimentos de derrota, sabe? E tem fascinação por ver notícias ruins dos jornais. Claro que a sua mente vai... Você vai ser uma pessoa sem esperança, sem graça, sem vida. Só pensando no pior. E o pior vai acontecer e se vai adoecendo. Vai te roubar o ânimo. Por exemplo, nós estamos vivendo uma época muito difícil na economia do país. Muito difícil. Isso é uma verdade. Mas se você ficar alimentando a sua mente o tempo todo só com essas notícias ruins, é claro que você vai desanimar, você vai perder a criatividade. Você tem um comércio, a loja está ruim, o comércio está ruim. Pode fazer alguma coisa? Deve. Mas se você só, eu vou quebrar, o negócio está difícil, não tenta ninguém, eu não vendo nada, não sei o quê, e fica aquele negócio o tempo todo na sua cabeça, qual é o final? O final é quebradeira, irmão. Bem, está difícil sim, mas nós vamos clamar a Deus, e tem formas de fazer. Uma é clamar a Deus, a outra é criatividade. O que, que eu posso fazer? Dá para fazer uma promoção, para fazer um queima aqui? Vamos mexer nesse estoque que está parado há muito tempo? Vamos fazer um queima? Vamos fazer ações de divulgação? Vamos fazer um trabalho? É isso. Mas se você vai ficando cabisbaixo a cada dia, o cliente chega lá, você está num desânimo, que ele vai, rapaz, misericórdia, comprar aqui esse cabra aqui. É isso, eu vi um testemunho aqui na vigília, sábado, que achei interessante. Uma irmã, que inclusive tem comércio, ela
saiu no sábado para comprar determinada coisa e foi numa loja. Era, diz ela que era 13 horas e 5 minutos. A loja fechou às 13. Ela olhou pelo vidro, estava todo mundo lá dentro. Eles tinham acabado de descer a porta. Ela bateu, alguém veio atender e falou assim, eu queria entrar para comprar tal coisa. Eu falei, não, já fechou. Gente, pelo amor de Deus. Pelo amor de Deus. Não pode colocar o cliente para dentro, já que já está vendendo tão pouco, e ganhar esse dinheiro? Aí talvez o patrão nem estava, né? É o empregado, né? É sim, mas daqui a pouco esse cacete, esse pau vai cair na sua cabeça. Por quê? Porque se o negócio não vender, meu irmão, não tem como o patrão te manter, ele vai te mandar embora. Aí depois você vai endoidar. O que custava atender uma pessoa 5 minutos depois do horário que baixou as portas? E os vendedores, a equipe lá dentro da loja? Será que vendeu tanto? Que não precisa vender mais? Ah! Ai, ai. Ai, ai. Então, a outra questão que eu também coloco relacionada sobre comércio ruim, economia ruim, eu te lembro, é ano de eleição, irmão. Você está satisfeito com como as coisas estão? Continua votando no time aí, nessa turma toda que está aí, de quem está no poder, quem está no governo. É. Continua. Tá bom? Então, mantém. Para que mexer em time bom? Mas não tá bom, não? Então, muda, irmão. Eu, há muito tempo, há algum tempo já, eu tirei do meu coração a paixão por políticos. Ah, eu sou petista. Pode pôr o cão lá que eu vou votar porque é petista. Ah, eu sou bolsonarista. Põe lá o quem for que eu vou votar, não quero nem saber. Que isso é idiotice, nossa, gente. Devemos fazer as melhores escolhas e nós temos que entender. Entender isso. Está satisfeito com o que está? Com o que a gente está vivendo? Então pronto, rapaz, tá bom, porque talvez eu e outros estamos achando que não está bom, mas você está achando que está bom. Eu acho que não está bom, faço diferente. Você acha que está bom, continua fazendo a mesma coisa, tomando as mesmas decisões e pronto, é. E vamos colher as consequências das nossas decisões. É simples assim. Tá? Simples assim. Então, aquilo que ganha sua atenção, ganha você. Então é isso. Então escolha os melhores pensamentos, as melhores ideias. Alimente a sua mente com coisa boa. A palavra diz tudo que é puro, tudo que é santo, tudo que é agradável, tudo que edifica. Isso é tudo que vai fazer bem, que vai construir, que vai abençoar. Seja isso que ocupe o vosso pensamento. É isso. Então nós precisamos pensar como Deus pensa a nosso respeito e renovar nossa mente. Acabou. É isso. Estamos chegando ao final do nosso programa. Quero abençoar a sua vida e, em nome de Jesus, abençoar o nosso mês e declarar o mês de agosto um mês muito abençoado, de muita provisão, de muita graça, de boas notícias, das novidades dos céus em nosso favor, em seu favor e da sua casa, em nome de Jesus. Vem aí, Vida Comunitária com Sena Santos e equipe. Obrigado você que nos ouve. Abraço.

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0: Beleza, pronto, cruza que eu tô na área, 12 no extremo sul da Bahia e 7 minutos, eu quero viajar, olha, até as 14 horas, muitas informações, muita alegria no seu rádio e pau, tamo juntos, é o amor, hein? E a partir de agora está no ar o nosso Vida Comunitária. Vida Comunitária está no ar. 3262-0111 981-27-5280. A sua participação é muito importante para brilhantar ainda mais o nosso programa. O programa Vida Comunitária. Ok? Pronto. E olha, ontem eu fui em 3 eventos na cidade. Eu vou começar nos eventos. Fazer as matérias, bater o papo com a galera, né? E ontem eu fui no ginásio de esporte, no Campeonato Baiano de Karatê. Tio Estênio foi primeiro, Jadiel, hein, Robson? E o menino? Tio Estênio estava segurando a bandeira do Brasil. Eu não conhecia, a minha visão tá minha turva. Eu olhei, eu falei, será que é tio Estênio aquele ali? E ele estava segurando a bandeira do Brasil. E eu fui lá e bati o papo com o presidente da Federação Baiana, né? Presidente da Federação Baiana, o nosso querido Paulo Gomes. E depois eu fui lá no centro atletismo, bati o papo com meu querido irmão Alessio. Alessio é problemático, onde ele vai ele ganha, né? Bem, e olha que não tava bem, o Bolt, Adriano Bolt. E batemos o papo também com o angolano, conhecido como angolano lá de Ubaitaba. E representando as mulheres, a Cissa também ficou em segundo na sua faixa etária. Tá tudo programado para a gente colocar, beleza? E também o nosso Padilha vai trazer as notícias de política de Brasília, o nosso querido Padilha. Olha, Souza tá chegando, hein? Vasco campeão da Copa do Brasil e Sul-Americana. Aí você me empolgou, viu, Saulo? Você me empolgou, não me empolgue não, porque se me empolgar eu fico agoniado, viu, pai? Se me empolgar eu fico agoniado. Não me empolgue não, viu, pai? Não me empolgue não, viu, pai? Um abraço ao Saulo Sintra. Pastor Sintra, não me abandone, meu pastor. Rapaz, eu tô no bate-volta ali em Arraial da Ajuda. O Carmerindo tá meio braqueado lá. Nem no aniversário da Igreja Assembleia de Deus, 76 anos eu fui, mas batemos um papo espetacular com o nosso pastor Sintra e o outro pastor também, é pastor Jorge, se eu não me engano, não lembro. Como é que é o nome, Sal, dele? Esteve aqui presente na última sexta-feira, né? Nós batemos um belíssimo papo, pastor Genilson, é isso mesmo. O Saulo mandou aqui, automaticamente chegou junto com a mensagem de Wagner lá do Lava Jato, pastor Jadson Genilson. Não, Genilson, é. O Wagner do Lava Jato aqui mandou também. Wagner tá ligado da papo. Já virou. Como é que é o negócio lá, Wagner? O que você virou lá? Diaconato. O homem tá chique, viu? Um abraço, Saulo, um abraço, meu pastor Sintra, Agnete, Sara, essa família linda e maravilhosa. Olha, nós estamos recheados. E, gente, ó, eu falei hoje pela manhã, eu vou massificar bastante, porque o ReUrb, tá? O ReUrb, ele está acontecendo hoje lá no espaço, na quadra da Cidadania, para as pessoas ali do aeroporto, para os moradores do aeroporto. E você que está nos ouvindo aí, vocês prestem bem atenção, vou trazer essa matéria na íntegra para que você possa ir lá e regularizar o seu imóvel, ok? Tudo beleza? Então pronto, dê um pulinho lá, daqui a pouquinho eu vou explicar quem tem direito a regularizar o seu imóvel lá no REURB, beleza? Prefeitura de Onápolis promove mutirão de regularização de imóveis no bairro Aeroporto entre os dias 3 e 7. Então fique ligado aí, viu, papá? Eu procurei essa matéria hoje. PCB lança Edmilson Costa para disputar a presidência da República. Eu pensava que era Edmilson da Elna Solar. Tá aí, mais um candidato agora do PCB, né? Será aí o PCB, é o Partido Comunista Brasileiro, lançou aí o Edmilson. Tá aí, todo dia tá aparecendo um candidato aí a presidente. E teve a convenção do Jerônimo Rodrigues, hein? Falamos hoje pela manhã sobre a convenção lá em Salvador, né? E ainda a informação que nós temos do funcionário que matou 3 colegas na fábrica da Bombril, em São Paulo, e automaticamente ele se suicidou, segundo as matérias. Aquele jovem jogador de 15 anos que foi morto a tiros por engano em Alagoas, infelizmente, notícias de polícia aqui no nosso extremo sul da Bahia. Falaremos também sobre Trump publica cartaz gerado por IA com menção a terceiro mandato, lembrando que terceiro mandato nos Estados Unidos é proibido, né? Quem vai trazer a matéria também sobre a Bia Kicis, diz que Michele Bolsonaro será candidato ao Senado. O Padilha vai trazer essa matéria. Lula disse que quem agressou de mulher não precisa votar nele. Informações de Brasília com o nosso Padilha. O Renan Santos lança candidatura com críticas a Flávio Bolsonaro. Diz ser melhor opção contra Lula e defende matar quem roubar. Rapaz, os caras estão tudo doido. Matou, pau! Roubou, pau! Será que vai matar os políticos ladrão também? Eu quero viajar! Eu vou trazer essa matéria completa, tem muita coisa. E olha, o patrão desconfiou que a funcionária estava tirando o dinheiro da carteira dele, pegando aos poucos esse dinheiro. O que é que ele fez? Patrão anota números de série de cédulas após desconfiar de furto e diarista é presa em Minas Gerais. É complicado, né? São casos isolados. Mas você coloca uma pessoa dentro da sua casa para dar uma geral, tem que ser de muita confiança. É por isso que às vezes as pessoas falam: Senna, você conhece alguma diarista? Eu fico até preocupado em indicar, porque é uma coisa, sei lá, tem que ser uma coisa muito íntima. Claro que a maioria das nossas diaristas são pessoas extraordinárias. Olha só aí, escola esquece aluno de 4 anos em van. Lembra da criança 3 horas depois e é condenada a pagar 55 mil aos pais. É brincadeira? Misericórdia, lá ele. Cozinhas comunitárias garantem refeições diárias a famílias em vulnerabilidade na cidade de Anápolis. São tantas coisas, tantas manchetes, e dentre elas, entenda como vai funcionar o Pix Pensão, a nova transferência automática de pensão alimentícia. A partir de agora está começando mais um programa e eu vou acionar aí o companheiro Boa Tarde do nosso comentarista Carlinhos Mototáxi, beleza? Chame ela aí, né?
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0: Ok, boa tarde, Carlinhos.
2: Pois é, meu querido, boa tarde à nossa equipe, aos nossos amigos, a razão da nossa audiência aí da zona rural, aqui da zona urbana, da Costa do Descobrimento, a cada um de vocês que tenha um início de final de semana. Vamos pedir ao nosso Pai para que o de cada um de vocês sejam com muita proteção divina, muito amor no coração. É o que nós estamos pedindo ao nosso Pai, para que nos proteja, para que te proteja a todas as nossas famílias, aos nossos parceiros do dia a dia é você, mototaxistas, taxistas, carroceiros, caçambeiros, motorista de ônibus, você que é cobrador, a senhora que é dona de casa, você que é do comércio, os nobres pedreiros, carpinteiros, armadores, pintores, jardineiros, eletricista, os nossos garis, funcionário público, balconista, sambuzeiros, carteiros, instrutores de autoescola, instrutores de escolinha de futebol, nossos líderes religiosos, aos nossos mecânicos de bicicletas, de automóveis, carros pesados, mecânicos de motos, aos nossos alfaiates, costureiras, pedicure, manicure, cabeleireiros, cabeleireiras, empreendedores, empreendedoras, contadores, contadoras, a galera do Motorube, do Urube, a galera do Alternativo, a cada os nossos mecânicos, em nome do meu querido Ronaldo Motos, o melhor do Brasil, preço, qualidade e atendimento, eu estou falando dessa personalidade, Ronaldo Motos e toda a sua família, muito obrigado a todos os seus colaboradores, a cada um de vocês, obrigado pela audiência. Nossos números está à disposição, 3262-011 ou 981-27-5280. É com você, Sena Santo.
0: Fala aí, é com você, o IGMP.
2: Esse bi vai cair numa fase ruim, eu quero ver se você vai ficar
0: Saulo,
2: assim. O quê? Quando esse bi cair na fase ruim, quero ver se você vai ficar nessa aí.
0: Tem fase ruim certa. Ô Saulo, Saulo empolgou, Souza chegou, Souza. Saulo mandou uma mensagem pra mim, empolgado. Carlinhos Mototax, nós falamos de Lula, de Bolsonaro, mas nós vamos falar de todos os candidatos à presidência da República. Agora a bola da vez é o partido Missão. É muito grande a matéria. Eu vou retrepeliar, eu quero ouvir a sua opinião. O partido Missão lançou neste sábado primeiro a candidatura de Renan Santos à presidência da República. Em discurso, o empresário criticou o presidente Lula do PT e o senador Flávio Bolsonaro do PL, também candidatos ao cargo, e defendeu matar. Pum, pum, pum! Quem roubar? Para Renan, sua candidatura não se encaixa na chamada terceira via, que ele classifica como uma oposição da oposição. Nós não somos nada de terceira via. Nós construímos o próprio caminho com as próprias ideias, com as próprias cores, com o próprio sonho, com a própria imaginação. Afirmou o candidato, que é um dos fundadores do Movimento Brasil Livre, MBL, disse também rejeitar o rótulo de antipetista. Nós não somos como os outros ratos que se vestem de verde e amarelo, se apropriando dos símbolos nacionais só para dizerem: veja só, eu sou o oposto do Lula. Quando você se define pelo seu inimigo, você nunca o supera. Estava inspirado. Estamos há décadas vivendo a noite do petismo. Eu volto a afirmar: a afirmação é a luz, e a luz está presente nessa cor. A luz são as nossas ideias, a luz é a nossa coragem, defendeu Renan. O candidato classificou ainda o senador Flávio Bolsonaro de façante e corrompido e afirmou que ele está sendo preparado para perder nas eleições. São semanas para que a gente tire Flávio do segundo turno e para que o Lula vire seus canhões malditos contra nós. Os mesmos canhões que eles viraram contra nós no impeachment da presidente Dilma Rousseff. Não há energia dos demais candidatos. Já estamos em terceiro lugar e subindo cada dia mais. Pesquisa Datafolha, divulgada em 24 de julho, mostra Renan Santos com 3% das intenções de voto no primeiro turno, tecnicamente empatado com Ronaldo Caiado, PSD, que tem 4%, e Romeu Zema Novo, 3%. Lula lidera a disputa com 40% e Flávio Bolsonaro aparece em segundo lugar com 32 pontos. Carlinhos Mototax, esse é o Renan do Novo, dizendo que está subindo a cada dia, pau em Lula, pau em Flávio, e dizendo ele que ele vai para o segundo turno e quem roubar no governo dele, pá, vai morrer. Carlinhos Mototáxi.
2: Olha, na realidade, o Renan, ele está surpreendendo, é uma pessoa dos candidatos aí, é um dos candidatos que tem uma ficha, né, ilibada, nenhum outro o atacou em relação à corrupção, a envolvimento, como os demais que aí estão, né? Então, ele está tendo aí uma candidatura que é para o futuro, né? Não tem como ele agora ser a vez dele. Colocou seu nome aí a nível da cadeira nacional, né? Está sendo bem visto, não é ainda nacionalmente conhecido, mas é uma pessoa que poderá aí ter um futuro político muito grande, né? Até mesmo para objetivo, senador do seu estado ou nas próximas candidata a presidente da república. Ele está surpreendendo sim, e com essa
0: está subindo mesmo, tá subindo,
2: tinha nada, não tinha nada. Ele tá atropelando aí o próprio Caiado, se não me falar a memória, está se aproximando muito. O Zema, ele tá, quer dizer, o Zema já tem um conhecimento, né, não tão grande a nível nacional, mas foi um dos bons governadores de Minas, né? O Caiado também, e ele está vindo aí pelas beiradas, né? Se destacando. E outra, tem uma vantagem, né, demais os outros candidatos em relação ao próprio Flávio, o próprio Lula, né, que está tendo seus nomes aí envolvido, né, em corrupção, em propina, enfim. Então, é um nome que poderá, e tem que marcar bem esse nome, que poderá ter um grande futuro político. E é isso que a política brasileira está precisando.
0: Absurdo, homens, né,
2: e homens sérios, que tenham a conduta ilibada. Né? O povo brasileiro já não aguenta mais ser surrupiado, ter o que é nosso levado por esses políticos bandidos, enriquecendo seus familiares, amigos mais próximos e deixando o povo brasileiro passar por necessidade. Está na hora do povo brasileiro acordar e mudar esse sistema perverso, que só quem perde. Eu fico imaginando o que será o futuro dos nossos netos, o futuro dos nossos filhos, com essa penca de políticos podres que aí estão no executivo e no legislativo. Quem deveria tomar as providências cabíveis, você vê o nosso judiciário, que também alguns nomes arrolado aí na questão do Banco Master. Então é complicado, mas eu costumo dizer, sem nenhum receio, que a justiça maior para político bandido é o eleitor. O eleitor, quando pune o político bandido nas urnas, ele não tem salvação, ele não tem escapatória, não cabe recurso. Quando o eleitor pune o político bandido, o político ladrão, ele não tem recurso, ele pode recorrer para a primeira instância, para a segunda, nada. Nas urnas ali é a autoridade maior. Mas, infelizmente, enquanto nós tivermos uma parte do povo brasileiro que está apoiando toda essa corrupção que acontece 24 horas no nosso Brasil, infelizmente, eu não sei o que poderá ser desse Brasil daqui a alguns anos.
0: Esse é um partido novo, né? É um partido que foi lançado agora. Eles fizeram as inscrições há pouco tempo, né? Eles, como é que se fala? Quando o partido vai para o TSE, eles se filiaram lá há pouco tempo. Vocês entenderam aí, né? Eu tô com outro aqui, Carlinhos. Olha, o economista Edmilson Costa foi escolhido pelo Partido Comunista Brasileiro, PCB, para representar a legenda na disputa pela presidência da República em 2026. A definição ocorreu neste sábado primeiro, durante a Convenção Nacional da sigla realizada em São Paulo. Todos eles só fazem São Paulo, né, cara? É um berço, né? É o centro maior. Deveria Lula fazer no Nordeste, né? Já que o Nordeste é a base. Mas onde tem a base, ele não liga muito, não. Pode perceber, se o eleitor for um inteligente, aonde o político sabe que é a base dele, ele investe pouco. Sabia disso? Porque ele sabe que ali é dele. Ele vai investir em outro lugar. É igual o político.
2: Na gíria política, é o curral eleitoral. Eles tratam dessa forma.
0: Não é assim? Um exemplo, o Nordeste é meu, então eu não tenho precisão de investir no Nordeste. Só dando meu bolso à família lá, tá bom. Eu quero investir em São Paulo, no grande centro, que eu não sou tão competitivo assim. Olha, para compor a chapa, o partido indicou Cleusa Santos como candidata a vice-presidente. Os dois nomes foram aprovados pelos integrantes da legenda durante o encontro realizado no auditório da Câmara Municipal de São Paulo. Costa é doutor em economia pela Universidade Estadual de Campinas, Unicamp, e iniciou sua trajetória na militância socialista ainda na juventude. Para a gente finalizar, com o calendário partidário avançado, outras legendas também realizam seus encontros nacionais para definir os nomes que estarão nas urnas em outubro. Carlinhos Mototáxi, você conhece o Edmilson?
2: Conheço, bom profissional da XNET.
0: Esse é o cara.
2: Ué, eu pensava que... Pra mim é Edmilson que eu conheço, é
0: tá, da... Mas, ô Carlinhos, o que leva dois candidatos, tá polatizado, me fala, é? A política de... Não sei se falei até errado aqui. Do Brasil, Lula e Bolsonaro. Mas aí vem os caras dos partidos que sabem que não tem chance, mas colocam o nome. Isso é pra quê, Carlinhos? Pra conseguir alguma coisa, verba partidária, é porque realmente gosta da política, coloca pra depois, no segundo turno, em corte nenhum, pra ganhar o ministério. O que leva, Carlinhos, os partidos pequenos a não desistir das candidaturas?
2: Olha, na realidade leva a projeção política, né? Nós temos vários políticos no Brasil que sabem que não tem a mínima possibilidade de uma eleição. A exemplo, para deputados, né? Deputado estadual, deputado federal. Tem um, porque se o deputado no Brasil, é triste você ter que falar isso, mas é a pura realidade. No Brasil você não consegue uma cadeira no executivo estadual ou nacional se não tiver um recurso financeiro para ir lá conquistar esses votos. Você não consegue. Não adianta dizer que, não, eu sou candidato, eu vou me eleger. Se não tiver o dinheiro, no Brasil não chega a lugar nenhum. Não tem essa questão de dizer, você ainda consegue se eleger um vereador através de um serviço prestado no seu bairro, na sua cidade, né? Há uma possibilidade ainda muito pequena, até para você se eleger um vereador hoje de um município, se você não tiver um recurso financeiro, não adianta, é a cultura do eleitorado brasileiro. Você não chega a lugar nenhum. Então o que que acontece? Muitos políticos, eles querem estar em evidência. Não quero deixar o nome dele morrer. Aí ele lança a candidata a deputado estadual, deputado federal, sabendo que não tem a mínima possibilidade, sem falar dos recursos, né, do fundo partidário, que aí ainda tem essa questão. Eu sou candidato a deputado estadual, eu vou colar em um deputado federal que tem um recurso financeiro bom, esse cara vai me ajudar, e a maioria deles, essa ajuda só é para si próprio. Eles não investem na sua campanha, não investem na sua candidatura, porque sabe que não tem a mínima possibilidade. É a cultura política do Brasil. Infelizmente, é assim que funciona. Como disse o próprio ex-presidente por 3 mandatos da Câmara dos Deputados da Bahia, o Carlos Gaban, relatou numa entrevista aqui conosco, ele disse que não iria disputar aquele pleito porque estava sem recurso financeiro. Então é a realidade da política nacional.
0: Foi presidente da Câmara, né?
2: Por 3 mandatos, se não me falha a memória. Então é a pura realidade da política nacional. Você não consegue, você tem que pagar para ser um deputado estadual do seu estado, um deputado federal representando o seu estado. Se não tiver, meu amigo, recurso financeiro, não chega a lugar nenhum. Mas muitos políticos, para não deixar seus nomes cair no esquecimento político, aí coloca seus nomes à disposição para estar ali, sempre em evidência. Mas, infelizmente ou felizmente, não chega a lugar nenhum se não tiver o recurso financeiro para concorrer uma eleição de igual para igual.
0: Olha, beleza, 12h34 na Bahia, meu irmão Marquinhos da Marola Sufem Shopping. Ah, é polarizado, é isso aí, meu irmão Sérgio Campista, quase que não saía, meu professor é professor Raimundo, você não é professor não, professor Raimundo, mas você é meu irmão, é polarizado, é isso mesmo, né, Sérgio, vai dar um ou outro. É difícil, mas os caras eles querem colocar aí o nome sempre à disposição. Um abraço, meu irmão Sérgio Campista, o Saulo Sintra. Saulo Sintra mandou aqui o quê? Deixa eu olhar aqui. Olha, Nexus BTG. No primeiro turno, Lula tem 41, Flávio tem 37. Saiu mais uma pesquisa aí do final de semana. O Flávio tá com 37, praticamente empate técnico. Ô Sérgio Campista, ô Saulo, eu vou lhe fazer uma pergunta. Carlinhos Mototaxi, eu posso perguntar? Fala aí, pode?
3: Vai, pergunte. Seu Flamengo.
0: Não. Você usaria uma cuelcinha?
3: O quê, rapaz?
0: Oxi. Que viadagem. Esse Brasil tá perdido. Você usaria uma cuelcinha?
3: É sério isso?
0: Aqui, moço. Cuelcinha.
3: Rapaz, é tanta matéria pra essa, Sérgio Campista. Tá feio, viu?
0: Seu amigo velho tá feio.
3: O

0: É fazer o quê? Tem que ter cuidado o que fala, porque a gente pode ser processado. Rouba cuelcinha, uma espécie de uma cueca, porém a cintura é calcinha. Vá se lascar pra lá, rapaz. Eu uso é cuecão de couro. Cuecão de couro, cuelcinha. Ei, já pensou? O cara vai dar um pontar. Se não acerta, vai mais Valdeni na praia. Eu mais Valdeni dando ponta agulha de cuelcinha. Mas menino, voltamos daqui a pouquinho, hein? Tem muita coisa boa ainda dizendo que Sousa chegou, hein? O melhor meio de campo sul-americano da história.
1: Vai jogar em time.
0: Passa, vai na internet que você vai saber. Ô, Saulo, tem também o Lídio, do River Plate, atacante. Esse Vasco vai dar
1: trabalho.
0: Esse Vasco tá me
1: empolgando. Vai ganhar tudo.
0: Quarta-feira, 3:30 da manhã, Flamengo, controle remoto, Vessofá. Eu tiro onda com esses flamenguistas, velho.
1: Também dá a Libertadores,
0: seu chão, né? Não,
1: quantos anos sei que vocês não disputam a Libertadores?
0: Copas do Brasil.
1: Sim, é isso aí.
0: Flamengo tá assistindo.
1: Pergunta
0: até Fortaleza, Remo, Chapecoense.
1: Olha o nível do time.
0: Eu quero
1: ver. Essa competição foi que o Juazeirense eliminou o Vasco? Foi ou não? Pesquisei quantos anos tem.
0: Eu não discuto com um torcedor que não está na Copa do Brasil.
1: Pesquisa
0: não aí. Está na Copa do Brasil, pra mim, ó, é calça frouxa.
1: Agora pesquisa quantos anos que vocês não disputam a Libertadores.
0: Eu estou falando mais de 30. Da maior competição em dinheiro do Brasil, do Sul-América.
1: O Bigão América. Nem esse título o Bigão tem.
0: Eu tentei procurar. Carlinhos falou assim pra Davi. Ô, Davi, Flamengo joga em que canal? No controle remoto.
1: Copa do Brasil e Libertadores, outro patamar.
0: Eu tô risado demais. Rir do Flamengo é fácil.
1: Difícil é ser torcedor do Vasco. Difícil é ser torcedor. Ei, deixa eu te perguntar aqui um negócio. Essa Copa do Brasil pode disputar, quem for campeão, pode disputar o Mundial?
0: Copa do Brasil.
1: Pode disputar o Mundial ou não?
0: Copa do Brasil soltar os melhores.
1: Mas pode disputar o Mundial?
0: Quem pode.
1: For campeão?
0: Pode.
1: É quem? É. Quem for campeão,
0: disputa o Mundial. Copa do Brasil, vá pra Libertadores, da Libertadores.
1: Ainda esses obstáculos?
0: Eu não discuto. Baixa a bola. E você me respeite. Baixa a bola e você me respeite.
1: Que eu estou jogando. Querendo usar calcinha. Como é que é o nome aí?
0: Porque eu estou na Copa do Brasil. Eu. Então, me respeite, rapaz. Respeita a autoridade futebolisticamente. Tira um ano demais. Rapaz, se esse Vasco ganhar um título, eu vou parar a cidade.
1: Se esse Vasco é porque tem mais de 50 anos, que não é nada, né?
0: Minha querida Silvoneide, um beijo pra você. Olha, bicho, eu tenho medo de Carlinhos dar um piripaque, velho. Ô,
1: velho, se eu fosse torcedor do Vasco, acho que eu já tinha.
0: Eu deixo o Carlinhos tão acuado que eu tô medo desse homem desmaiar aqui no estúdio. E eu levar a culpa.
1: Se eu fosse torcedor do Vasco, acho que já. Rapaz, muito júnior. Você mais de 30 anos de seu título? Você tá doido?
0: Eu quero falar em Copa do Brasil. Humilhação. Flamengo pega aquele Copa do Brasil?
1: Não, eu sei. Você é outro patamar, Libertadores.
0: Eu vou num breve apoio pro cultural.
1: Agora já imaginou se você um dia for pra Libertadores? Um dia disputar a taça Libertadores? Quem vai te aguentar? Quem vai te atolerar?
0: Já
1: se um dia você disputar a Libertadores?
0: É o amor! Eu tô namorando com a Vitória. Outra coisa, viu? Jogo dificílimo quarta-feira. Se sair pro Fluminense, pelo menos sai pra um time grande.
1: Que torcedorzinho! Calça
0: jogo dificílimo. Fluminense é favoritíssimo.
1: Favoritaço. Fluminense morto.
0: Não, Fluminense tem Hulk.
1: Hulk.
0: Eu, se o Vasco passar, eu quero no sorteio pegar o Flamengo na Copa do Brasil.
1: Não, mas pode pegar na Libertadores.
0: O Flamengo não tá, não, é? Vocês têm que assistir quarta-feira. Flamengo tá de férias. Flamengo veio na Copa do Mundo e pegou férias de 15 dias. Ô, velho, esse Flamengo faz dar risada demais. Eu volto já? Voltamos já. Eu quero é viajar.
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1: 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Fala, Senão!
2: Boa! Boa tarde, boa tarde, meu brother, Senão Santos. Cruza que eu tô na área, olha aí, ó. Você passa uma dessa aí, ó. Não tem mais ninguém trabalhando na ponte, velho. Só Deus sabe quando essa ponte vai sair, meu irmão. Você tá doido. Tem que mandar isso pra Jota. Jota tem que entrar aí, gritar no pé do vidro desse povo, nosso pré-candidato aí, que ele, com certeza, aqui na região aqui, pra gritar ali, é Jota. Entendeu? E a favor, né, da população, né? Os caminhoneiros que estão sofrendo ali naquela região ali. Pelo amor de Deus, rapaz, esses caras aí estão a paz tartaruga. Você tá doido.

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2: Ok, beleza, é comigo mesmo, cruza que eu tô na área, pronto. Estamos de volta, vocês ouviram aí, né? O nosso querido Jarles e mandou outro áudio que eu não posso ouvir agora, e que a ponte não tem uma pessoa trabalhando. A ponte não tem nenhuma pessoa trabalhando, eu, hein? Lá ele. Ô, Carlinhos, vamos fazer uma pergunta aqui. Daqui a pouco eu vou falar aqui do um cachorro desaparecido. E se por um acaso o governo perder as eleições, esse dinheiro já fica em caixa para o próximo, ou seja, não vai fazer interesse em entregar mais? Como é que funciona? Eu fico observando essa ponte Rio Itaparica. E se o governo perder as eleições, como é que fica? E se o outro governo, ah, não quero continuar com isso?
3: Não, a obra é do Estado. Ah. A obra é do Estado. Pode entrar o governo que for, é do Estado. A preocupação maior, né, para não deixar o Estado mais endividado ainda, é fazer dessa ponte o que está fazendo na ponte Rio Itaparica. Bilhões tomados emprestado e até hoje essa ponte não foi entregue à população. Então, o que pode acontecer também é o excesso de empréstimo por parte do governo, né, do Estado, para fazer concluir essa ponte e o dinheiro ir para o Beleléu.
2: Tá certo. Lembrando que o Jales mandou esse áudio, ele me mandou um vídeo sem nenhum funcionário trabalhando. Então, assim, eu perguntei, mas não é porque é meio-dia, passou lá agora? Ele não, esse áudio é de sexta-feira. Sexta-feira, às 16 horas. Olha, daqui a pouquinho, as principais notícias. Olha, o Lula já disse que não, agressores de mulheres não precisam votar nele, né? Falamos também sobre a Michelle virou, já é candidata ao Senado de Brasília. E a volta do Congresso, porque nós temos que tratarmos esse tema, ou esses temas, por ser temas relevantes e importantes para a nossa sociedade, tá bom? Olha, o Naldo mandou aqui, essa cadelinha se chama Magrela e desapareceu hoje durante a mudança da família no bairro do Pequi. Ela não tem contato com a rua e deve estar bem assustada. 9 91 70 95 18, para você entrar em contato aí se você encontrou a Magrela. Tá, beleza? Pronto, então fica esse registro aí, o nosso querido Adilson Aprijo, popularmente conhecido como Chuchu. Tava ontem lá. Tava lá no country ontem, né? O nosso querido Chuchu. Ele tava lá, o Pom narrando. Alguém tem que, pô, você tem que arrumar alguém para ajudar, cara, para fazer uns comentários. Um exemplo, o Jair Santiago tava lá. Você pode pegar um Aélio Rios, que tava lá, alguém que você conhece, para descansar, senão tu vai morrer, doido. É pá, pá. Na hora que você olha, parou um pouquinho, passa, ó, fulano e tal, o cara comenta um pouquinho, o Chuchu mesmo, não sei, para dar uma pausazinha. Ontem você tava, Neném Diz soltou o fardo, que eu tô ligado, hein? Beleza? Então fica esse registro aí. Olha, nós, como eu coloquei agora há pouco, às 13 horas, nós teremos esporte no município de Onápolis, no próximo bloco. Paulo Gomes, Campeonato Baiano de Karatê. Depois vem os meninos do atletismo, Alessio, segundo lugar no geral. O angolano, ele é de Ubaitaba, né? A galera chama ele de angolano e tal. Cara simpaticíssimo, cara, gente boa demais. E o Bolt, sabe o que é o Bolt, Carlinhos?
3: Bolt,
2: mineiro, ele é da massa da zona.
3: Ele é o Bolt que representa a colônia Eunápolis para o Brasil e o mundo.
2: Mas ele chegou lá no Chiquinho mancando, Carlinhos. O Bolt. Eu falei, olha, vou lhe entrevistar, você vai ganhar ele. Mas eu tô machucado, tal.
3: Cheio de artimanha.
2: Cheio de artimanha. Mas ficou em segundo, hein?
3: É bom, Bolt,
2: ficou em segundo. Ele é um cara que realmente gosta do que faz e tem muitas novidades.
3: Agora, aí, o Alessio é diferente, é fora da curva, né, o Alessio? Ele, com seus 35 anos,
2: não, bicho, tá numa pitidão. Não, não o sapo dele, não. O Alessio tem mais de 50.
3: Não, tem nada. Ah, tá.
2: Para, Carlinhos. Você quer puxar o saco de Alessio, você
3: eu vou ter que ir lá essa semana.
2: Pois é, então, 30 anos, que 30?
3: 35.
2: Em cada perna.
3: Ah, rapaz, o que você tem contra Alessio, moço?
2: E esses caras são mascarados, viu, Carlinhos? Eles falam sobre o quê? Tá machucado, vai mais pra...
3: Miguel, pra... na gíria do futebol é o Miguel, né?
2: Que
3: o
2: famoso Miguel. Ô, Cosme Menezes, você usaria o Cuelcinha? Cuelcinha usado por Juliano Flores esgota em loja. Cuelcinha, hã? Ô Caetano do Açougue, você usaria uma Cuelcinha?
3: Hã, Caetano? Deixa isso me quieto,
2: rapaz. Cuelcinha é uma espécie, é o mesmo, porém, espécie de cueca com calcinha. Ó, que balaio de... Rapaz, esse mundo tá perdido, velho. E o cara, aqui em cima é tipo uma caçola, com aquelas caçolonas. E embaixo é, te lascar pra lá, é bonito. Valdenir na praia, viu, Fran? Dá um ponto agulha com a Cuelcinha. Ó, próximo bloco, traremos as matérias, né, falando de Brasília, falando diversos pontos, tem muitas matérias, mas não vai dar pra hoje, tá? Menino morre após bolada na cabeça em escola de São Paulo. É brincadeira? Um dia eu tava lá em São João do Paraíso, na quadra. Um menino tava atrás da trave. E a trave era fundo com o muro do colégio. Acho que Clérito Andrade, não. Manuel Andrade, alguma coisa assim. Lá na minha São João do Paraíso. Meu paraíso. Aí o menino, meio quilo, deu uma bomba. A bola pegou na cabeça do menino. E o menino bateu a cabeça na parede. E o menino foi ruim para o hospital. E não me lembro mais o que aconteceu. Tá bom? Olha, eu vou falar isso amanhã, tá? Guerra política Palmeiras e Flamengo é um desserviço ao futebol. Tá ficando chato. O time do Flamengo só quer brigar. Flamengo é o time ajudado, né? Flamengo é o time mais ajudado do Brasil pela arbitragem, mas só que é problema. Esse presidente vai afundar com o Flamengo, vai acabar.
3: Vai praga.
2: E outra coisa que eu vou dizer.
3: Vai olho gordo. Vai, quebrante.
2: E outra coisa que eu vou dizer pra vocês. O Vasco tá indo pra aquele fim, o Flamengo quer se meter. O Flamengo quer se meter no meio de Flamengo, não. Esse presidente
3: não, tá certo, tem que ver. Não pode dar essa cobra, não. Tem que deixar no fundo do poço mesmo.
2: Não é no fundo do poço,
3: você não. Vocês já acostumaram.
2: O melhor time do Brasil disparado hoje é o Palmeiras. Ele já está dizendo que a arbitragem está ajudando o Palmeiras. O time mais ajudado do Brasil se chama Flamengo.
3: Não, gente. Você que tá dizendo. Ele só é ajudado quando joga com o Vasco, é 6 pontos seguros.
2: Não, não é isso.
3: Não
2: é isso, não. É muita máfia.
3: Eu queria o Vasco todo ano na Libertadores.
2: Cosme Menezes, vai arrumar uma lavagem de roupa, Cosme Menezes. Oxi. Boa tarde, Senna. Qual foi a última vez que o Vasco foi campeão, Senna? Pra ser campeão carioca, título descarado.
3: Carioca tem uns 20 anos,
2: 13 horas e 1 minuto.
3: E aí, o que tem?
2: Vou no Apocultural, na volta, diversas matérias. Estaremos falando de política, de esporte e muitas informações. Beleza? Retornaremos com muito mais informações. Voltamos já.
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2: Previsão do tempo para segunda-feira, 3 de agosto de 2026. Região Nordeste, Salvador, Bahia, vai ter uma segunda-feira de céu com muitas nuvens e possibilidade de chuva isolada. A temperatura marca mínima de 22 e máxima de 28 graus. A umidade relativa do ar vai de 95% a 65%. Serra Negra do Norte, Rio Grande do Norte. Sopra velhinhas com céu claro. A temperatura mínima é de 20 e a máxima de 35 graus. A umidade do ar varia de 80 a 30%. Você ouviu a previsão do tempo para esta segunda-feira, 3 de agosto de 2026. Com informações do IBGE Cidades e do Instituto Nacional de Meteorologia, INMET. E redação de Diego Freitas, da agência Rádio Gov em Brasília, Vladimir Filipim.
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4: Olha, vamos girar pelas principais notícias do Brasil. Em Padilha, essa semana em convenção, Lula diz que agressores de mulheres não precisam votar nele. Explica um pouco melhor aí, Padilha.
5: Pois é, Senna. Na semana passada nós tivemos o lançamento da candidatura do presidenciável e senador Flávio Bolsonaro. Agora foi a vez do presidente Lula. O presidente Luiz Inácio Lula da Silva fez um duro discurso durante a Convenção Nacional do PT ao defender o combate à violência contra as mulheres. A convenção ocorreu neste final de semana em São Paulo. Ao falar sobre o tema, afirmou que homens que agridem mulheres não precisam apoiá-lo nas urnas. Abre aspas. Quem bate em mulher não precisa votar em mim. Vote em quem quiser. Fecha aspas, disse o presidente. Lula afirmou que o enfrentamento à violência de gênero deve ser um compromisso de toda a sociedade e não apenas uma pauta das mulheres. Segundo o presidente, é preciso combater a cultura da posse nas relações e fortalecer valores com respeito e igualdade. O chefe do Executivo também destacou ações do governo voltadas à proteção das vítimas, como fortalecimento da fiscalização do pagamento de pensão alimentícia e a ampliação do monitoramento de agressores submetidos a medidas protetivas. De acordo com Lula, o aumento das denúncias de violência doméstica demonstra maior confiança das vítimas na rede de proteção do Estado. Durante o discurso, o presidente defendeu que o fim de um relacionamento deve ocorrer sem violência ou intimidação e reforçou que, abre aspas, ninguém é dono de ninguém, fecha aspas. Lula ainda convidou a militância para o lançamento oficial do programa de governo, marcado para o dia 16 de agosto, em São Bernardo do Campo. Então, Senna, a grande proposta, ou melhor, a proposta central do lançamento da campanha para presidente do presidente Lula foi realmente a defesa dos direitos da mulher. Não devemos esquecer que isso também não é gratuito, né? Essa estratégia vem ao encontro do que mostram as pesquisas. Primeiro, o eleitorado feminino é o maior no Brasil. Segundo, porque o seu principal opositor, o senador e agora presidenciável Flávio Bolsonaro, não é muito bem avaliado pelo público feminino. Né? O Lula tem uma melhor avaliação se comparado com o Flávio Bolsonaro, o que mostra as pesquisas, né? O que mostram as pesquisas. E junto com o que ocorreu com o vídeo divulgado pela Michelle Bolsonaro, parece que a campanha do presidente Lula vai vir por essa estrada aí, viu, Senna? Defender as mulheres acima de tudo.
4: É por isso, o Padilha, que o Flávio está querendo levar uma mulher para serviço. Inclusive, há 3 dias do prazo, 3, 4 dias do prazo, nem Zema e nem Flávio têm seu vice ainda. Ou seja, eles querem buscar uma mulher para tentar mudar esse quadro que o presidente está explorando, que é a ala feminina, que é a maior do Brasil, né, Padilha?
5: Pois é, a Tereza Cristina, que poderia ser realmente uma boa candidata, porque ela tem trâmite, né, aberto tanto no Congresso quanto em algumas alas do setor econômico, principalmente do agronegócio, porém não decolou, o partido não apoiou, né? Então, o grande problema da campanha do senador Flávio Ossena é justamente a falta do apoio dos partidos de centro, né? Se ele tivesse o apoio desses partidos de centro, chamado Centrão, PP, União, Republicanos, ele estaria muito melhor colocado, vamos dizer assim, nesse cenário. Mas, pelo que tudo indica, ele ainda não conseguiu essa vice, né? Porque não basta também, né, Ossena, apenas ser uma mulher. Tem que ser uma mulher articulada. Nós sabemos que na política o isolacionismo, vamos dizer assim, não leva a nada. A pessoa tem que ser mulher, mas tem que ser uma mulher que tenha uma boa comunicação com vários segmentos da sociedade. Senna.
4: Inclusive surgiu o nome da vereadora, se não me engano, aqui do Nordeste, alguma coisa assim, mas o Valdemar automaticamente descartou, que você colocou aí muito bem. Você foi muito feliz. Não adianta colocar qualquer mulher, ou seja, uma mulher. Tem que ser uma mulher de respaldo que tem nome realmente nacional, né, Padilha?
5: Que tem nome, né, exatamente, que tenha respaldo, que tenha capital político, né? Ou seja, que tenha possibilidade realmente de atrair, de conseguir votos, agregar mulheres em torno da campanha, né? Agora, o problema do senador Flávio, é por isso que nenhum analista ainda conseguiu desvendar o que ocorreu. Isso, pelo jeito, parece que vai ficar para a biografia da ex-primeira-dama Michelle Bolsonaro quando for escrito no futuro, porque até então não sabemos por que ela tomou aquela atitude, né? E ela, que é uma mulher assim que acata acima de tudo as ordens do seu esposo, o ex-presidente Jair Bolsonaro, parece que ela saiu na frente, atropelou todo mundo, inclusive atropelou a campanha do senador Flávio Bolsonaro. Na época, muitos analistas classificaram isso como algo realmente fatal para a candidatura do presidente do presidencial Flávio Bolsonaro. Agora ele vai tentar nadar, né? Essa vereadora que você disse, eu não me lembro o nome dela aqui agora, mas é a vereadora do Ceará, de Fortaleza, que inclusive foi o motivo, né, que levou a Michelle Bolsonaro a gravar o vídeo. Porque a Michelle Bolsonaro gravou aquele vídeo porque ela estava indignada com o PL em apoiar, como acabou ocorrendo, né? O PL apoiar o ex-governador que vai buscar mais uma vaga no governo, né, do Ceará, Ciro Gomes. Então, realmente a ideia era essa, mas não deu certo também, e uma vereadora também não tem expressão nacional, com todo, né, respeito ao trabalho dela. Então teria que ser alguém com capital político mesmo para poder alavancar a candidatura. O problema é que termina agora na quinta-feira, termina o prazo das convenções. Então, eles vão ter que pedalar, viu, Senna? Porque realmente a situação está um pouco complicada nesse contexto que nós estamos descrevendo aqui.
4: Senna. A vereadora Priscila Costa, né? Ela é do Ceará, ela é cogitada, né? A Priscila Costa, ela tem seu nível ali de
5: isso
4: estado,
5: mesmo.
4: Mas para sair muito... Para a gente finalizar aqui esse ponto, nós estamos vendo o presidente explorando a questão da mulher e ter um vice-homem. Deveria ter um vice-mulher, né, Lanara? Para explorar mais ainda e mostrar que realmente luta pelas mulheres.
5: Exatamente. Isso daí, isso é uma grande estratégia de campanha, né? Isso daí é do com certeza é mais uma ideia do conterrâneo de vocês, né? Que é o Sidônio Palmeira, né? Que é o ministro da SECOM atual, e que é baiano, né? E que está controlando, e que teve, que inclusive conseguiu mudar a comunicação do. Vai ser o famoso Duda Mendonça, né? Que foi no ano passado, né? Da campanha do PT. Ele surpreendeu realmente. Ele é um já é um empresário da área da comunicação da Bahia. e que realmente surpreendeu o governo com algumas sacadas, né, como essa, principalmente a da soberania nacional. E agora eles vão bater forte, pelo jeito, eles vão bater forte na questão da pauta da mulher, né? Porque o grande problema do bolsonarismo, Senna, foi que o passado, o histórico do ex-presidente Jair Bolsonaro, ele tem diversas falas de agressões às mulheres, né? E isso ficou muito marcado na sociedade. A mulher, ela tem um temperamento diferente do homem, né? Ela é mais racional nesses aspectos, né? Tanto que, inclusive, o Bolsa Família, como nós sabemos, né, ele é obrigatoriamente entregue à mulher, porque ela tem quando se trata de gestão, a mulher é mais racional do que o homem. O homem, pelo menos é o que demonstra, né? Aqui não há algo concreto, isso não é uma ciência, né? Mas é o que demonstra. A mulher parece que tem, ela usa mais a cabeça, a cabeça que eu digo no sentido assim de ter o pé mais no chão, né? Enquanto que o homem muitas das vezes pode ir por favor, por agrados, por acordos, né? Então parece que eles vão trabalhar realmente, como ela é a porcentagem maior é de mulheres, parece que a campanha do Lula vai pegar nesse mote aí, viu? Defesa da mulher acima de tudo, né? Enquanto que a campanha do senador Flávio Bolsonaro encontra-se perdido nesse contexto aí. E aí, como eu falo, né? Ainda mais com a pá de cal que o vídeo da Michelle Bolsonaro jogou sobre esse tema. Senna.
4: É, com certeza. Falando de Michelle, estava especulando, várias especulações, que ela seria candidata ao Senado. Ela deixou que no domingo ela anunciaria, aí veio a questão do marido dela, ela falou que está preocupada com o marido, mas parece que acabou a novela. Michelle Bolsonaro é anunciada pelo PL como candidata ao Senado no Distrito Federal, inclusive vem liderando as pesquisas e com folga, né, Padilha?
5: Com folga, viu, Senna? Inclusive ela é de Brasília, né? Ela é da cidade, porque Brasília, Senna, não há municípios, né? Como nós sabemos, é o Distrito Federal. O que existem são cidades satélites, que hoje são chamadas de regiões administrativas. Ela é da região administrativa aqui de Brasília mais populosa, que é a região de Ceilândia. Ela é uma região, uma espécie de metrópole dentro do Distrito Federal, né? Ela é comparada com o plano piloto. O plano piloto, onde fica o Congresso, por exemplo, tem 150 mil habitantes. Ceilândia e o seu entorno tem quase 1 milhão de habitantes. Então, as coisas pulsam na região onde a Michelle nasceu. E a Michelle tem um histórico familiar muito ligado à pobreza, né? A família dela não é uma família de classe média abastada, pelo contrário, ela sempre foi uma pessoa assim, considerada trabalhadora, né? Nesse aspecto, né? Que sempre teve que lutar pela vida, pela sobrevivência. E isso acabou dando a ela uma visão diferente, às vezes, até mesmo dos filhos do Bolsonaro, né? Que do ex-presidente Bolsonaro, que teve, já nasceu numa situação mais confortável. Isso é uma opinião aqui, né? Um contexto que eu estou trazendo. Mas voltando ao que você está dizendo, a primeira-dama, a ex-primeira-dama Michelle Bolsonaro, foi oficializada como candidata ao Senado do Distrito Federal durante a convenção do PL realizada neste domingo em Brasília. Michelle não participou do evento porque estava internada para tratar fortes crises de enxaqueca. Ela passou por exames, foi submetida a um bloqueio anestésico de nervos cranianos e recebeu alta no mesmo dia. Representada pelo irmão Diogo Torres, indicado como primeiro suplente da chapa, Michelle enviou uma carta aos participantes da convenção. No texto, afirmou que aceitou disputar uma vaga no Senado para servir ao país e declarou apoio à candidatura de Flávio Bolsonaro à presidência da República. A deputada federal também, Bia Kicis, daqui do DF, também teve a candidatura ao Senado confirmada pelo partido. Durante a convenção, Flávio desejou pronta recuperação à ex-primeira-dama e afirmou que ela estará em breve na campanha eleitoral. O senador também pediu apoio às candidaturas de Michelle Bolsonaro e Bia Kicis. O evento ainda oficializou o apoio do PL à candidatura de Celina Leão ao governo do Distrito Federal. A Celina Leão também encontra-se aqui em primeiro lugar na pesquisa. A chapa será formada por Celina Leão ao governo, Gustavo Rocha como candidato a vice-governador e Michelle Bolsonaro e Pia Kicis na disputa pelas duas vagas do Senado. Então, Senna, aqui no DF, o bolsonarismo sempre foi muito forte e, pelo que tudo indica, vai continuar assim, viu? Aqui no DF, o Bolsonaro ganhou uma grande e larga vantagem em relação ao presidente Lula. E agora, pelo que tudo indica, pode ser que, inclusive, façam duas chapas aqui, além de manter a governadora que já vem, né, que ela já era vice do ex-governador, né, que se afastou, que inclusive está envolvido com o caso do Banco Master, né, que tem nosso, todo mundo acompanhou pelo cenário nacional, o envolvimento do banco aqui de Brasília, o BRB, que é um banco estatal e que comprou quase 12 bilhões de títulos falsos. Né? Então o governador foi, digamos assim, atingido na asa, porém a sua vice, a Celina Leão, como está sendo mostrado aqui, vai vir a disputa para o governo e tem grandes chances de ganhar. Então, Senna, a Michelle não compareceu à convenção, né? Ela gravou um vídeo realmente internada, né? Mas, não sei, uma crise de enxaqueca aí, né? Será que não poderia ter escolhido um outro momento, né? Porque o objetivo do Flávio, porque o Flávio, Senna, agora eu encerro, ele já buscou de todas as formas aparecer do lado da Michelle, mas não consegue. É impressionante. Nós, até o Jacques Wagner já apareceu ao lado do Lula depois de tudo que ocorreu, e o Michele e o Flávio não consegue aparecer do lado da Michele. Parece que tem algo aí estranho, viu, Senna?
4: Eu estava vendo sobre isso. A questão é: o Moraes proibiu o Flávio de visitar o pai. E a Michele, automaticamente, nas redes sociais, nas falas dela, ela diz o seguinte: eu não vou falar de política agora, que eu preciso cuidar do meu marido, segundo ela. Ou seja, esse ponto dela com a mulher zelosa, cuidando do marido que está doente, o marido hoje, o maior líder político da direita, automaticamente ganha muita gente com isso, e o Flávio aparecendo próximo dela, automaticamente o Flávio pode crescer, inclusive... Logo quando ele lançou o nome, Padilha, o Flávio, ele vinha crescendo, batendo cara a cara com Lula, ponto a ponto na pesquisa. Depois dessa fala da Michelle, ele dá uma caída. Ele encostando da Michelle, automaticamente pode melhorar a questão do Ibope, Padilha?
5: Pô, pois é, ô Senna. Ele caiu, ele, como você bem falou, ele vinha realmente batendo de frente a frente com o presidente Lula nas pesquisas. Aí, quando ele derrapou? Ele derrapou com aquele áudio dele que foi divulgado, né, pelo aquele portal Intercept, que foi o mesmo portal que divulgou a famosa Vaza Jato, né, que era uma oposição à Lava Jato, que tinha as gravações do ex-juiz Sérgio Moro. Né? Agora, ali ele já perdeu muitos pontos na pesquisa, acho que foi, se eu não me engano, foram 6. Depois, houve a ida dele aos Estados Unidos, que teve um efeito contrário, que ele apareceu ao lado do Trump e, em seguida, o Trump faz uma taxação de quase 40% do país. Isso também pesou na campanha dele. E aí, por isso que eu falei da pá de cal. E aí, para não bastar, ou seja, desgraça pouco é bobagem, como dizem, a Michelle vem e lança aquele vídeo. Aquele vídeo, realmente, não havia motivo, até o momento ninguém consegue entender por que ela fez aquilo. Ela é bem cotada, a candidatura dela, a ligação dela com o Flávio, não atrapalhava em nada a candidatura dela para um Senado aqui no DF. Ela é praticamente, ela está disparada na frente aqui. Ela pode, inclusive, ela poderia ser candidata ao governo, ela só não vai ser candidata ao governo porque ela é muito amiga da Celina Leão. Então, não atrapalhava em nada. Ela poderia ter esperado aquele vídeo para divulgar aquele vídeo após as eleições. Aquele vídeo, realmente, aquilo foi uma pá de cal. Por quê? Porque até então era especulações ou intriga da oposição. A partir do momento em que a Michelle grava um vídeo, não difamando, né, mas desqualificando até certo ponto o senador e presidencial Flávio Bolsonaro, poxa, aí realmente a crítica veio de dentro de casa. Né? Então, isso daí comprometeu a candidatura do senador Flávio. Não entendo, realmente, ninguém conseguiu explicar o porquê que ela fez isso. Então, é como você disse, é uma candidatura que vinha crescendo. Por quê? Porque o senador Flávio Bolsonaro, ele é chancelado pelo pai dele. Esses votos que o senador Flávio Bolsonaro tem não são necessariamente dele, são votos do ex-presidente Jair Bolsonaro. Como vai ocorrer e como ocorreu em 2018, como hoje eu já vi, que o Lula já falou o nome do Haddad, e é o que nós falamos aqui. Se o Lula for eleito, Senna, para finalizar aqui, o Lula vai ter que fazer um governo diferente. O que ocorre? Como você bem estava comentando agora há pouco, como eles sabem que eles podem se perpetuar no poder, porém tem um prazo aí de 8 anos, né? Depois é necessário haver uma quarentena, vamos dizer assim, os governadores fazem o quê? Eles fazem um bom governo nos primeiros quatro anos, para depois ser reeleito, né? Agora, o Lula vai ter que fazer diferente. Inclusive, ele falou isso na convenção. Ele falou que esse quarto governo dele, ou esse segundo, né, na sequência, né, mas quarto na história, vai ter que ser um governo realmente melhor do que foi esse governo agora. Se alguém o considera esse governo bom, né? Por quê? Porque ele vai ter que preparar o caminho para o Haddad. E o Haddad, como nós sabemos, é uma pedra difícil de ser engolida pelo eleitorado, inclusive pelo eleitorado petista. Então o Lula vai ter que fazer realmente um governo mirabolante. E como nós já estamos vendo, eu já tinha comentado isso, os economistas já estão falando que a economia vai ter que ser modificada. O projeto do arcabouço, que foi criado inclusive pelo Fernando Haddad, não vai se sustentar por 4 anos. Vai haver um aumento da dívida pública, está quase 90%. É uma coisa, assim, aberrante. Então, eles vão ter que trabalhar realmente para fazer um bom governo. E agora, no caso do senador Flávio Bolsonaro, eu não entendo, porque realmente está dividido. Eu não sei se a Michelle quer no futuro ser candidata a presidente, mas realmente, por enquanto, não consegui entender. A não ser, Senna, e aí eu finalizo, que a ideia do PL seja realmente fazer bancada. Como o presidente da legenda, Valdemar Costa Neto, já anunciou, né? Que ele quer pelo menos 30 senadores dentro do Senado.
4: Pia, né? Porque o Senado hoje é uma casa que define muita coisa. E falando em Senado, para a gente finalizar, Congresso retoma atividades após recesso, mas sem previsão de votação na Câmara ou em votações na Câmara ou no Senado, né, Padilha? Fala um pouco sobre essa volta.
5: Exatamente, Senna. Agora vai voltar tudo, né? Volta o Congresso, volta o STF também, que estava de recesso. Então, o Congresso Nacional retoma oficialmente os trabalhos nesta segunda-feira, após 2 semanas de recesso parlamentar. Apesar da volta das atividades, não há previsão de votações do plenário da Câmara dos Deputados, nem no Senado, nesta semana. Por causa da campanha eleitoral, as lideranças do Legislativo definiram um calendário reduzido. As votações presenciais serão concentradas em 2 períodos de esforço concentrado, entre os dias 10 e 14 de agosto e 31 e 3 de setembro. Mesmo sem deliberação em plenário, comissões temáticas se reúnem em Brasília. No Senado, há comissões de Relações Exteriores, debate o acordo entre o Mercosul e a União Europeia, enquanto a Comissão de Direitos Humanos discute ações da campanha de incentivo ao aleitamento materno. Na retomada dos trabalhos, o governo busca avançar com a proposta de emenda à Constituição que prevê o fim da escala de trabalho 6-1. O texto ainda aguarda despacho do presidente do Senado, Davi Alcolumbre, para começar a tramitar na Comissão de Constituição e Justiça. Além disso, o Congresso acumula a análise de 87 vetos presidenciais, entre eles, dispositivos da regulamentação da reforma tributária e de projetos ligados à segurança pública. Então, Senna, o Senado retoma agora e com o grande objetivo de colocar em votação a pauta do fim da escala 6-1. O resto tudo é algo secundário que vai ficar para debate, que vai ser discutido, né? Pode vir a ser aprovado alguma pauta, algum assunto aqui, acolá, porém, o grande objetivo do governo é aprovar antes das eleições o fim da escala 6-1. Mas para isso, como nós já comentamos aqui, precisará negociar com o presidente do Senado, Davi Alcolumbre, que pelo jeito tem feito um corpo mole, né, para não aprovar essa matéria, que tem 70% de apoio da população. Ou seja, é mais da metade da população que apoia essa pauta. Então, o Davi Alcolumbre, ele deve realmente dar uma decisão agora. Agora, se o Davi Alcolumbre colocar isso para votação, isso for aprovado, automaticamente vai ser, como é uma PEC, vai ser promulgado. Então, pelo que tudo indica, isso vai cair no colo do governo, né? O governo vai ter mais esse trunfo, porque essa pauta também, ela realmente atrai voto, viu, Senna?
4: O governo está doidinho para acontecer isso logo, né? Porque está batendo na porta as eleições aí, e quando agrada o povo vai para cima. O Alcolumbre está tentando segurar, eu não sei o que, que vai dar nisso aí, mas são cenas para os próximos capítulos. Ô Padilha, mais alguma coisa, meu irmão? Deus te abençoe e até amanhã, meu querido. Algo mais, fica à vontade.
5: Ô Senna, não, somente isso mesmo, amigo. Até amanhã estaremos aqui, tá? Uma boa semana de trabalho para você, pro Carlinhos, para...
4: Oi. Você torce pra que time, Padilha, de Brasília aí?
5: Rapaz, não, eu torço é pro São Paulo, bicho.
4: Ah, você é São Paulino, é?
5: É porque eu sou São Paulino, cara. Eu sou paulista de nascimento, não me criei em Minas, mas eu sou paulista de nascimento e acabei tá torcendo pro São Paulo. Mas São Paulo tá numa fase complicada, viu?
6: Tá tipo Vasco, Padilha.
4: Hã? Tá tipo Vasco, São Paulo, mano.
5: Tipo é, exatamente, é. Tipo Vasco, uma gestão, um presidente, uma gestão, um time rico, mas uma gestão equivocada. Então, daqui a pouco o pessoal vai tudo realmente mudar pro Palmeiras, viu, Senna?
4: É, o
5: como
4: cara...
5: tudo vai aí, ó. Caminhando.
4: O cara, eu fiquei com você batendo papo o programa todo. O cara, quando fala de Vasco, ele corre, ele tem uma raiva do Vasco da Azul, porque é o maior rival do Flamengo hoje no Brasil. Tem que torcer pro Gama, torcer pro Gama. O Gama tá na Série D, vai pegar o São José, se passar, já entra na Série C do ano que vem. Deus abençoe, Padilha, um abraço.
5: Ah, boa, vou ficar atento, hein? Inclusive o Gama tem um bom estádio aqui, viu? É, Senna, é o Bezerrão, é um estádio referência aqui. Ô, Senna, beleza, muito obrigado, meu amigo, pra você, um bom dia de trabalho pra você, pro Carlinhos, pro Naldo e pros nossos ouvintes, até amanhã, se Deus quiser, meu amigo.
4: Amém, um abraço, beleza, Padilha, direto de Brasília, trazendo as principais informações do país, na área da política.
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0: 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Beleza? Sena Santos para o programa Vida Comunitária.
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1: Amigos da Rádio 104 FM Vida, eu me encontro aqui no ginásio de esporte. Olha, você que está nos ouvindo agora aí, preste bem atenção. Pense em uma estrutura extraordinária. Campeonato Baiano de Karatê, Campeonato Baiano de Karatê, a FEBAC, estou aqui com o presidente Carlinhos Mototati. O homem está de uma elegância arretada. Seu Paulo, tudo bem? Parabéns pela estrutura. Bom dia.
2: Bom dia, Senna. Bom dia a todos os ouvintes aí da 104 FM. É, como você diz, ontem foi um dia ímpar para nós, hoje vai ser melhor, você entendeu? E a gente fez uma estrutura impecável para esse grandioso evento que é o Campeonato Baiano de Karatê Interestivo. Tá? Eu queria agradecer aí a todos os pais presentes que estão aqui e aos atletas em geral e todas as academias que vieram de outros municípios para participar. Tá? Então, esse é um evento que nós fazemos com muita gratidão, de coração para todos os atletas. A estrutura, você pode ver quem está aqui, inclusive está sendo, como se diz, não é televisionado, mas tem transmissão ao vivo para o mundo todo. Quem quiser acessar o link, eu vou passar o link aqui para a Rádio 104 FM, para vocês assistirem em sua casa, aí, no seu conforto, em sua casa. Tudo que está acontecendo no ginásio de esporte de Onaba, certo? A gente gosta de fazer as coisas com excelência e é isso aí. Tamo junto e agradecer ao secretário de esporte, ao prefeito Roberto Oliveira, certo? E a, deputada Cláudia Oliveira. Muito obrigado a todos, certo? Dizer que é assim que nós fazemos, de coração, e a gente está aqui para sempre apresentar esse grande evento que é o Karatê Interestivo.
1: Quantos atletas, seu Paulo?
2: Ô Senna, olha só, estava previsto para vir aqui 400 atletas, 450. Mas até agora a gente fez, porque a gente não vai ficar mentindo, falar que veio 500 que não tem. Veio aqui 350 atletas, entendeu?
1: Só atletas, né?
2: Só atletas, estou falando atletas. Você pode ver que na história tem essa bancada enche todas, né? Tá todos os pais aqui. Eu faço uma estimativa aí de quê? Uns 500, 600 pais,
1: é isso? Por enquanto, está cedo, né?
2: Mas está cedo, vai chegar mais, certo? Então, graças a Deus, tão esperado, tá? O campeonato está acontecendo, aconteceu ontem e está acontecendo agora também. Agora vai ser a abertura do grande evento, tá? Quem quiser ficar antenado aí, pode acessar o link e vai assistir de sua casa. Eu quero que todo mundo venha ver e assistir, que o NAP nunca teve um campeonato dessa magnitude e transmissão ao vivo, em tempo real, tudo direito. O mundo todo está assistindo esse grandioso evento aqui.
1: Quantas cidades, seu Paulo?
2: São 19 cidades, são 19 municípios que estão presentes aqui. Eu estou muito satisfeito com isso, tá? É isso aí.
1: Ouço, muito obrigado. Emprego e renda, hotel, restaurante?
2: Os hotéis estavam lotados. Hotel Central, Hotel Nunes, alojamento aqui que foi gratuito, né? E está cheio de atleta a cidade. Então isso traz renda para o município, entendeu? Então, meu amigo, é dessa forma que nós fazemos. Precisa mais, eu estou fazendo a divulgação, tem um apoio, né? Precisava de mais apoio ainda, mas é isso aí, tá? O ano que vem é outro ano que a gente vai fazer um grandioso, melhor do que esse aí. Sempre a gente faz o melhor, tá? Muito obrigado a todos aí. Acesse o link para assistir o campeonato e também pode vir aqui para o ginásio de esporte, onde é que está acontecendo em tempo real. Vim para cá é uma grande satisfação para nós, os organizadores do evento.
1: Tá luxo por aqui, um abraço.
2: Falou, Senna, muito obrigado.
1: Venha para cá, gente, tá a coisa mais linda. Vocês precisam ver pessoalmente o Campeonato Baiano de Karatê. Beleza? Senna Santos, do ginásio de esporte, para a 104 FM.
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1: Amigos da Rádio 104 FM Vida, eu me encontro aqui da Avenida Porto Seguro. E olha, estou aqui cobrindo Bahia Bate Rum. Corrida de rua. E quando eu falo em corrida de rua, eu tenho certeza que os ouvintes já estão pensando em alguém. É ele mesmo, Alessio. Bom dia.
3: Bom dia, Senna. Bom dia, ouvintes da 104. E graças a Deus hoje consegui emplacar. Estou ouvindo de um bom resultado que foi domingo passado em Itabuna, reunindo 3 mil atletas. Eu fui o sexto colocado geral, primeiro na faixa lá em Itabuna. E aí essa semana foi só fazer um treinamentozinho adequado e hoje fiquei em segundo colocado aqui, graças a Deus. Uma prova difícil, você pode ver o número de atletas grande e a gente já está numa idade um pouco já avançada, mas nós estamos aí na pegada aí, graças a Deus, sempre no pódio.
1: É extremo Bahia Rum. Você foi segundo lugar na geral?
3: Exatamente, geral. É, vem atletas aí, pessoal de Minas, Espírito Santo. É, hoje tivemos aqui a presença de 18 atletas de Arraial da Ajuda, 6 atletas de Teixeira de Freitas, Almenara e atletas de Guaratinga, que vieram mais ou menos umas duas vans. Só de Guaratinga, que você está vendo a premiação ali. Então foi bom demais.
1: Ou seja, Alessio, mas sempre pode. Medalha normal que ganha. Agora, sempre está no pódio. Como é que é, Alessio? Você é um cara trabalhador, se banca e está sempre no pódio.
3: Aí, você, né, o trabalho é a sequência, né? A gente tem um treinador. Hoje, meu treinador é Joab Carvalho. A gente segue uma planilha, né? A gente recebe uma planilha, recebe um apoio. Ele monitora a gente. É, a gente tem um relógio hoje, um relógio que... Ele sabe o que sobre os treinamentos da gente, vai dando passo a passo pra gente, hoje ficou muito fácil. Mas é difícil, aconselhar a família, né? Trabalho e esporte é meio complicado.
1: E os próximos passos agora, Alessio?
3: Agora eu vou descansar um pouquinho. Tem 3 corridas sequencial agora em setembro, que é a minha maratona da BID em Vitória da Conquista. Vou sair na Elite. Aí depois vem a Costa do Cacau em Léus, aí depois a Garoto, que é o ápice dos corredores, né? Que a gente tem que chegar bem lá, porque lá é onde separa o joio do trigo.
1: Vai dar pódio eles três?
3: Em nome de Jesus, eu tô trabalhando para isso, eu tô forte. Hoje meu tempo era de 3, meu peso era de 3,50, já foi para 3,30, tô na Elite. Já tô hoje, posso considerar, tá na Elite.
1: Aí finalizar, quantos quilômetros hoje?
3: Ah, hoje foi 10, treinei 10, aí mais tarde, depois do almoço, tem mais um generativo de mais 10.
1: Eu tô, hoje?
3: É, porque eu tô no ciclo de minha maratona, esse ano eu tenho que fazer 10 meses de maratona, né, de 21 km. Eu tô na sexta, então falta 4. Então eu tô numa sequência aí, a gente treina, fez uma corrida agora e... Vamos fazer o generativo é você andar devagar para fazer a recuperação do corpo.
1: O Nápoles é que ganha. Falta patrocínio, né, Alessio? Infelizmente.
3: É, eu não importo mais, não.
1: Nem liga mais.
3: Nem ligo mais. A gente trabalha, né, vale, junto com o troco. A gente tem uma ajuda aí de uns parceiros aí que colaboram com a gente. E também os colegas que a gente viaja nos carros. Quando vai no meu carro, vai no carro deles. E a gente está representando o Nápoles sem ter ajuda do poder público. Mas quem perde são eles, né? E a gente representa o Nápoles bem representado. Nós temos nossa bandeira de Nápoles. Eu tenho uma camisa com a bandeira de Nápoles, o qual me orgulho muito. Que é aqui que eu moro, aqui que eu tenho meus filhos. É aqui que tem minha família, tem meus amigos, que é você, que é o padrinho do atletismo de Nápoles. Eu compro vocês. Entendeu? E o importante é isso aí. Eu compro pela admiração, pelo incentivo que vocês passam pra gente.
1: Parabéns.
3: Obrigado, Senhor. Deus abençoe você. Um abraço, Carlinhos. É um cara que tá sempre me apoiando, me ajudando, e você. Eu sou fã seu, cara.
1: Que merece, tô com fã também.
3: Valeu.
1: Beleza, beleza. Alessio, tá aí. Mais um troféu. Amigos da 104 da FM Vida, bati o papo com o Alessio, deixa eu bater o papo com a lenda. É, Bolt, fala um pouquinho. Sei que estava machucado, essa semana a gente estava conversando, mas conseguiu chegar no pódio, Bolt. Bom dia.
4: É, tem que agradecer primeiramente a Deus, né? Porque essa vitória aqui que foi proporcionada foi no plano dele. Eu estava com a distensão na parte da panturrilha aí, me recuperando. Eu coloquei uma salanta na perna aqui, consegui ir pra cima aí. E fez uma boa prova aí, consegui garantir o terceiro lugar na minha faixa etária aí.
1: A faixa etária é quantos anos, Bud?
4: De 30 a 33 anos eu consegui ficar em oitavo.
1: Ou seja, é pega, né?
4: Com certeza.
1: Quantos atletas, mais ou menos?
4: Na faixa de 800 atletas.
1: 800 atletas. Ô, Bud, quantos quilômetros?
4: Na realidade era para ser 10, mas deu um pouquinho do percurso, passou um pouquinho, né? E acabou dando 11, mas acontece nas provas, né?
1: Então, os próximos passos agora?
4: É preparar aí para o Narroninga agora e a corrida em Porto Seguro.
1: Parabéns.
4: E a corrida de Belmonte.
1: Parabéns. Se prepara mais uma medalha, mais um troféu para o Nápoles.
4: Com certeza. Eu sinto grato de estar representando a cidade de Nápoles nas provas aí, mesmo sem apoio. Mas uma coisa que eu aprendi é que a gente nunca deve desistir do nosso sonho, tem que perseverar até o fim. E mandando um recado para o secretário de esporte, agradecer ele pelo apoio, pela inscrição que ele me conseguiu para mim aí. Se não fosse ele, eu não estaria participando aqui da prova. Então, só gratidão, agradecer a Matheus Suplementos, agradecer também a 104 pela cobertura, que é uma emissora aí que dá sempre oportunidade para o atleta aí, tem que tirar o chapéu. E é isso.
1: Parabéns.
4: Vamos para cima. faca nos dentes e bora treinar.
1: Adriano Bolt, passando aqui no microfone da 104 FM Vida. Amigo da 104 FM Vida, eu bati o papo com o Bolt, bati o papo com o Alessio, estou com o Eduardo aqui, ele que mora na cidade de Anápolis, nós estamos na Extremo Bahia Rum. Parabéns, Eduardo, você que está com esse troféu lindo. Bom dia, dá um bom dia 104 FM Vida.
5: Bom dia, ouvintes. Que cidade e que prova maravilhosa, viu, velho?
6: Conhecendo.
5: Aqui é diferente.
1: Você é de onde?
5: Eu sou de Ubaitaba, depois de Itabuna, ali de 60 km, interior. Mas minha base mesmo é Ilhéus.
1: Qual a sua posição hoje à prova?
5: Hoje, segundo colocado na faixa etária 30-39.
1: E é pique, né? 30-39, 10 quilômetros?
5: 10 quilômetros, foi uma prova que não foi 10, na verdade, deu 11 km no total. E a gente conseguiu aí menos de 45 minutos, então deu 4 por 3 por km. Foi maravilhoso.
1: A prova foi bem organizada?
5: Organizada demais. Bem organizada, tanto na alimentação quanto no fechamento das ruas. A gente não teve problema com veículos no percurso, que é uma coisa bem difícil hoje em dia. E olha que a gente fechou uma via, uma BR praticamente, vamos dizer assim, mas tudo tranquilo, foi, voltou, a gente não teve impedimento. Maravilhoso demais. Prova muito boa.
1: Qual os próximos passos agora? Próxima prova para você?
5: Daqui a 30 dias, 42 km em Vitória, do Espírito Santo. Tô treinando já tem 4 meses e aí tô na busca do sub-3 nos 42 km na maratona.
1: Você viu? Você tá morando em Anápolis ou você veio só pra prova?
5: Não, eu tô morando em Anápolis. Fui transferido pra aqui e tô aqui há 6 meses.
1: O pessoal te conhece como aqui?
5: Aqui, rapaz, na verdade, eu não conheço muita gente ainda.
1: Você tem agora, né?
5: Conheço mais a galera do trabalho e tal. Mas o pessoal, o povo tá me chamando de keniano aí.
1: Por isso que eu sou keniano.
5: Porque foi a primeira prova, mas tá bom demais.
1: Parabéns, seja bem-vindo.
5: Show de bola. Valeu.
1: Beleza, aí. Valeu, meu lindo. Tá aí um keniano participando aqui nos microfones da rádio 104 FM Vida. Estamos aqui cobrindo o Extremo Bahia Rum, beleza? Finalizou aqui muitos atletas, muita gente. Estávamos agora há pouco no Ginásio de Esporte, cobrindo o Campeonato Baiano de Karatê. Agora, atletismo, destaque da rádio 104.
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7: Segunda-feira, 3 de agosto de 2026. Este é o Giro de Notícias. Eu sou Eduardo Amaral e você acompanha os destaques do momento. Divulgado nesta segunda-feira, a nova edição do Boletim Focus do Banco Central aponta que a taxa básica de juros, a Selic, deve fechar o ano em 13,75%. Atualmente, a Selic no Brasil é de 14,25%. O boletim também apontou as perspectivas do Produto Interno Bruto, o PIB, que deve ter um crescimento de 1,99%. Já a previsão para o dólar é que ele fique em R$ 5,20. Começou nesta segunda-feira a Campanha Nacional de Vacinação. Até o dia 1º de setembro, visando atualizar a carteira de vacina de crianças e adolescentes de até 15 anos em todo o país. Neste período, os profissionais da saúde são orientados a atualizar todo o calendário vacinal de crianças e adolescentes em um único atendimento. O dia D de vacinação está marcado para 22 de agosto. Está previsto para quinta-feira o julgamento do ministro do Supremo Tribunal de Justiça, STJ, Marcos Buzzi. O magistrado é acusado de assédio e importunação sexual contra pelo menos 2 mulheres. Ele ainda responde por injúria. Buzzi será julgado por seus pares do STJ, que decidirão se ele deve ser punido e qual será essa punição. Essa é a primeira vez que um julgamento desse acontece na corte. Caso seja punido, o ministro pode ser demitido ou aposentado de forma compulsória. O Congresso Nacional retoma nesta segunda-feira os trabalhos depois de 2 semanas de recesso parlamentar. Neste primeiro momento, não há previsão de sessão plenária em nenhuma das casas. Os presidentes da Câmara e do Senado decidiram limitar os trabalhos legislativos a 2 semanas de esforço concentrado devido ao período eleitoral. A primeira semana de votação acontecerá entre os dias 10 e 14 de agosto e a segunda entre os dias 31 de agosto e 3 de setembro. A expectativa é que as votações nos plenários da Câmara e do Senado ocorram apenas nestes 2 períodos até as eleições gerais de outubro. O Giro de Notícias é uma produção da agência Rádio Web. 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
8: 14 horas e 7 minutos.
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4: Graças a Deus, Deus seja louvado. Estamos ao vivo aqui agora, nos estúdios da 104,9, com esse programa abençoado, que é o Palavra que Edifica, comigo mesmo, apóstolo Gelison Santana. É, você conhece, estamos aqui ligadinho, né, de segunda a sexta, e hoje começando essa semana abençoada. Hoje dia 3 de agosto, às 14h35 em ponto, nós estamos aqui ao vivo, e eu quero mandar já um alôzão especial para todos os ouvintes fiéis que está conosco, né? E eu acredito que será um dia abençoado. Eu acredito que esse começo de mês, né, será um mês de milagre, de bênção. Há quem diga, missionária Nayara, que o mês de agosto é o mês do desgosto. Há quem diga que o mês de agosto é o mês da mortandade. Não, mês de agosto vai ser um mês de paz para Eunápolis, vai ser um mês de livramentos, vai ser um mês de vida, não de morte, né? E eu já quero abençoar o teu mês. Quando começamos o mês abençoando, quando começamos o mês orando, buscando, a gente termina ele de posse dos milagres, de posse das vitórias, né? De posse das bênçãos. Então nós acreditamos e cremos que será algo surreal, será algo extraordinário, né? Então nós cremos que esse mês será um mês de bênção, amém? Um alô muito especial para todos os ouvintes que estão conosco agora em todos os bairros de Eunápolis. Um abraço especial também, um alôzão especial para todo o povo nas zonas rurais daqui de Eunápolis, né? Projeto Maravilha, um abraço. Ponto Maneca, Ponto Bahia, Colônia, né? Fazenda dos Parentes, Fazenda Joana Angélica. Deus abençoe todos vocês que estão ligados conosco, né? Todos vocês aí, amigos pastores, amigos católicos, padres, nossos amigos que estão aí ligados conosco, independente da religião, sendo aqui abençoado com louvores, com palavras e com direções de Deus, amém? Vamos começar orando, independente da religião, sendo aqui abençoado com louvores, com palavras e com direções de Deus, amém? Vamos

casa, família, os nossos caminhos. Até porque a tua palavra diz em Salmos 37, verso 5, 6, aleluia, que quando entregamos o nosso caminho ao Senhor e confiamos nele, ele tudo fará. Então, meu Deus, toma a nossa vida em tuas mãos. Abençoa a nossa programação. Abençoa os amados ouvintes que estão nos ouvindo agora, na sua casa, no seu carro. Abençoa, meu Deus, essas pessoas que estão ouvindo pela internet também. Todos que estão ligados conosco aqui, o Senhor possa abençoar. Ser conosco e fica conosco mais um programa. Que não fale eu, mas que fale o teu Espírito aqui através das canções, da manifestação dos dons espirituais, na palavra. Que o Senhor opere aqui em nós, por nós, para nós e através de nós. E que teu nome seja glorificado uma vez mais. Amém, queridos? Queridos, vamos começar adorando com louvor abençoado, né? Vamos começar com louvor abençoado. Tem um louvor. Fala muito comigo esse louvor. E eu acredito que vai falar com você também, né? Glória a Deus. Então, prioridade. Prioridade. Enquanto a gente adora, enquanto você ouve esse louvor, quando a gente coloca Deus como prioridade, em primeiro lugar nas nossas decisões, escolhas, em primeiro lugar nos nossos negócios, vida, irmão, acontecem coisas extraordinárias. Então, é o momento de você examinar esse louvor, prestar atenção e ser abençoado. Nós estamos com o programa Palavra que Edifica, das 14h30 até as 16h, abençoando sua casa, sua vida e a sua família. Amém.

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1: É isso aí, é isso aí, é isso aí. Apóstolo Genison Santana, sou eu mesmo, abençoando sua casa, sua vida, sua família e os seus negócios. Hoje é segunda-feira, dia 3 de agosto, e nós estamos começando mais um mês. E como eu falei no início da programação, que o mês de agosto é conhecido por muitas pessoas aí como mês do desgosto, né? Mês da morte, é, o mês do frio. Mas eu acredito que esse mês será um mês de vida, de livramento para a tua casa, um mês de paz para a tua vida, um mês de vitórias, de milagres. Haverá respostas de Deus nesse mês. Se você crê, você que está me ouvindo agora, é, você que está ligado conosco agora, né, está participando já conosco. Lembrando que o WhatsApp do programa é ainda o mesmo, 739-8127-5280. 981-27-5280, para quem é de Eunápolis, para fora, é só acrescentar o DDD 73. 981-27-5280 é o WhatsApp da bênção, para você pedir sua canção, mandar aquele alusão, né? Tem uns ouvintes fiéis aí que sempre mandam mensagem. Eu gosto muito de ouvir as mensagens dos nossos ouvintes fiéis, né? A demonstração que está conosco todos os dias, né? Não se teme a mandar mensagem para a gente. Ah, apóstolo, eu mando. É bom que eu já tenha noção que você está conosco hoje, né? Deus abençoe nossa irmã Zezé. Irmã Zezé, um abraço para a senhora. Eu sei que a senhora está ligada conosco aí. A irmã Zezé, irmã Maria, conhecida como Zezé, né? Mãe de Lu, um abraço para toda a sua família. Wanda, é sempre uma alegria, Wanda, ter você conosco na nossa, ligado, sintonizado na nossa programação, Wanda, né? Ô, Wanda, tem uma mensagem para a sua vida hoje. E a palavra para a sua vida hoje, Wanda, está escrito em Salmos 34, verso 7, Wanda. A Bíblia diz assim: o anjo do Senhor acampa ao redor daqueles que o teme e os livra. Amém, Wanda. Salmos 34, verso 7, filha. O anjo do Senhor acampa ao redor daqueles que o teme e os livra. E os livra. Então, eu acredito no livramento, Wanda, de Deus, minha filha, para a sua vida, para a vida do Van, para a sua casa e para a sua família. Nós temos certeza, Wanda, que Deus é o Deus que livra, viu? Um abraço também para todas as pessoas, né, que tá ligado conosco, né, tanto aqui nas minhas redes sociais, você que tá ao vivo, você que tá agora como motorista de aplicativo, Diácono João, um abraço, né, Diácono Marcos, pastora, esqueci o nome, tá tudo ligado aí, esse povo abençoado. Amém, queridos? Lembrando que amanhã é terça-feira, nós temos culto na oficina, né? Os nossos cultos estão sendo na oficina. Por enquanto, nós estamos com nossa comunidade para ser inaugurada agora, esse mês de agosto, 20, 21 e 22. Estamos orando a Deus para ver se vai 24, mas tudo é ao decorrer, né, dos recursos da parte de Deus aí, e vai dar tudo certo. Amém? Queridos, vamos lá com mais um louvor. E o WhatsApp da benção está aí. 739-81-27-5280. Nós vamos com mais uma canção para abençoar sua casa, sua vida e sua família. Põe aí o louvor. Chile Carvalhais. Ele cuida. Ele cuida. Depois nós põe. Tem situações que você passa que você acha que você não vai suportar, né? Sobrevivi, na verdade, o nome do louvor. Chile Carvalhais, Sobrevivi. É um louvor muito lindo. Eu sei que vai falar com você que está ligado conosco. Eu quero oferecer esse louvor para todo o povo de Eunápolis. Seja abençoado. Porque em meio a tudo que você passou, você sobreviveu. Deus te sustentou. Sua casa, sua vida e sua família. Deus abençoe. Já já a gente volta, hein?

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1: Graças a Deus, graças a Deus. Retornamos aí depois desse louvor abençoado. Sobrevivi com a Shirley Carvalhais. Gente, quantas situações a gente já passou em tanto vento e a gente sobreviveu, né? Além de ouvir o louvor Sobreviver, eu quero mandar um abraço pro presbítero Douglas, Robson, diácono Marcos, Rosalina, né? Presbítero Vando, diácono Vanderlei e Gustavo. Olha que aquela. Um abraço para toda essa comitiva. Rapaz, que exército abençoado, viu? Né? E vocês estão convidados, viu? Essa igreja linda da pastora Rosalina, né? Toda essa galera abençoada está convidada para a nossa inauguração do nosso ministério. 2021-22, bairro Minas Gerais, Avenida Governador Valadares, 253. Amém? Queridos, vamos com mais um louvor, escudo. Já ouvimos que a gente sobreviveu e agora vamos ouvir o Deus que nos guarda, o Deus que é o nosso escudo e fortaleza. Amém? Vamos com mais um louvor e um abraço para todo mundo que está ligado conosco aí, no nome de Jesus. E em seguida, nós já vamos aí com apoio cultural e após o apoio cultural, nós vamos retornar aí atendendo pessoas. Hoje a gente vai atender pessoas aqui, né, de alguma forma, e deixar Deus falar, Deus agir, Deus fazer. Amém? Se até alguém quiser ligar hoje aí ao vivo no programa, a gente vai atender você ao vivo e eu vou entregar para você sinais dos mistérios de Deus, e Deus fará coisas grandes. Vamos lá.

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3: É, eu mesmo. Apóstolo Gênison Santana. Quem não conhece o homem, já ouviu falar no nome. Seja bom ou seja mal, mas já ouviu falar do apóstolo Gênison Santana, mais conhecido como profeta da praça. Você já ouviu falar nessa bênção? Sou eu mesmo, hoje ao vivo, aqui dentro da sua casa, dentro do seu carro aí, onde a voz do homem... A voz do homem estava numa praça, agora está dentro da sua casa, nas regiões rurais de Eunápolis, e para todo o Brasil e mundo aí, pelo site, pelo aplicativo. Deus é fiel demais. Queridos, nós estamos com o programa Palavra que Edifica. E uma alusão especial para todo o meu povo do Instagram. Todo o meu povo do Instagram está conosco aqui. Mandar aqui em rede pública, que rede... Né? Um abraço para Raíssa. Raíssa, você foi no nosso culto, Raíssa? Você foi com sua família lá no nosso culto, minha filha? Deus abençoe, viu? Conseguiu chegar. Amanhã tem culto, viu, Raíssa? Eu vi o nome Raíssa aqui, Ricatinha e Léo. Lembrei do nosso culto. Amanhã tem culto na oficina. Gente, os nossos cultos estão uma bênção. Os nossos cultos estão extraordinários. Amém? Rua Marechal Deodoro, 109, Pequi. Né? Pequi. Uma bênção de Deus. Um abração para todo o povo de Pequi, do bairro Pequi, né? Tá ligado conosco aqui nessa rádio abençoada. Você que tá no seu comércio, você que tá no seu trabalho, você que tá em casa, você que tá na rua. Um abração especial para todos vocês. Amém? Então tá conosco aqui no nosso Instagram a Raíssa, Catinha, que são filhos na fé, né? Do nosso culto. Léo Souza, né? A Rafa, eu sei que também tá aí. O meu primo Braia, lá de Brasília. Brasília. Um abraço para todo o Distrito Federal e a capital Brasília. Um abraço, meu filho, em nome de Jesus. Um abraço para nossa irmã Cailane, nossa amiga Cailane. Deus abençoe, viu, Cailane? Em nome de Jesus, filha. Amém? Janine, Deus abençoe também, né? Janine, se não me falha a memória, é a Janine é de Minas Gerais, né? A Vanilde Santos, um abraço para Vanilde Santos. Anderson Rocha, meu amigo Anderson Rocha, um abraço, meu lindo, um abração, né? A Dani tá conosco também aqui, e a Cleia, um abraço, Cleia, Deus te abençoe, viu, em nome de Jesus, todos vocês de uma forma extraordinária e sobrenatural, né? E eu acredito que hoje será algo extraordinário, em nome de Jesus Cristo. E eu sei que Deus fará coisas grandes. Amém? Deus seja louvado pela vida de todos vocês. Amém? Vamos lá para a nossa programação, né? Nós já vamos aqui, ouvir mais um louvor, né? Ouvir mais um louvor. E logo após o louvor, nós temos também já... Hoje uma palavra abençoada para a vida de todos vocês, né? Uma direção de Deus, né? O norte de Deus. Eu acredito que Deus tem coisas grandes para fazer em nome de Jesus Cristo. Vamos ouvir um louvor, Dia de Sol, né? Com o nosso amigo Gerson Rufino, cantor abençoado. Gerson Rufino, né? Dia de Sol, né? Logo após Dia de Sol, nós vamos ouvir, né? Tem gente que gosta, né? Tem gente que gosta. Nós já vamos ouvir também, né? Inclusive, esse louvor, muitas pessoas amam. Muitas pessoas é abençoado através desse louvor. E eu sei que Deus vai falar o seu coração em nome de Jesus.

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1: É, eu mesmo, apóstolo Gênison Santana, abençoando aí sua casa, sua vida e sua família. Amém? Queridos, nesse momento, nós vamos ouvir, né, mais uma canção, né? Mais uma canção. Dê só um retorno para mim, filho. Mais uma canção, né? Mais uma canção, com o meu primo. Para vocês não, que não sabem, eu tenho um primo músico, né? Tenho um primo artista. E se eu saber agora, tem muita gente que já me acompanha aqui já nas redes sociais, sabe, né? Volta e meia eu posto alguma coisa dele. Mas para quem não sabe, a gente tem um primo artista, né? Cantor, né? E ele é um cantor de trap, cantor e compositor, Brian Dinastia, é o nome artístico dele, né? Mas é uma bênção de Deus, um menino abençoado por Deus, né? Filho, né, da saudosa Sueli, irmã do meu pai, é uma bênção de Deus. E nós vamos agora, né, ouvir, o irmão Nailton tá ligando pra gente. Né? E dá um botãozinho embaixo aí, né? O irmão Nailton tá ligando pra gente, a gente vai atender. Alô? Irmão Nailton? Tá ouvindo aí, irmão Nailton? Alô? Você tá me ouvindo, irmão Nailton? Tem um botão cá embaixo, um aparelho branco, em cima do CPU do computador. Não? Oi, irmão Nailton, infelizmente não vão ter como colocar você aqui na linha. Mas se você quiser ligar pelo celular, pelo WhatsApp da sua esposa, manda sua esposa ligar rapidinho, pelo WhatsApp da rádio, que aí a gente atende. Viu? Pede rapidinho ela aí pra ligar pelo WhatsApp dela. Amém? É porque ele não tem um WhatsApp, ele quer ligar e falar conosco ao vivo. Então vamos lá. Salmos 91 com Braia Dinastia. Uma bênção de Deus, né? Salmos 91 com Braia Dinastia. E vai ser uma bênção para a glória de Deus. Seja abençoado. E o povo de Onápolis gosta muito de Salmo 91, né? E é de um ritmo diferente.

0: Fala comigo, minha missionária abençoada. Boa. A honra é toda nossa. Fala comigo, a honra é toda nossa. A senhora é uma bênção. Sim.
1: Eu queria pedir o louvor de Sara Faria Sobrevivir. Para oferecer para vocês, os pessoal aí da rádio, a todos os ouvintes que estiverem ouvindo, aqui é o Nápoles Bahia. Mas graças a Deus, Deus abençoa vocês aí na rádio, cada vez mais esse programa abençoado. Em nome de Jesus Cristo, que nos alegra, nos traz a paz, a alegria.
0: Deus seja louvado. Eu ficamos muito felizes, né, com a escuta de vocês aqui no nosso programa, né? Aleluia. Amém. Fico muito feliz. Deus abençoe. Graças a Deus. Amém. E o irmão Nailton, irmão Nailton? Paz do Senhor, meu irmão Nailton. Mais conhecido como Moisés. Agora o senhor está ao vivo com a gente. Amém. Amém, meu filho. Glória a Jesus. Você é uma bênção, irmão Moisés. Deus abençoe. Amém, filhão. Ah, vamos soltar agora. Amém, pronto. Vamos soltar o de sua esposa aqui, Sobrevivi. E já a gente solta o de Jota Neto. Viu? Mais um abraço. Deus abençoe todos vocês, viu? Alegria de falar com vocês aqui. Amém. Amém. Deus abençoe. Fica com Deus. Nome de Jesus. Um abraço. Que alegria, gente, ter a participação dos nossos ouvintes, né, conosco. Nós já vamos pro louvor deles, que daqui a pouco, já a gente tem uma palavra, né, porque a hora não nos espera, a gente tem um tempo aqui. Até 16 horas, vamos ouvir esse louvor abençoado. Deus abençoe. Sobrevivi. Glória.

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1: Graças a Deus, graças a Deus, estamos ao vivo, estamos na fé, acreditando no que Deus irá fazer. Amém? Queridos, hoje é segunda-feira e nós estamos começando aí a nossa programação, né? Hoje é segunda-feira e nós estamos começando a nossa programação e nós cremos que Deus tem coisas grandes para fazer. Amém? Nós queremos que Deus tem coisa grande para fazer. Essa semana será uma semana de milagre, uma semana de vitória, amém? Uma semana de respostas de Deus. Só lembrando que eu já estou com a palavra aqui para abençoar a sua vida, porque nós temos mais 30 minutos da programação, né? Nós temos 2 minutos agora para a gente ir para apoio cultural, e dentro desses 2 minutos eu quero mandar um alô especial para todos vocês que estão ao vivo conosco, né? Em nome de Jesus. Viu? Pronto, deixa eu falar para vocês aqui. Queridos, olhe para cá. Nós estamos com nossa inauguração da nossa comunidade. Já está confirmado conosco, viu? Já está confirmado conosco na nossa inauguração. Cantor Moreno em Cristo. O Moreno em Cristo. Já ouviu falar no Moreno em Cristo? Depois daqui da Duro Apoio Cultural, a gente vai soltar uma canção dele aqui e você vai saber quem é o Moreno em Cristo. É uma benção de Deus, um homem de Deus, né? Vai estar pregando, cantando, deixando Deus usar ele, e será algo extraordinário. Viu? Vai ser uma benção. Amém? Vamos para o Apoio Cultural e já já a gente volta.
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1: É isso aí, graças a Deus, retornamos ao vivo, né? Retornamos ao vivo com uma canção. A gente já vai para uma canção agora, Moreno em Cristo, né? Moreno em Cristo, nós vamos aí ouvir uma canção com Moreno em Cristo. Pode botar Moreno em Cristo e fala os nomes para mim que vai aparecer, filho. E a gente vai colocar aqui uma canção de Moreno em Cristo, que já é presença confirmada na nossa inauguração, né? Na inauguração da comunidade CAVE, né? Da comunidade CAVE, Comunidade Apostólica Vinde, apóstolo Gênison Santana, né? Tem mais aí? Nós vamos botar essa canção, né? Vamos botar ainda é vaso, né? Queridos, presença confirmada, cantor Moreno em Cristo, o ex-Moreno no Capricho, né? Cantava aqueles arrocha para o povo. Hoje o homem é um evangelista, na verdade um pastor, prega, canta, tem um testemunho extraordinário. Vai estar conosco no dia 21, na sexta-feira, na nossa inauguração. Eu acredito que será uma benção. Vamos lá ouvir Moreno em Cristo, presença confirmada na nossa inauguração da nossa comunidade.

0: desci à casa do oleiro, e eis que ele estava entregue à sua obra sobre as rodas. Como o vaso que o oleiro fazia de barro se lhe estragou na mão.
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2: Muito, muito boa tarde para todos vocês mais uma vez. Ao vivo com vocês, né? Você que está sintonizado aí em qualquer lugar de Eunápolis e das regiões aí rurais. Um abraço para vocês. Queridos, eu acredito que nós estamos com um problema na nossa programação pelo aplicativo ou pela internet, né? Mas nós estamos ao vivo aqui, sintonizado aqui pela emissora. Amém? Vamos lá. Hoje é o primeiro dia da semana, né? Segunda-feira, dia 3, a primeira segunda-feira de agosto. Dia 3 de agosto, é pontualmente agora em Eunápolis. 3 horas com mais 42 minutos. E nós vamos com a palavra que ardeu no meu coração hoje, né? Foi o que foi cantado aí agora. Você acabou de ouvir Morena em Cristo. Morena em Cristo. Né? Apóstolo. Quem é o Morena em Cristo? É o Edson Xavier. Pastor Edson Xavier. O evangelista Edson Xavier. Homem de Deus. Né? O Morena em Cristo, ele tem um testemunho extraordinário. Morena em Cristo tem um testemunho extraordinário. O que Deus fez na vida desse homem é algo muito forte. Vai estar conosco na nossa inauguração. Até porque a igreja não se abre, ela nasce. E do culto da praça nasceu a CAVE, né? Comunidade Apostólica Vinde. Isso é uma bênção, gente. Vai ser muito canal de bênção essa igreja, né? Essa comunidade, a gente fala comunidade para a cidade de Eunápolis. E eu creio que Deus fará coisas extraordinárias, né? Deus fará coisas extraordinárias. Vamos lá. Antes preciso ouvir a palavra de Deus. Jeremias capítulo 18 diz que Deus deu uma ordem ao profeta para descer na olaria. O que é olaria, apóstolo, gente? Olaria é um lugar de fabricar, né? Fabricação de vasos. Fabricação de coisas concernente a barro. Né? Matéria-prima ali, barro e tal. E a Bíblia vai dizer que quando o profeta desce na casa do oleiro, a Bíblia diz que havia um oleiro ali, um profissional, trabalhando

0: nas bordas de um vaso. Ou seja, ele desce, Deus manda ele ir na olaria. Para quem vê de antemão Deus mandando um profeta ir na olaria, não está entendendo nada. O profeta chega na porta da olaria, tem um cabra lá que é profissional no que faz, fazendo o vaso. Nesse meio tempo que ele está fazendo o vaso aqui, o profeta está olhando. Está olhando. Está vendo o que ele está fazendo ali. Só que esse meio tempo aqui, esse vaso se quebra nas mãos do oleiro. O vaso que ele estava fazendo se quebra. A Bíblia diz que o oleiro pega os pedaços do vaso que se quebrou, põe novamente ali na máquina, no maquinário, que era a roda, e retorna a fazer outro vaso. Isso aqui mexe comigo, porque em várias coisas, N coisas, Deus está nos ensinando aqui através do oleiro, pegando o vaso que quebrou e refazendo de novo. Primeira coisa, Deus é Deus de restauração. Deus é Deus que restaura. Pode ter quebrado, mas Deus restaura. Você sabia agora que você que está ao vivo conosco agora, tem coisas na sua vida que se quebrou? O amor no teu casamento se quebrou. As finanças se quebrou. Os negócios, as emoções, sentimentos. Só que a ordem aqui é, não é qualquer pessoa que Deus está mandando ir lá ver o problema. Deus está mandando alguém que tem a solução. Quem é que está indo? O profeta. O que é que o profeta faz? O profeta libera uma palavra profética. É nesse período todo aqui, quando o vaso se quebra, que a Bíblia diz que o mesmo oleiro que estava construindo, fazendo o vaso, ele pega de novo os cacos e refaz outro vaso. É Deus ensinando para a gente que se cair, ele levanta. Se quebrar, ele conserta. Quando não tem mais jeito para ninguém, tem jeito para o oleiro. Sabe quem é o oleiro? O oleiro é Deus. Talvez quando Jeremias, como homem, Jeremias olhou aquele vaso se quebrando, Jeremias pensou, acabou. Perdeu tempo, estava ficando lindo o vaso. Perdeu tempo ali, perdeu força física, desgaste, fazendo algo e logo vai e quebra. E agora? Como homem, ele talvez pensou isso. Mas Deus não pensa como o homem pensa. Quando o homem acha que já era, quando o homem acha que acabou, quando o homem acha que não tem mais jeito, quando o homem acha que não tem mais saída, o oleiro pega os pedaços. O oleiro pega tudo que restou. Porque Deus me trouxe essa... Eu sei que é uma mensagem simples, simples, porque eu não preciso de muita coisa aqui não para dizer que Deus restaura, para dizer que ainda que esteja quebrado, Deus coloca no lugar, para dizer que ainda que para muitos diz que não tem mais jeito, Deus diz que tem jeito. Deus está entrando na casa de pessoas agora. Deus está indo ao alcance, aleluia, desse microfone, na verdade esse microfone, esse som está indo ao alcance de casas que tem coisa sendo quebrada e alguém está olhando e dizendo, acabou, já era, não tem mais jeito. Mas Deus te trouxe nessa programação, Deus te fez sintonizar nessa estação de rádio para te dizer, o oleiro vai restaurar o que está quebrado. O oleiro vai restaurar tudo que está quebrado. Tem hora que se quebra muita coisa na nossa vida. E tudo que se quebra, missionário na área, se joga fora. Tudo que se quebra vira lixo. Tudo que se quebra vira cascalho. Né? Só que olhe para mim. Quando cai e quebra, Jeremias olha e talvez pensou, acabou. Já era. Não tem mais jeito. Só que o oleiro pega assim aquilo que está quebrado. O oleiro pega todos os cacos. Todos os cacos. E começa a refazer. Refaz um vaso. E o oleiro diz assim, porventura, eu não posso fazer isso também com vocês, ó casa de Israel. Porventura, eu não posso fazer. Era Deus dizendo assim, eu tenho poder para tudo e para todas as coisas. Eu queria que você repetisse comigo, Deus não só faz. Deus refaz.
1: Ai, isso aqui vai virar frase.
0: Eu queria que você estivesse ouvindo, você está me ouvindo agora, você que está ao vivo conosco, seja em casa, seja dentro do carro, você que está nas regiões, você que está no trabalho agora, na construção civil, ou você que está em qualquer lugar que você esteja. Eu queria que você repetisse comigo: Deus não só faz, Deus refaz. Deus não só faz, Deus refaz.
1: Ah, apóstolo, Deus permitiu isso aqui acontecer.
0: Deus nos ensinando várias coisas. Ele manda. Só que a primeira coisa que Deus falou com Jeremias foi: Jeremias, levanta-te e desce à casa do rei, porque lá eu te farei ouvir as minhas palavras. Sabe por que Deus está querendo que Jeremias ouça as palavras? Porque quem ouve a palavra, missionária Nayara, está na parte técnica aqui. Quem ouve a palavra de Deus tem fé. Quem tem fé não vê os cacos, Nayara. Quem tem fé vê o vaso reformado. Quem tem fé não vê divórcio, vê a restauração. Quem tem fé não vê enfermidade, vê cura. Quem tem fé não vê o problema, vê solução. Quem tem fé não vê a ruína que está a sua vida. Quem tem fé acredita que Deus pode refazer o que um dia foi feito. Era Deus dizendo: Jeremias, você vai lá e tu tem que ouvir minha palavra. Jeremias, não vai pra ver não, porque se tu olhar, se tu só ver, tu vai ver o vaso ser quebrado. Olha que coisa forte. Jeremias, lá eu te farei não ver, eu te farei ou farei o que, missionária Nayara? Jeremias, eu não estou mandando tu ir lá para ver, eu estou mandando tu ir lá para ouvir. Por que isso, apóstolo Gênesis? Porque se porventura Deus mandar tu ir para olaria só para ver, tu vai ver problema. Tu vai ver porta fechada, tu vai ver dívida, tu vai ver enfermidade, diagnóstico médico, filho do jeito que tá, situação do jeito que tá, o negócio do jeito que tá, crise aqui, crise acolá. Tu vai ver tanta coisa ruim. Só que Deus manda você pra olaria ou pra certas situações pra você não ver, pra você ouvir. Cuidado. Nós que cremos em Deus não vivemos por vista, vivemos pela fé. Mas a fé, diz em Romanos 10, 17, a fé ela vem pelo ouvir, e o ouvir a palavra de Deus. Ô Jeremias, vai e lá eu te farei não ver. Não vai focado no que você vê não, Jeremias. Porque se tu ir só focado no que você vê com seus olhos, você vai ver o vaso quebrado. Você vai ver, vai achar que não tem mais jeito, vai ver o problema, vai ver a sujeira que vai estar na olaria, vai ver a aparência do oleiro, você vai ver mas não vai não, pelo ver não. Eu te farei lá, eu ouvi as minhas palavras. Quando ele chega lá, está o oleiro fazendo um vaso. Daqui a pouco Jeremias está focado naquele vaso, dizendo: pá, que cara que trabalha bem. Daqui a pouco o vaso se quebra. Só que é um detalhe aqui, o vaso não se quebrou por si mesmo. O vaso se quebrou nas mãos do oleiro. Sabe o que é isso, missionário? O vaso não se quebrou por se quebrar. O vaso não se quebrou fora das mãos do oleiro. E o vaso que o oleiro fazia se quebrou nas suas mãos. Você está quebrado, mas você está nas mãos de Deus. Ai, lá baixando a Arábia. Tem coisas na sua vida que estão acontecendo, mas você está... Não sai da mão de Deus, não. Que suas mãos dele podem refazer o que foi desfeito. Suas mãos dele podem colocar no lugar o que está fora do lugar. Suas mãos dele podem abrir essa porta que se fechou. Suas mãos dele podem trazer de volta quem foi embora. Suas mãos dele podem curar o que... Ainda quando estava nas suas mãos. Jeremias capítulo 18. Ele pega todo o vaso que se quebrou e refaz. Amém? A mensagem de hoje é essa: o Deus que refaz, o Deus que restaura tudo aquilo que está quebrado. Que Deus te abençoe, que Deus te guarde. Eu tenho 6 minutos para orar por você, para abençoar sua casa, sua vida, sua família. E amanhã a gente retorna, né? Amanhã a gente retorna a partir das 14h30, eu entro ao vivo aqui, já estou nos estúdios me preparando para entrar ao vivo amanhã, né, terça-feira, e lembrando que amanhã tem culto na oficina, né, culto da comunidade 20, da CAVE, né, nosso ministério, amanhã, a partir das 19h30, Rua Marechal Deodoro, número 109, e a nossa inauguração vai ser dia 20, 21 e 22 de agosto, agora, 20, 21, 22, presença confirmada já. Presença confirmada, cantor e pregador Moreno em Cristo. É, Moreno em Cristo. O ex-Moreno no Capricho. Você conhece, você conhece. Canta muito, prega muito, muito usado por Deus, vai estar conosco. Amém? Queridos, vamos lá orar? Eu quero que você prepare a sua fé. Eu sei que eu já preparei a sua fé, porque a fé vem pelo ouvir a palavra. Você ouviu a palavra de Deus. Oh Deus, nós nos reunimos e unimos agora em tua presença. Eu quero representar os meus irmãos, as minhas irmãs, essa pessoa que está nos ouvindo agora, ligado conosco, essa pessoa, Pai, que acredita naquilo que foi ministrado aqui, o Deus que refaz, o Deus que restaura, o Deus que coloca no lugar o que está fora. Porque duas coisas Ele fez, missionária era. Ele pegou o que caiu no chão e colocou novamente no lugar e refez. Ele pega o que está fora, coloca no lugar e Ele refaz o que foi desfeito. Ele conserta o que está quebrado. Tem muitas coisas quebradas na vida de pessoas que estão nos ouvindo agora, mas o Senhor é Deus. Aleluia, Jesus. Abençoa o teu povo, cuida do teu povo, Pai. Abençoe o Nápoles, guarda o Nápoles. Cuida dessa cidade, cuida, Senhor, de todas as vidas, todas as áreas da vida das pessoas. Cobre com o teu sangue, declara a tua proteção, a benção, a vitória, o milagre. Abençoa a minha família que está comigo aqui, Senhor. Minha esposa, minha filha, Olivia. Abençoa o teu povo, ser conosco e fica conosco, nos guardando e nos livrando e nos abençoando. É no nome de Jesus que eu entrego em tuas mãos este programa de hoje e a vida dos nossos amados ouvintes que está conosco ligado aqui desde as 14h30. Entregamos em tuas mãos. Abençoa e fica conosco, em nome de Jesus. Porque o Senhor é grande. E quando eu orava aqui, eu via empresários quebrados. Quando eu orava, eu via casamentos quebrados. E quando eu orava, eu via área sentimental quebrada. Sabe aquela pessoa que acabou de passar uma situação de frustração em relacionamento? Aquele homem, aquela mulher, né? Eu via jovens com as emoções quebradas. Eu via pessoas com as finanças quebradas. E a vida espiritual, que é a principal área, quebrada. Mas Deus é Deus que coloca no lugar. Eu vejo Deus pegando o que está no chão, colocando no lugar de novo e restaurando. Que o Senhor possa restaurar. Que o Senhor possa colocar no lugar o que está fora. Que o Senhor possa abençoar. Que o Senhor possa fazer coisas grandes. Que o Senhor possa agir na vida de vocês. Sua casa está na mão de Deus, meu filho, minha filha. Seus negócios. Talvez você está preocupado, desesperado. Angústia tomando o teu ser, atingindo o teu sono, atingindo a tua casa, atingindo a tua mente. Só que Deus está no controle de todas as coisas. Deus vai honrar a sua fé. Deus não vai deixar do jeito que está continuar. Eu sei como você entrou nessa programação hoje. Eu sei como você ligou esse rádio hoje. Eu sei como você sintonizou com a gente agora. Sei como você entrou nessa live aqui no Instagram também. Eu sei. O Senhor conhece teu coração. Ele conhece a tua alma. E Ele está dizendo para ti: descansa, calma, aguarde, espere. Porque tem muita coisa para ser feita. Tem muita coisa para acontecer. Deus será glorificado. Deus será honrado. Você vai fazer o culto de ação de graça, sim. Deus vai fazer algo grande, sim. Deus fará coisas extraordinárias, em nome de Jesus. Amém? Queridos, que Deus abençoe. Lembrando, esses últimos instantes aqui, a nossa programação, que amanhã tem culto. É, amanhã eu estarei entregando, pela fé, a Arca da Aliança. Eu vou ver se eu encontro, né, no centro, a miniatura da Arca da Aliança. Né? A gente vai entregar para todas as pessoas, porque nós estamos em uma série de pregações na terça-feira. Eu estou com uma série de pregações na terça-feira, falando sobre a Arca da Aliança, sobre a presença de Deus nas nossas vidas, na nossa casa. Então, você amanhã é o nosso convidado. para estar ali ouvindo uma palavra de direção. Nós estamos com uma série de pregações nas terças-feiras falando da presença de Deus, a Arca da Aliança, que simbolizava a presença de Deus. Na quinta-feira, terceiro elo da campanha. Na quinta-feira, terceiro elo da campanha na quinta-feira, com missionário Valdec. E vai ser uma benção para a glória de Deus. Eu conto com sua presença. Amém? Conto com sua presença.
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10: É, hoje é segunda-feira abençoada. Você que ligou o rádio agora, né? A paz do Senhor Jesus Cristo seja com todos nós. Senhor Jesus, Pai querido amado, agradeço o Senhor por essa oportunidade de estar aqui louvando, glorificando e adorando em Espírito e Verdade. A Tua palavra diz que o reino de Deus não é comida, é justiça e paz. Tenha paz em mim, no mundo passarei por aflições, mas tenha bom ânimo, eu venci o mundo. Ele diz que você não anda pelo que vê, mas o que crê. A carne milita contra o Espírito milita contra a carne. Em nome de Jesus, Pai. Nós pedimos nessa oração, Senhor, por aqueles que estão desesperados, angustiados, aflitos. Essa pessoa, Pai, que não dormiu à noite, ouve voz, está perturbado, Pai, a mente dele. Liberta ele para a Tua glória, Pai. Isso é a glória de Deus, que a vitória é a glória do nosso Senhor Jesus Cristo. Nesse momento eu te agradeço por mais um dia. Ministério Bispo Ildebrando Batista de Oliveira. Igreja da Graça do Amor de Deus. Programa Caminhando na Fé. Endereço Avenida Ivan Almeida Moura. Número 261, bairro Diná Borges. Horário do culto, 9 horas da manhã. Você não esqueça, não, você que ligou o rádio agora, que no dia 9, estou dando ali o Nardo, a Esperança e Vida, né? Uma campanha abençoada. No sábado eu estive no monte, consagrando lá, em nome de Porto Seguro. Fique ligado aí, viu? Eu de cá e você de lá. Eu tô na terra, o programa tá no ar. A rádio não parou. Em nome de Jesus. Abençoado, mandamos aí um alô para Marília, né? Tá ligada, Leia, Kézia primeiro, Kézia segundo, lá da livraria, papelaria, lá no centro. Elas estão ligadas, né? Kézia falou que ia ficar ligada hoje na programação. Bruna, Rafael, em Léo Luma, Schneider em Belmonte, Marlúcia Neve em Belo Horizonte, né? Alfonso da Loja Bonfim, Alda, Zene, Elane, Elisete, Silvia, Clevânia lá em Feira de Santana, Edilson do Coco aí no centro, juntamente com Hernani e Eunice, a esposa dele, Poliana, Maurina, aí no Dina Borges, né? Itamar, Wanda, Júnior do Táxi, Atenor do Táxi, ele disse que é a mãe dele, né? E a mulher dele tá ligada no programa Caminhando na Fé. Darquinha, Douglas, Tony, Darlene, Governador Valadares, né? Rose, Guto, Mariana em Portugal, Guto em Coroa Vermelha, juntamente com Rose, né? Domingo, dia 9, né, Rose? Tem uma campanha aí, né? Cledilson, a mãe dele tá ligada, né? Marta e Maria, Nordelli, Nordelli não foi domingo na igreja, mas Deus toma conta dele, né? Manda um alô também para Elisângela Itabuna e Gilson também. Dona Selma em Feira de Santana, essa tá ligada. Farrai nos Estados Unidos. Farrai, que Deus lhe abençoe, viu? Poderosamente, viu? Creuza em Coroa Vermelha. Maniara Ernestina em Coroa Vermelha. Helenita na Espanha. Maria Aparecida Helena em Portugal, juntamente com Dona Ilma, né? E Tiago Gabriel, Portugal. Hoje a coisa é tão fácil, né? A gente fala aqui nos Estados Unidos, Portugal, África, né? Filipinas, Japão, Estados Unidos. Mandou um alô para Dilon. Dilon é domingo, no dia 9, não esqueça não, o Anderson. Já confirmou que vem. Né? Cristiane, Sueli, Gisélio. Aqui ali no Resende Material de Construção. Igor do aplicativo. Isnara em Tabela. Né? Gessiene. Deve estar trabalhando. Beto lá em Belo Horizonte, né? Doutoriana em Belo Horizonte também. Poliana, aqui no Mix. Johnny em Patinga, Minas Gerais. Ah, pai, mandou um alô também para Igor, né? Iane, e no Rio de Janeiro, seu Joilson. Também no Rio de Janeiro, juntamente com a Dona Sônia. Selma Esteve, tá ligado, né? Eliana Canavieiras. Amém. Dona Selma, David também, é jornalista ele, né? Eliane, Joaquim, lá em Minas. Amém. Amém. Vamos à mensagem. O bendito do Senhor. O bendito Senhor é blindado contra as forças do inferno, de modo que nem fome, nem peste, nem guerra pode destruí-lo. Deus é seu escudo. A coisa que acontece conosco que nós deixam meio perturbados e nos faz até esquecer que se a mão do Senhor não está conosco, nunca seremos derrotados, nem mesmo se o mundo inteiro estiver contra nós. Engraçado que diz lá em Lucas capítulo 5, a pesca maravilhosa. O homem de Deus, ele tem a visão, porque ele vê sobrenatural. Vive pela fé. O que é a fé? Fé é confiança em Deus. Pois a palavra de Deus, ela é verdadeira. Pois, Senhor, pois entre a fé e a esperança e o amor é o maior. Deus é amor. Entendeu, abençoado? Você que tá ligado aí, manda um alô para Aruan, né? Carminha lá em Coroa, Dom Lió, lá em Coroa Vermelha, né? E a palavra diz que, você já viu osso falar? Faça uma pergunta, carne fala? Osso fala? Não, Senhor. E por que as pessoas confiam tanto no osso e na carne? Uma pergunta, né? As pessoas é ganancioso, avarento, é mesquinha, né? Burla as pessoas por causa da carne, porque não vale nada, né? Então, em Ezequiel, capítulo 37, a visão de um vale de ossos secos. Você sabe que tem gente que está na igreja, muita gente, pastor, bispo, apóstolo, e tem a visão ainda de um vale de ossos secos? É engraçado isso, né? Você vai dizer, você está falando o quê? Mas é verdade. Porque geralmente, quando vai dar o final do mês, as pessoas têm o líder, né? Dá uma olhada aí, vê aí. Vê se o nome de fulano está aí. Vê se ele já devolveu o dízimo. Né? Mandou oferta da igreja. Ele não sabe não, tem obrigação não. Geralmente é assim. E quando a pessoa não retribui ainda, as pessoas questionam. O que é que aconteceu? Que fulano não mandou. Está mais preocupado com a vida financeira do que a alma, o espírito. Geralmente é isso. Cobram. Tem gente que às vezes afasta da igreja. Eu já vi uma pessoa afastada da igreja. Ele era presbítero, 6 anos. Ele vendeu um terreno. Vendeu um terreno e um carro. E a pessoa ficou esperando o dízimo. Como ele não apareceu, ele foi na casa dele, na segunda-feira, como hoje. E aí bateu na porta, o rapaz, o que é que tá acontecendo, rapaz? Você não foi na igreja mais? Eu soube que você vendeu o carro aí, já devolveu o dízimo? Rapaz, meu Deus do céu, ué. Tô pensando que ele veio preocupado comigo, não estava preocupado com... E aí o rapaz afastou, até hoje, certeza. O cara ficou injuriado. Então a palavra diz aqui, a visão de um vale de ossos secos. Essa mesma visão, Deus fala com Jeremias. Jeremias, o que é que tu vê, Jeremias? Ele disse, eu vejo uma vara de amendoeira, Senhor. Ele disse, você vê bem que eu velo pela minha palavra para se cumprir. Por que ele falou isso? Porque antes de Jeremias nascer, ele já conhecia Jeremias. É igual eu e você, antes da gente nascer, ele já conhece eu e você. Está entendendo? E aí ele disse, o que é que tu vê, Jeremias? Vejo uma vara de amendoeira, Senhor. Amendoeira dá o que? Amenda. É. Aí ele diz, você vê bem, porque eu velo pela minha palavra para se cumprir. Às vezes você confia no bispo, confia no seu líder, confia no apóstolo, confia no governador, no presidente, prefeito, mas não confia em Deus. É. Você não confia em Deus. Né? Porque religião não salva. O que salva é a palavra de Deus. Então ele perguntou, o que é que tu vê, Jeremias? Veja uma vara de amendoeira, Senhor. Aqui, Ezequiel, ele perguntou aqui, ó, a visão de um vale de ossos secos. Foi diferente. O que é que tu aqui não? Que visão você tem com esse povo aí? O que é que está acontecendo com esse povo? Pega a palavra de Deus. O que é que está acontecendo? Então, Deus falou para Ezequiel, você tem uma missão, hein? Sim, Senhor. Veio sobre mim a mão do Senhor. A mão de Deus sobre ele. Você acha que ele pegou pela mão? Não. Coisa espiritual. Um espírito identifica outro espírito. Eu estou falando para pessoas aí que não vai entender. Que são carnais, estão preocupados mais com a vida no mundo do que a vida espiritual. Está entendendo? Por isso que tem gente aí passando mal, assusta, né? De vez está assustando, cai, porque ele está preocupado mais com as coisas do mundo e não com as coisas de Deus. Mas está na igreja, diz que eu frequento igreja tal, frequenta tal, igreja salva. Salva é a palavra de Deus. Ele não dá ouvido. Ele não dá ouvido. Dá ouvido a tudo, mas a palavra de Deus não dá. Tenho certeza, pessoal, que não dá. Porque Deus, ele sustenta, ele não joga no chão, não. Ele deixa em pé, ele nunca não joga a pessoa no chão. Veio sobre mim a palavra do Senhor. Ele me levou pelo Espírito, Espírito letra maiúscula, Espírito Santo. E me deixou no meio de um vale que estava cheio de ossos. Olha aí. Que osso é esse? Está vendo? É eu, você, né? E outros, e outros, e outros. Está no osso só. Na carne, velho. Não perdoa. É. Não ama o próximo. Só ama de boca. Eu amo fulano. Um chama Danielzinho, Pardalzinho, né? É meu amigo, amigo da... É mesmo que espingarda com passarinho. Tá entendendo? Tem nada de amigo. São lobos, lobos. E me fez andar ao redor deles. Era muito numerosa das pessoas do vale que estava sequíssimo. Não era pouca gente não, hein? Tem muita gente que está na igreja, está seco. Quer ver uma coisa? Tem gente que fala assim, bispo, eu amo a Deus. Quer ver o que eu vou mostrar agora a vocês, que você não ama a Deus? Lê em 1 João 4, versículo 20, diz assim, aquele que diz que ama a Deus, odeia seu irmão, é mentiroso. Porque aquele que não ama o que vê, não vai amar a Deus que não vê, é verdade. Né? Tá entendendo aí? Ah, não, é por isso que eu não quero ser crente. É. Você não sabe que minha vizinha não vale nada. É. Mas você que não presta. É você que não presta. Porque você não obedece a Deus. Tá entendendo? E todo aquele que não obedece vem um castigo. Sua vizinha é uma pérola. Tá entendendo? Quer ver uma coisa? Olha o que diz. Amará teus inimigos e orar por aquele que te persegue. Lucas 6, versículo 27. Amará, você quase não vê falar nas igrejas. Amará teus inimigos e orar por aquele. Bem dizer os que te maldizem. Ah, eu quero que fulano se morra, se lasque. Não, não, não. Eu quero que ele seja abençoado. Mas isso é de coração. Tá entendendo? Não é só falar de boca, não. De boca todo mundo ama. Quer ver uma coisa? 1 João 3, 18. Não amamos de língua nem de palavra, mas de fato e de verdade. Aí. Tá entendendo? Então tem muita gente aí que é, anda com a Bíblia, é, sou crente, coisa e tal. Cuidado, hein? Cuidado. Tá entendendo? É igual cigarra. Sou hipócrita. Cigarra canta, canta que poca. Assim também muita gente. Se for logo com o lábio, mas o coração está longe de mim. Me fez andar ao redor dele. Era muito numeroso nas peças do vale que está sequito. Isso é Deus falando com Ezequiel, hein? Então me perguntou, filho do homem. Aí Deus fez a pergunta a Ezequiel. Como eu estou fazendo a você que está me ouvindo aí? Que há muitos anos você está na igreja e sua vida está amarrada. Né? Porque depende de Deus. Né? Você abrir o coração para Deus. Perdoar. Né? Obedecer os mandamentos de Deus, como ele falou com aquele jovem rico. Tem gente que só quer bênção. Aquele povo ia atrás de Jesus por causa do pão. Ele falou, você não vem atrás de mim por causa dos sinais, não, por causa do pão que perece. Manda vem para a igreja, se não vê bênção, sai. Por que essa mudança, tanto gente vai para uma igreja, vai para outra, vai para aqui, para cá, fica igual o macaco baleado. Uma mão no galho e outra para soltar. Por que não vê? Aí fica esperando, não vê nada. Aí pega o boné e vai embora. Entendendo? Ou se diziam. É. Fulano, você ainda está com... Não, estou dando um tempo. Deus pecou contra você? Eu pergunto, Deus pecou? Não, Senhor. Deus levou a cruz até o final. E por que você não leva? É por isso que tem vários ministérios. Você escolhe onde você quer ficar. Entendendo? Disse-me ele. Profetiza a estes ossos, e de osso seco, ouve a palavra do Senhor. Quem é esses ossos secos? Eu e você que está aqui. Você que está me ouvindo aí. É, Guto aí na rodoviária deve estar ouvindo, né? Vitória. Disse-me, ele, profetiza estes ossos, e diz, osso seco, ouve a palavra. Agora você ouve a palavra de Deus? Ou você está ouvindo a palavra do bispo, do padre, do missionário? Não. Se você ouvir essa palavra, você vai ter sede. Mas se você ouvir a palavra de Deus, você vai se saciar. E ela vai jorrar para a vida eterna. Porque Deus fez um para viver eternamente. Né? Disse ele, profetiza esses ossos. Diz, ó, seco, ouve a palavra do Senhor. Assim diz o Senhor Deus. Aí foi Deus que falou. Não foi o bispo não, hein? A estes ossos. Eis que farei entrar o Espírito em vós e viverei. Esse Espírito aqui é o Espírito, não é o Espírito Santo, ele falou Espírito. Normal. Porque você só recebe o Espírito Santo. É quando eu agrado a Deus, faço a vontade de Deus, ando na presença de Deus, perdoo, eu amo a Deus o próximo, isso aí é Espírito Santo. Aí você vê que Jesus foi levado ao deserto, ele disse, cheio do Espírito Santo, diabo não pôs. com ele. Perguntou 40 dias, 40 noites, tentando. E você e eu? A gente não... Diabo, tentar uma vez, a gente já pode estar balançando para cair. Assim diz o Senhor Deus. Esses ossos que faria entrar, espírito em vós. Viverei, ele falou, você vai viver. Lá em João 6,63 diz assim, o espírito vivifica, vírgula, a carne para nada aproveita, as palavras que diz são espírito e vida. Por isso os inimigos nossos são da nossa própria casa. Tá entendendo? Você tá aí. No fim de semana aí, olha fulano, vem fulano para passar aqui um dia aqui em casa. Vixe, tomara que aquele trem não demora muito não. Porque você sabe que a coisa agora tá cara, tanto o caro é a inflação, os mercados tá caro. Será que vai trazer alguma coisa? Eu vou botar a vassoura de cabeça para trás da porta para ir embora. É assim que eles falam. Fica preocupado. É? Tá doido? Lembra da mulher? Quando viu Elias, disse, pô, eu só tenho um pouco de comida aqui. É, vem aquele homem para comer minha. Elias não, Elias tem a palavra. O homem de Deus, ele não vai. Ele não vai levar preocupação para você. Ele vai tirar suas preocupações. Lembra de lá em Mateus 11, 28? Vinde a mim todos que estão, o quê? Sobrecarregados, que ele veio teu fato, porque não é, meu jugo é leve, aprender que sou misto, muito de coragem, contrário ações para a tua alma. O que é que ele falou? Ele quer ficar de junto tribulado. Quem quer ficar de junto tribulado? Ninguém. Você não vai dizer que vai ficar, mentira. Uma pessoa que rouba, pega o dinheiro para comprar droga, não é? Sai, a mãe não sabe que hora volta, fica ela preocupada, vai na biqueira buscar ele. Isso é paz? Não. Isso, eu quero ficar perto do tribulado, Deus que me livre. Quer ficar longe. A gente, carnal. Agora Jesus não. Vinde a mim todos que estão sobrecarregados, que eu livrei teu fato, porque meu jugo é aprender que sou vinho de manto e coração, vou dar descanso para a tua alma. Onde é que você está pesado? Jesus, eu vou te libertar. Mãe dá conselho, pai dá conselho, né? Você viu o caso do menino lá em São Paulo? Que ele falou, o pai chegou na delegacia e falou, ó, prenda meu filho, que eu não suporto mais. Olha aí. Jesus disse, venha que eu vou libertar, eu vou curar, eu vou dar vida, e a vida é abundante, que é totalmente diferente. O caso do osso seco aqui, ó. Tá? Porém, tendões sobre vós, tendões de Aquiles, né, para você se aprumar, farei crescer carne sobre vós, e vós estenderei a pele, porém em vós o Espírito, e viverei, saberei que eu sou o Senhor, que falou nessa tarde na rádio 104.9. Né? Então profetizei segundo me for ordenado. Deus não deu a ordem a ele? Enquanto eu profetizava, houve um ruído e um barulho de ossos que batia contra ossos e se ajuntava a cada um a seu osso. O que é que ele está falando? Olha, vem gente de Canavieira, Coroa Vermelha, Cabralha, Porto Seguro, Guaratinga. Presta bem atenção que eu estou lhe falando. Itabela, é, para ouvir a palavra de Deus na Igreja da Graça do Senhor. É porque eu sou especial? Aí você pergunta, por que eles vêm? Alguma coisa, né? Alguma coisa. Eu falei com Marília, ela disse que vai no dia 9. Falei com Kézia, primeira, Kézia, segunda, Leia, né? Eu não sei se elas vão. É? Não sei. Aí vai, Deus que vai tocar nelas. Se é verdadeira a palavra, elas vão. Tá vendo? Falei com o seu Jaime, né? Também disse que vai. Né? Aline, lá da Simonete. Né? E, tá, você entendeu? Então esse pessoal vem por quê? É porque eu sou artista? Eu sou famoso? Não. Cada palavra de Deus. É a maneira que você prega a palavra do nosso Senhor Jesus Cristo. Né? Tá entendendo? A diferença é essa aí. Então, você juntar cada osso sobre osso. O que é isso? Vem um de Coroa Vermelha, Cabralha, né? Belmonte. Aí você fala, não é possível sair pro pessoal sair de Belmonte, sair de Canavieira. É, Milena tá aqui à minha frente, que ela tá dando risada aí, que ela sabe. Ela já conhece aí umas coisas aí, né? Subir na árvore, correr de cabeça para baixo. Né, Milena? Aí, né? Aqui é diferente. Celeste disse que vai lá, não é Celeste? Dia 9. Ela disse que vai ouvir a palavra de Deus, vai lá. Porque, olha, quer ver uma coisa, Celeste? Se você me convidar para ir à sua casa, eu vou comer pé de galinha e pescoço que eu gosto. Mas lá é diferente, lá você não vai visitar, você vai lá ouvir o que papai quer falar com você. É diferente, é a palavra, não é verdade? Olhei, eis que havia tendões sobre eles, crescia a carne e se estendeu a pele. Mas não havia nele o espírito, quer dizer, a pessoa está... Agora, eu sou evangélico, eu sou crente, né? Eu congrego, é verdade. Agora estou conhecendo a Deus. Ótimo, que beleza, rapaz. Mas Jesus disse, olha, não julgar pela aparência, mas pela reta justiça. A justiça é de Deus, só o único reto é Ele. Eu tenho senso de justiça. Senso. Está entendendo? Isso aí é diferente. Senso. É você sentir a dor da pessoa, o problema da pessoa. Vamos ver, a pessoa tem um carro. Aí eu pego, fulano, você me leva em tal lugar. Aí eu falo, vamos passar ali no posto para botar a gasolina. Primeiro, aí a pessoa até alega, rapaz, além de eu dar carona a ele, mas ele tem sede de justiça, ele vai botar a gasolina. Primeiro lugar é isso. É verdade. Não é, fulano é bom, maravilhoso. Porque tudo, gente, é pago nesse mundo. Não é verdade? Porque você tem que pagar aluguel, você tem que pagar a luz, né? A internet, não é verdade? Pagar o mercado, pagar o cartão. Quem paga para você? Não é verdade? É papai do céu, mas você tem que trabalhar. Mas não deve aproveitar, porque Deus disse, né? Que a gente ia com medo do sol. Então, isso é uma sede de justiça. Não é que você seja, porque ele não tem um justo sequer. Todo mundo erra, todo mundo peca. Agora, ele é santo. Ele é santo porque nasceu do Espírito Santo. Está entendendo? Então ele me disse, profetiza o Espírito. Ele falou para você a carne, os ossos? Não. Para o Espírito. 1 Coríntios 2,15. Ele diz que o homem espiritual julga todas as coisas, dele não é julgado em nada. O homem espiritual ele vive pelo Espírito, pela palavra de Deus. Né? E a palavra diz lá em 1 Coríntios 2,16, quem subiu ao céu para instruir a mente do nosso Senhor, mas eu tenho a mente de Cristo. Como é que você tem a mente de Cristo? Engana os outros. Compre e não paga. É? Hein? Trambiqueiro. Ainda prega a palavra de Deus trambicando. E aí, como é que Deus vai poder te abençoar, rapaz? Hein? Ele falou o que com Samuel? 1 Samuel capítulo 2, 30. Ele disse, Samuel disse que a casa de Eli andava perpetuamente diante de mim. Ele dizia, agora tal coisa é longe de mim. Tal coisa é longe, porque os que me honram serão honrados, mas os que me desprezam, você despreza a palavra de Deus? Né? Por ganância, por avareza. Né? Tá entendendo? Então ele me disse, profetiza ao Espírito, profetiza. Quando ele falou profetiza, ele está vendo da palavra, ó filho do homem. Quer dizer que a glória de Deus aqui, eu estou falando uma coisa que não tem nada a ver comigo. Né? E diz assim, ele falou, e assim diz o Senhor Deus. Ele falou, fala com eles que eu falo assim. Está entendendo? Não é você que está falando, sou eu que estou falando com eles. Vem dos quatro ventos, o Espírito assopra sobre esses mortos para que vivam. Lembra de Nicodemo? Quando ele falou para... Jesus falou, Nicodemo, o vento sopra onde quer, você não sabe para onde vai. Assim, estou nascido do Espírito, né? É 1 João 3,8. Não foi assim que ele falou? A gente é espírito. Eu estou aqui agora, mas se ele mandar ir para tal lugar, eu vou. Que é um vento? A gente é um vento. Não é verdade? Aí. Olha a diferença aí. Você lembra disso aí? Ele falou com essa Nicodemo. Tanto que ele falou, Nicodemo, se você não nascer de novo, você não entra no reino de Deus, não. Nascer de quê? Do Espírito. Da palavra. Né? Da justiça, do amor, do perdão, da caridade, da bondade, da fé, da temperança. Honestidade. Você não vai entrar no reino do Senhor. Vai ficar batendo na porta e vai ficar lá de fora. Eis que estou à porta e bato. Se alguém ouvir minha voz, abrir a porta, entrarei na sua casa, serei contigo e tu comigo. É. Ele está batendo na porta, a minha porta na sua. Está entendendo? Abençoado. Estamos chegando a hora aí dos comerciais. Eu vou dar uma pausinha aqui, tomar água. Nós vamos ouvir um louvor e voltarei com Caminhando na fé. Em nome de Jesus, fica na paz.
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1: É, e voltamos novamente, né? No Caminhando da Fé. Eu de lá, você de cá. O programa tá no ar, eu tô na terra, não é verdade? Vou mandar um alô aí pra Franciele, né? Conceição deve estar ligada aí no programa, né? E a palavra diz que, abençoado, que sobre os ossos secos, vamos lá. Então, profetizei como ele me ordenara. Quem deu a ordem? Deus. E o Espírito entrou neles. Neles. Viverão e se puseram em pé. Estava caído num exército sobremodo numeroso. Quer dizer, esse exército numeroso aí são nós, né? Mas estamos ainda em carne. Tem um exército no céu e tem um exército que somos nós. Anjo de carne, revestido de carne, por um período de tempo. Mas a nossa parte é o terceiro céu. Está entendendo? Então me diz, filho do homem, estes ossos são toda a casa de Israel. Você está vendo isso aí? Que era aqueles ossos que estavam mortos. Uns estavam tristes, doentes, abatidos, esperado, angustiado, aflito, né? Viciados. Está entendendo? Eis que dizem, os nossos ossos se secaram e pereceu, e a nossa esperança estamos de toda exterminada. Falou, não vai ter mais vida não, rapaz. E quando Jesus veio trazer vida, e vida em abundância, porque antes não, né? A gente não tinha salvação. Jesus veio e nos salvou. Salvou como? Com sangue, com a fé, com amor, com a palavra, com a confiança, né? Ele nos salvou assim. É isso aí. É tanto que lá em Hebreus 10,35 diz assim: não abandonei, portanto, a vossa confiança. Ela tem um grande galardão. Não abandonei, portanto, a vossa confiança. Ela tem um grande galardão. Essa confiança que ele fala é quando você confia em Deus. Você sai da sua casa, vai para o trabalho. Você está confiando em Deus. Você vai entrar no avião, confia em Deus. Não é verdade? Você está dormindo, confia em Deus. Porque só Deus pode acordar eu e você. Não é verdade? Quando uma pessoa dorme, está morto, né? Mas Deus aí, se ele tem um propósito com você e comigo, vai acontecer. Jó 42,2. Bem sei que tudo pode, nenhum dos seus planos pode ser frustrado. O que é impossível a meus olhos se torna possível a Deus. O que é crítica para você é a bondade de Deus, o amor de Deus. Porque muita gente gosta de condenar. Está errado, você não viu fulano, o filho de fulano, a filha de fulano. Sabe o que aconteceu com aquele fulano, né? Mas é um plano de Deus, é um propósito de Deus, porque tudo é Deus que permite. E se você diz que tudo colabora, Romanos capítulo 8, verso 28. Sabemos que tudo coopera para o bem daqueles que amam a Deus, chamado o propósito de Deus. Aos nossos olhos está errado, mas os olhos de Deus está maravilhoso, né? Os olhos de Deus. Aos nossos olhos está errado, mas os olhos de Deus está maravilhoso.

Mas vai cair esse orgulho, viu? A bola dela vai murchar. É? Portanto, profetiza e diz assim, diz o seu Deus, eis que abrirei as vossas sepulturas e vos farei sair dela. Ó povo meu, vós trarei a terra de Israel. Disse, aquele está morto. Quando ouve a palavra de Deus, o cara está bebendo nas drogas, roubando, é verdade. Mora na rua, mas quando ele ouve a palavra de Deus, a fé vem pelo ouvir a palavra de Deus. Romanos 10, 17. A fé vem pelo ouvir a palavra de Deus. Ele tem vida. Não é verdade? Saberei que eu sou o Senhor. Quando eu abrir as vossas sepulturas e vos fazer sair dela, ó povo meu. Manda um abraço aí para dona Vera Miranda, Vera Cardoso, lá em Coroa Vermelha. Maricelma, né? Coroa Vermelha. É, Maria Mable, lá em Coroa Vermelha, né? Nome de Jesus. Aí, ó. Porém, vós o meu espírito, espírito com letra maiúscula, Espírito Santo. Não é espírito mundano, não. Viverei e vos estabelecerei na vossa própria terra. Você vai ser honrado aí mesmo, onde eu estou falando. Mas era aquele desqualificado, hein? Esse eu conversando com a pessoa. Aí ele diz, rapaz, fulano tá rico. Meu filho tá rico. Tem isso, tem aquilo. Eu falei, ih, rapaz, que coisa. Deus abençoou ele mesmo. Não, mas ele não gosta de crente, não. Vixe, vixe. Falei, cuidado. Cuidado, cuidado, cuidado. Porque ninguém vai ao pai senão ao filho. Mas ele vai se render. Porque o dinheiro dele não vai salvar. A empresa dele não vai salvar. O papai não vai salvar. A mulher não vai salvar. O pastor não vai salvar. O bispo não vai salvar. Agora, Jesus Cristo, o vivo, vai salvar ele. Né? Você viu, tem hora que eu fico analisando. Aquele rapaz do banco, Mastro, né? Daniel Bocado. Que coisa, meu Deus. Tanta humilhação. Antes era tantos amigos. Amigo de deputado, senador, né? Empresário. A mulher dele mora em Miami. E hoje, é tanta humilhação. Ali que é humilhação, né? Sérgio Cabral também. E assim sucessivamente. Assim como é ele, é comigo também. Acontece a mesma coisa. Não é verdade? Então ele diz, porém vós o meu espírito. Espírito o quê? Espírito Santo. E vivereis. E vos estabelecer na vossa própria terra. Você vai ser abençoado aí na sua casa, onde você é a benção. Então saberei que eu sou o Senhor. Disse, ó, disse isto, fiz, diz o Senhor. Ele fala e faz. Está entendendo? Ele mostra. Quer ver a coisa? É, numa certa época, quando eu estava lá em Coroa Vermelha, quer ver, Deus abriu a igreja da graça do amor de Deus. Aí comentaram. É, ele lutou, fracassou, perdeu tudo. Agora abriu a igreja para roubar o povo. Foi. Aí uma senhora, ela já até partiu. Ela e o marido falou, não, ele não abriu a igreja para... Eu conheço ele. Quem nada, você quer defender ele, rapaz? Aí o outro também falou, ele vai dar um cano no povo e vai embora. Vai roubar o povo e vai embora. Morei 23 anos, saí de cabeça erguida, de curva. O pessoal hoje está falando para mim lá. Falei, não, chegou a hora não. Por que você não vem, bispo? Tá. Na hora dessa eu vou. Fazer o caso do Bacurau, né? E a volta da lua. Amanhã eu vou. É. Mas vamos lá. E aí, está nessa palavra aqui, ó. Segundo Tessalonicense, capítulo 2. A vida do Senhor, a revelação da apostasia, o homem da iniquidade. O que é que ele quis falar? Milena, vamos abrir uma igreja lá em Santa Maria Eterna. Você conhece muita gente lá, você me apresenta lá, vamos abrir uma igreja para enganar aquele povo. É, você entendeu? É isso. Você tem amizade, você conhece todo mundo. Olha, aqui chegou o bispo agora, esse bispo é uma benção, vamos abrir uma igreja aqui. Rapaz, o pessoal já está todo desqualificado. Não é verdade, não? É, já está com medo. Né? Aí diz aqui a palavra, ó, irmãos, no que diz a respeito à vida do nosso Senhor Jesus Cristo e a nossa reunião com Ele, nós vos exortamos.

0: voltamos a ele. Preste bem atenção isso aqui, viu? O negócio é sério, né? Então, o que não, ó, e que não vos demovais da vossa mente com facilidade, nem vos perturbeis, quer por espírito ou quer por palavra, quer por a pista, como se procedesse de nós, supondo, tendo chegado o dia do Senhor. Olha, gente, vocês vão para a igreja, porque Deus está vindo aí, foi me revelado, que vai ter isso, vai ter aquilo. Outros perguntam, bispo, o que é que você viu aí na minha vida? Fala, olha, sua vida está assim, assim, assim. Aí você diz, mentiroso. É, você não sabe da sua vida, da sua própria vida. Como é que você vai falar isso? Que você está vendo isso e isso? Você não está vendo nada, rapaz. Você vê o exemplo? Eu tenho meus olhos, você também tem. Se faltar o sol e faltar a luz da corda, nós estamos cegos. Quanto o mundo carnal, né? Mas espiritual não, Jesus disse, eu sou a luz do mundo. Que luz é essa? A luz divina, a luz do perdão, da caridade, do amor, da fé, da bondade, da hospitalidade, né? Divinidade, né? Amar a Deus e o próximo, aí. Isso aí que é luz. Jesus fez o quê? Amou tanto que deu a própria vida. Por mim, por você, pecador. O foi que nós fizemos para merecer nada. E tem gente orgulhoso, né, rapaz? Você quer uma coisa? O cara anda a pé. Não tem nenhuma bicicleta. Quando ele compra um carro, quer pisar todo mundo. É? Não é não? Hã? Como? Não. Ela não vai não. É, vai não, Eliane. É, Maria Mable. É lá de Coroa Vermelha. Vai chegar um pessoal do Rio Grande do Sul na casa dela, ela disse que não pode não, né? Porque tem que dar assistência a esse povo. É, muitos anos que não veio e tal. Não é verdade? Mas, não se preocupe não, Eliane. Você querendo vir? Eu fiz a promessa não. Eu garanti a sua passagem, não falei? Você manda aí. Não é verdade? Você sabe disso. Palavra é palavra. Né? Pensa que eu esqueci, eu não esqueci não. Porque é mais fácil meter a mão no seu bolso do que tirar do meu. É verdade, né? Então, vamos lá. Ninguém, de nenhum modo, vos engane. Ninguém, de nenhum modo, vos engane. Por isto, não acontecerá sem que primeiro venha a apostasia e seja revelado o homem da iniquidade, o filho da perdição. Olha, rapaz, já pensou uma coisa dessa? Você que está me ouvindo aí, hein, Valmir? Você que gosta da palavra. Ó, ninguém de nenhum modo vos engane. Por isso não acontecerá sem que primeiro venha apostasia. Apostasia, né? Falta de fé. Eu tenho uma fé, bispo. Você nem sabe a minha fé. Mostra a sua fé que eu mostro as minhas obras. Você mostra as obras que eu mostro a minha fé. A fé sem obra é morta. Né? Não é verdade? Seja revelado o homem da iniquidade, o filho da perdição. Ó, onde está o problema? Hein? Em mim. É eu que sou o problema. Como é que você vai receber? Nada. Você vai ver. Samilo, né? Falei com ele hoje lá na Liares Móveis, né? Ele disse que vai, ele, a mulher dele, né? Vai também Berg, né? Também. Tá vendo? A qual se opõe e se levanta contra tudo que se chama Deus. O objeto de culto, a ponto de assentar no santuário de Deus, ostentando como fosse o próprio Deus. Ó, o cara quer ser estrela, né? Tá vendo? É Deus que está falando aqui. Deus está falando? Primeiro, Deus fala com quem? Comigo. Não era? Ele não falava, se é que é profeta. Não é assim? Profeta vem da palavra de Deus, é que é o 14:9. Se o profeta falar alguma palavra que eu não falei, foi eu que enganei o profeta. Afastarei ele do meio do meu povo, assim como a iniquidade do profeta, serei enganado aquele que consulta. Ambos levarão sua iniquidade, eu serei o Deus de Israel. Eu não mandei esse pastor, esse bispo falar. não vou recordar de que ainda convosco eu costumava dizer, dizer-vos estas coisas. Que coisa era? Cuidado, vigia, cuidado com os lobos, cuidado com os mercenários, seu cuidado. É, tá entendendo? Jesus disse, todos que vieram de mim são ladrões e salteadores. Todos que vieram de mim são ladrões. Eu sou o bom pastor da vida pelas suas ovelhas. E agora, sabemos o que detém, para que seja revelado somente em ocasião própria. Hoje eu recebi um telefonema de uma mulher lá de Coroa, que a filha dela está de coma, por seguro. E a menina, ora aí, bispo. Eu vou orar. Já orei. Aí, está na mão de Deus, e Deus toca lá nela. Eu falei, toca lá, Senhor, tira ela lá do coma. O Senhor disse, tudo que ligar até ligar no reino do céu, tudo ligado até ligar no reino do céu, estou ligado. Pela palavra e pelo Espírito. Eu falei, olha, Filipenses 2,13. Ele opera tanto querer como a vontade dele. Não é verdade? Se ele quiser, ele tira. Porque ninguém tem poder. Poder foi dado no céu, na terra e debaixo da terra. Só ele. Eu agradeço estar aqui ainda, falando agora. Isso aqui é poder de Deus. Paulo disse que a minha suficiência vem de Deus, não vem do homem, não. Vem do alto. João disse, João 3, versículo 27. O homem não recebe nada se não vier do alto. Está entendendo? Então agora sabeis que eu detém para que seja revelado. Então, ela pediu oração. Ela está em coma. Se a palavra de Deus tem poder e for da vontade de Deus, Deus vai tirar ela lá. Mas isso eu tenho certeza absoluta. Só doido que não sabe. Mas diz que até os doidos acertam o caminho, quanto mais os são. Até os doidos. Lá em Isaías 35,8 fala isso. Há um caminho santo. Não é verdade? O caráter do homem da iniquidade é a sua derrota. Primeiro você tem que mostrar os frutos. Pela árvore conhece os frutos. Jesus mostrou, não mostrou? Jesus mostrava onde ele ia, mostrava os frutos. A obra maravilhosa. Paralítico andava, cego enxergava, leproso era limpo, canceroso era curado, não é verdade? Era assim. Lembra quando João estava preso, que mandou os discípulos saber se aquele era o melhor. João estava tão perturbado, coitado, que ele mandou falar com os discípulos dele, foi até Jesus perguntar se aquele era o Messias mesmo, se era ele mesmo que teria de vir. Aí Jesus falou, fala com João, que segue e enxerga, paralítico anda, leproso é purificado, canceroso é curado. Ele falou, ih, rapaz, mudo fala, surdo ouve, falou, é esse aí, é os sinais. Lá em 2 Coríntios, capítulo 12, 12, diz assim, as credenciais do apostolado foi apresentado no meio de vós com todos os sinais para o milagre miraculoso. Qual é que eu, para comprar aí no centro, eu tenho de levar minha identidade. E para apresentar diante de Deus, eu apresento como? Metendo a mão em seu bolso? Enganando você? Falando palavras que Deus não mandou falar aqui? Hein? Para atrair a vocês? Não, Senhor. Deus é Espírito e Verdade. Os verdadeiros te adoram Espírito e Verdade. Ele está procurando aí no meio de nós. Que anda pelo Espírito e pela palavra. Ainda está procurando. Você entendeu? Ele disse aqui, ó. Com efeito, o mistério da iniquidade já opera. E guarda somente que seja afastado daquele que agora o detém. Uma hora vai afastar. Cadê? Cadê o bispo? Rapaz, onde é a igreja dele? Era lá no Dinabós. Eu passei lá, o que foi que houve? Rapaz, sai não. Pergunta o povo que sabe. É assim. Então será de fato revelado o iníquo, a quem o Senhor Jesus matará com o sopro da sua boca e destruirá pela manifestação da sua vinda. Não pode nem ficar perto. Ora, o aparecimento do iníquo é segundo a ficar de Satanás, com todo o poder e sinais e prodígios da mentira. Ele é o pai da mentira, Satanás. Ele é? Ó. Ora, o aparecimento do iníquo é segundo a eficácia de Satanás. Só porque conhece o coração do homem é Deus. O pensamento do homem é só Deus. só homem. Nem a mulher mesmo conhece. Lembra de Miqueia que ele falou? Lá em Miqueia capítulo 7, 5, não, 6. É, guarda, não, guarda a porta da sua boca, aquela que reclama o seu peito. Guarda a porta da sua boca, aquela que reclina sobre o seu peito. Dorme com você. Guarda a porta da sua boca. Vigia, viu? É. Porque a filha levanta contra a mãe. O filho despreza o pai, a nora contra a sogra. Os inimigos seus são da sua própria casa. Você está pensando que é longe? Está dentro da sua própria casa aí, ó. Comendo na mesa. Está entendendo? Agora veja o 7. Miqueias 7, 7. Eu, Senhor, eu, vírgula, porém, vírgula, Senhor, olharei para o Senhor me ouvirá e me salvará. Você tem que confiar em Deus, nem você mesmo. Se você confia em você, você está sendo amaldiçoado. Jeremias 17, 5. Maldito homem que confia no homem. Maldito homem, você é homem igual a mim. Se você confia em mim, você está perdido. Mas se você confia em Deus, você está abençoado. E com todo o engano de injustiça aos que perecem, porque não colheram o amor da verdade para ser salvo. E por esse motivo, pois que Deus lhe manda a operação de erro para dar crédito à mentira. Olha, Deus permite isso? Permite. Porque Ele te conhece. Quem conhece é Deus. Aí você trata com a pessoa. Você está esperando que eu... Ah, esqueça lá, pai. O bicho é trançado. Você conhece? Deixa aquele homem pra lá, rapaz. Você não vai receber nada, não. Eu não tenho nada para dar a ninguém, não. Agora, Deus que está na minha vida, esse aí vai levar você à salvação eterna. 2 Timóteo 4, 7. Combati o bom combate, cheguei ao fim da carreira, mas guardei a fé. Abençoado, você que está aí ligado. Vou desligar agora. Senhor Jesus, Pai querido amado, nesse momento teu peço nessa oração, pelo divino Espírito Santo de Deus, o Senhor disse. Se ele não edificar a casa, e vão trabalhar com ele. Se ele não guardar a cidade, e vão vigiar, se inútil é levantar demais, repousar à tarde, comer o pão, que penal não ganha, quando seu amado, ele dá o sono, os filhos sairão teu vinho, fruto teu galardão. Como flecha no vano, te assiste, seu filho também, aventurar o homem que enche a sua, não sai, filho de falha, seu inimigo na paz. Inimigo, é desespero, agonia, aflição. Tchau. Fique na paz de Deus.
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9: 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São 17 horas e 6 minutos. Estamos começando pela FM Vida 104.9, a Rádio da Família, o programa esportivo Resumo Final.
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9: Hoje, 3 de agosto de 2026, segunda-feira, uma boa tarde para você. 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E vamos agora para as manchetes do nosso programa de hoje.
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9: Oriente vence nos pênaltis Rosa Neto e é tricampeão do Quarentão do Caltri. Copa do Brasil, Palmeiras e Internacional vencem jogo de ida. Congresso técnico para a organização da Copa das Favelas será hoje. E vamos falar também do vôlei. O Nápoles é vice-campeã da Olivesb e a segunda etapa. Estamos começando com alegria ao seu lado, amigo torcedor. É bom ver você sintonizado na FM Vida 104.9, a Rádio da Família. A Ney Vieira, uma boa tarde para você. Teve um bom final de semana. O Flamengo não jogou, né? Só jogou quem se classificou para a Copa do Brasil. E o Flamengo ficou de fora, perdeu para o Vitória, mas está descansando para voltar a jogar no Campeonato Brasileiro e na Copa Libertadores. Não é isso, Ney Vieira? Estamos começando o programa Resumo Final.
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9: São 17 horas e 9 minutos e é o destaque, o primeiro destaque de hoje do nosso programa é justamente a final do campeonato Quarentão do Caltri Clube. Olha, uma festa digna de aplausos. Cadê os aplausos, Ney Vieira? Vamos aplaudir esta decisão. Isso aí, Ney Vieira, porque foi um jogo espetacular, a decisão ali no Caltri Clube, né? O árbitro da partida, os dois árbitros, já que é Futebol Society, o Josa e o Eliomar, o Bar, né? Famoso Bar, e a Júlia ali como regra 3, o terceiro árbitro, com um excelente trabalho. E os artistas do espetáculo, de um lado a equipe do Oriente e do outro lado a equipe do Rosa Neto. A equipe do Oriente era bicampeã e estava lutando pelo tricampeonato, como conseguiu nos pênaltis, e a equipe do Rosa Neto, campeã Ivan queria o bicampeonato. E o jogo, a equipe do Oriente colocou em campo grandes jogadores selecionáveis, né? O Tigre no gol, goleiro da seleção de Eunápolis na Copa Condesc. O Totó, que é Tonton, né? Que já foi jogador profissional do Itabuna, também um excelente jogador. O Sheldon, que joga o campeonato da AME, campeonato da ABB. O Lívio também, o Reginho, o Dandinha, o Nau, que é da seleção de Eunápolis, Arthur e o Max Belmonte. Esse foi o time titular que o Alexandre colocou em campo. E tinha no banco nada mais do que Val, né? 17, Alan, o Romerante, jogou no segundo tempo. Todos os jogadores entraram, o Keu, o Hulk, o Minho, né, que entrou no segundo tempo, o Maxwell, o Piculinho, o Emerson e o Thiago Moura. A equipe do Rosa Neto entrou em campo com o Jegão, né, o técnico Carlinhos e o Paulinho, que é presidente, também ajuda ali o Carlinhos na função de auxiliar técnico. Colocou em campo o Jegão, o Alex Prancha, o Berg, Alex Índio, Pingoá, o Elso Preto, Val e o Acácio, né? Foi o time titular que o Carlinhos colocou em campo, mas tinha ali o Serginho no banco, o Wellington, o Éder, o Rona e o Boroto, né? O Éder entrou no segundo tempo. O Rona é um atleta que veio da cidade de Itajimirim. O Éder, que entrou muito bem no ataque. O jogo no tempo normal, empate em 1-1. A equipe do Oriente abriu o placar aos 14 minutos do segundo tempo. Um gol de Mil, uma jogada ali pela direita, ele colocou a bola na área e o Mil completou para o fundo do barbante, né? 1-0 para a equipe do Oriente. A equipe do Rosa Neto empurrada aí pela sua torcida, né? Grande torcida. E é bom ressaltar que no finalzinho do primeiro tempo, já terminando o primeiro tempo, o Éder entrou na área, né? Atacante foi puxado ali pelo pescoço e o árbitro Josa colocou na marca do pênalti, onde o Val cobrou o pênalti, cobrou muito mal e o goleiro Tigre fez a defesa, né? O técnico Alexandre, ele mudou praticamente o time todo no intervalo, não é? Já que estava 0-0, ele colocou o Hulk, o Romerante, o Keu, o Thiago Moura, o Emerson, o Mil, e deixando só o Lívio e o Reginho em campo. Enquanto o Rosa Neto tirou o Berg, colocou o Éder, e o Éder antes mesmo, né, do pênalti, o Éder que cavou o pênalti, sofreu o pênalti, e o Val bateu e perdeu aos 39 minutos do primeiro tempo, né? Que arrependimento aí da equipe do Rosa Neto, que se fizesse 1-0, voltava do intervalo e iria administrar o resultado, mas só que voltou para o do intervalo e a equipe do Oriente, uma equipe tecnicamente melhor, mais forte, e ela partiu para cima aos 14 minutos do segundo tempo. Hulk lança na área e encontra o Mil, né? Aos 14 minutos, que o gol foi no segundo tempo. Ele toca com a direita e faz 1-0 para o Oriente. Aos 24 minutos do segundo tempo, o Rosa Neto empata o jogo, né? O número 5, Acácio, excelente jogador no meio campo ali, para mim um dos melhores jogadores aí da equipe do Rosa Neto. Ele entra ali pela direita, né, toca a bola, né, entra pela esquerda, né, toca a bola e faz um cruzamento do 22 do L. A equipe do Rosa Neto, que empurrado aí pela torcida, né, que estava presente, campo cheio, um bom número de torcedores ali para ver um espetáculo sensacional. Então terminou um tento a um e o jogo foi para as cobranças de pênaltis, né? E quem bateu

O Tigre não conseguiu defender, ele fez o gol, estava 1-1. E o Max Belmonte, ele foi bater para a equipe do Oriente, perdeu a bola, bateu no travessão, bateu embaixo, ele perde o pênalti. Até aí, a equipe do Rosa Neto, não é? Estava ansiosa para bater o pênalti, porque iria sair na frente. E quem bateu foi o Preto, bateu muito bem. Rosa Neto fez 2 e a equipe do Oriente 1. Até aí estava 2-1. E o quarto pênalti, o quinto pênalti foi batido pelo Tonton. E o Tonton bateu muito bem e fez, né, empatando a partida 2-2. E o Elson foi bater e perdeu a penalidade, o sexto pênalti. O sétimo pênalti, o Tigre bateu muito bem. E o goleiro quase ainda defende, fez 3 para a equipe do Oriente. E o oitavo pênalti, o Pingoá foi bater para a equipe do Rosa Neto e perdeu também o pênalti, até aí estava 3-2, o Lívio foi bater e se ele fizesse o jogo acabava, né? O nono pênalti, o

apiar, porque ele foi o último a bater e ali conseguiu a classificação para a final. E o último pênalti que poderia empatar a partida e ir para as cobranças, né, as cobranças alternadas. E quem foi bater foi quem? O Alex Prancha. E ele bate e o Tigre faz uma bela defesa e parte para a galera comemorando o tricampeonato do Quarentão lá no Cáutres Clube. O goleiro menos vazado foi o Jegão, que tomou apenas 2 gols. O Francis foi o artilheiro. Francis jogava na equipe de Trancoso. Ele foi artilheiro com 5 gols. O melhor jogador foi o

0: Muito bem, como a Lava Gancha bater um papo aqui com ele, rapaz, conhecidíssimo do torcedor napolitano, Ninho Malhador, rapaz. Ele que, nessa grande final aqui, foi o autor do gol, no tempo normal, da equipe do Oriente. Ninho, um jogo difícil, muitos esperavam um jogo mais fácil para a equipe do Oriente, o seu grande favorito ao título, mas a equipe do Rosa Neto, na vontade ali, acabou dificultando mais ainda. E teve a primeira oportunidade, só que o time salvou no tempo normal e ajudou mais ainda nos pênaltis. E a equipe do Rosa Neto conseguiu, mesmo você abrindo o placar, achar um empate ali e levar para os pênaltis, rapaz. Sofrido, meu amigo. Conta um pouquinho sobre essa vitória de hoje, o bicampeonato, Ninho 104.
1: Boa tarde a todos. A gente sabia, né, semana todinha, a gente tava comentando que nosso adversário é difícil, né, nós já conhecia os jogadores deles, né, jogadores muito de qualidade, dois times bons, dois times de qualidade. Então a gente sabia que a gente ia encontrar dificuldade pela frente, não foi diferente, né. Jogo bom, jogo jogado, graças a Deus, não aconteceu nada com ninguém, todo mundo tá bem. Mas a gente saiu ali na frente ali, 1-0 a gente fez, infelizmente a gente foi e tomou empate, mas o time não se abateu, né. E aí nos pênaltis, né, graças a Deus, a gente conseguiu nosso objetivo, que foi o título.
0: A 104 agradece a sua participação e parabeniza pelo título.
1: Valeu, muito obrigado.
0: Aí, Ninho Malhador, rapaz, camiseta número 14 dessa equipe do Oriente, ele que fez o gol no tempo normal, 1-1 nos pênaltis, o Oriente sagrou-se campeão.

0: Muito bem, deixa eu ouvir aqui agora com a palavra Dandinho, rapaz, camiseta número 19 dessa equipe do Oriente. Ele que jogou praticamente o tempo todo, né, Dandinho? O tempo todo aí, nessa equipe. Jogo em que vocês saíram na frente, na reta final ali, o Rosanelli acabou conseguindo um empate. Foi o que aí o torcedor proporcionou no jogo, uma disputa de pênaltis. Nos pênaltis, três defesas, ajudando sua equipe a conquistar o título aqui da Copa Quarentão do Anápolis Quarto Clube, bicampeonato, por sinal, e repetindo a final, Rosa Neto e Oriente. Conta um pouquinho sobre essa final de hoje, Dandinha, 104.
1: Boa tarde a todos vocês aí, 104, todos os amigos aí, ouvintes. A gente sabia que era um jogo difícil, final não tem jogo fácil, né? Conversamos antes, entramos num jogo para sufocar, tentar fazer um gol logo para matar o jogo, para dar uma tranquilidade, mas a gente sabe que o time do Rosa Neto tem tradição. Quando eles chegam, o jogo fica mais disputado. Mas no final, graças a Deus, deu tudo certo. Foi um jogo pegado, fizemos 1-0. Eles conseguiram empatar em seguida ali no segundo tempo. Mas nos pênaltis fomos felizes, Tigre, um grande goleiro aí. E nós também, grandes batedores aí, conseguimos, graças a Deus, aí, converter bem as batidas. E Tigre pegou os pênaltis aí, que nos deu o título mais uma vez, né? Terceiro ano seguido aí, campeão. Tricampeão aí, agora é comemorar, chamar a rapaziada aí para comemorar junto. E graças a Deus deu certo aí. E esse título também é dedicado a todo mundo que veio aqui, né? Independente de torcedor de lado ou não. Quem veio aqui viu uma grande disputa, um grande jogo de ambas as partes, né? Então todo mundo aí saiu feliz, satisfeito talvez a equipe deles não, muito satisfeita a equipe deles por causa do resultado, mas devido ao jogo, foi um grande jogo. Quem ganhasse o jogo seria, quem ganhasse fosse campeão, seria bem ganho de ambas as partes, né? Mas a gente agradece muito e dedica esse título a todos que vieram aqui hoje, tirou seu tempinho lá para vir aqui ver um grande jogo de futebol aí. A gente fica muito grato por isso aí.
0: Dandinha, 104 agradece e parabeniza pelo título.
1: Obrigado, eu que agradeço a oportunidade. Valeu, obrigado.
0: Tá aí, rapaz, Dandinha, rapaz, ele que é dessa equipe do Oriente, campeão aqui hoje. No Anápolis Country Club, Copa Quarentão, Oriente vencendo os pênaltis 3-2 e sagrou-se bicampeão.

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0: tricampeão no Caute Clube.
1: Muito bem, muito bem, eu vim da 104. Deixa eu ouvir aqui agora o goleirão, o Tigre, após essa grande decisão na Copa Quarentão, Goianápolis Caute Clube, tempo normal. 1-1 e nos pênaltis, a equipe do Oriente vencendo 3-2. O nome do jogo acabou sendo o Tigre, ajudou sua equipe no tempo normal, defendeu o pênalti. E nos pênaltis, ele, como sempre, apareceu mais uma vez, defendendo 3 penalidades e conseguindo o bicampeonato de um jogo que muitos pensavam que ia ser um jogo mais fácil. Acabou sendo um jogo difícil, mas vocês saíram como campeões, né, Tigre? 104 FM.
2: Marlon, bom estar falando com vocês aí da 104. Marlon, é o que eu falei com os caras ali antes de começar o jogo, velho. Final nunca foi fácil. Acho que os dois times que chegaram na final têm o mérito de estar na final. Então, acho que buscaram aí bastante aí para estar na final. Então, não existe jogo fácil. Ninguém dá nada de fácil para ninguém. Aí, nosso time, eu acho que teve um pouquinho, assim, de muita cautela para fazer o gol, achando que poderia resolver a qualquer momento. Fizemos o gol. Esperamos muito para querer fazer o jogo, para decidir a partida e acabamos tomando o gol de empate. Foi pros pênaltis, graças a Deus. Pude ali concentrar direitinho ali, pegar os 2 pênaltis ali e agradecer. Agora é comemorar, né, velho? Ver se. Olha, Alexandre me dá uma folga aí que eu não aguento mais campeonato, não. Você é
1: doido. Parabéns, Felicito.
2: Valeu, obrigadão.
1: Aí o goleiro é o time, é nóis do jogo. Deixa eu bater um papo aqui com o Thiago Moura também, rapaz. Ele que entrou no decorrer do jogo. Teve poucas oportunidades, Thiago. É como eu falei contigo ali, muitos acharam que ia ser um jogo mais fácil, acabou sendo um jogo. Mais difícil e acabou quem ganhando foi o torcedor que compareceu ao Caute Clube, o jogão de bola, penalidade máxima. O Tigre salvou no tempo normal e nos pênaltis também. E vocês conseguiram o bicampeonato, o time que tem o melhor ataque e uma das melhores defesas do campeonato. E o artilheiro da equipe é você, Thiago, que marcou 3 vezes, sendo o artilheiro do Oriente. Thiago, conta um pouquinho sobre essa final de hoje, Thiago, o 104.
3: Boa tarde, a 104 FM, é uma satisfação muito grande estar falando com vocês aí. Final é final, né? Final, pra mim, não existe quem é bom, quem é ruim. Os dois times chegou na final, todos os dois times têm os seus méritos, né? Suas qualidades. E final, a gente às vezes decide questão de detalhe. Né? E foi um jogo digno, né? Realmente de uma final. Dois times que, durante o campeonato, né? Fez por merecer estar na final. O Rosa Neto com sua torcida aí em peso, aí, empurrando seu time, torcendo. Né? O Oriente da mesma forma também, empurrando seu time com sua torcida. E graças a Deus aí, né? Eu saí com resultado positivo, né? Agradecer a Tigre aí por ter, né, definido os pênaltis, que fez a decisão, né? Durante os pênaltis. E assim, agora é comemorar, né? Agradecer também aí a todos que contribuíram para a gente chegar até essa final aí, os colaboradores nossos. Agradecer a Prefeitura de Anápolis, a Secretaria de Esporte, ao prefeito Roberto Oliveira, por ajudar, né? E apoiar o esporte na nossa cidade. E o Quarentão é uma realidade já, né? Que leva o nome do Caute Clube dentro da nossa cidade e com total apoio da Prefeitura.
1: Agora, Thiago, como você falou aí, a Prefeitura ajudando a apoiar mais um grande evento na cidade, proporcionar essa alegria imensa para a população que tem clube lotado, meu amigo, e proporcionar mais esse evento, né, Thiago?
3: Só quem sabe vive, né? Vive, né? Todos os finais de semana, né? Da diretoria do Caute Clube, junto com os pessoal da comissão técnica, junto com os times. É um momento muito importante, né? Para a comissão técnica. E graças a Deus, né? Uma festa maravilhosa, digna de final, não teve confusão, não teve problema nenhum. O que ganhou aí foi a torcida aí que prestigiou a final.
1: Pelo título, a 104 está sempre apoiando os 4-7.
3: A 104 está cobrindo aí essa final aí, né? E sempre cobrindo aí o esporte da nossa cidade.

Isso aí é final de jogo aqui no Country Club. A equipe do Oriente foi campeão nos pênaltis, venceu por 3-2, o jogo foi 0-0. Estou ao lado de Éder. Éder, você entrou muito bem ali no jogo, não é? Conseguindo no final do primeiro tempo, que sofreu um pênalti, a equipe de Rosa Neto perdeu a oportunidade, empatou, terminou o jogo 0-0. A equipe de Rosa Neto perdeu a oportunidade, empatou, terminou.

muito bem ali na equipe e conseguiu o empate, né? Mas de qualquer maneira não conseguiu a vitória no tempo normal e perdeu nos pênaltis.

0: Tô aqui ao lado de Alex Prancha. Alex Prancha, um jogo decisivo. Rosa Neto perde o título aqui nos pênaltis, sai invicto do campeonato, né? E por uma infelicidade, perdeu o pênalti. Dizem que é loteria, né? Mas a equipe do Oriente saiu na frente, vocês empataram, jogaram muito bem. Infelizmente, não veio o título. Boa tarde, Ney Santos, Rádio Vida FM.
1: Boa tarde, Ney Santos. Boa tarde, ouvinte da, Rádio Vida. Infelizmente, nós tivemos a oportunidade, no decorrer do tempo normal, uma penalidade para que nós saísse na frente. E nós não converteu. Sabemos que lá tem um grande goleiro, mas sabemos também que faltou competência do nosso time. Aí nós saímos, tomamos um gol, mas não desistimos, fomos para cima, empatamos. Aí na penalidade máxima faltou competência, né? Porque pênalti é competência, não é sorte. Infelizmente, nosso time veio perder 3 pênaltis, por sinal eu perdi o último, que se eu faço, começava as alternadas, né? Mas eu creio que tudo é a vontade de Deus. Foi da vontade de Deus que eles fossem campeão, que assim seja. Mas eu só tenho que agradecer essa torcida maravilhosa aí, que nos apoiou desde o começo do campeonato. Mas nossa equipe está de parabéns, porque quando nós começamos o campeonato, Ney, todo mundo falou que o time da gente não ia passar nem na primeira fase. Mas Deus nos honrou e chegamos na final. Mas eu quero agradecer a todos aí e vamos nos preparar para o próximo campeonato aí.
0: Valeu, Alex. Sou aqui com Jegão, goleiro da equipe de Rosa Neto. O jogo é bastante corrido, disputado. Infelizmente, perdeu nos pênaltis, Jegão. Rádio Vida FM, Ney Santos.
2: Então, bom dia, Ney. Né? Cara, é assim, que a gente, quem tá em campo quer a vitória, né? Nós lutamos por isso aí. Não veio, mas nós não vamos desistir não, né? Que o senhor possa proporcionar pra gente novas oportunidades e que a gente possa sair com a vitória, né?
0: Obrigadão. De Jegão aqui, goleiro da equipe de Rosa Neto, técnico Paulinho aqui, juntamente com o Carlinho, né, vocês dois. Carlinho, faz favor. O Paulinho, o presidente, ajuda também como auxiliar técnico. Então, um jogo que a equipe de Rosa Neto poderia definir, né, a partida no final do primeiro tempo, quando perdeu um pênalti, não é? Mas infelizmente empatou um tento a um no tempo normal e nos pênaltis perdeu, né? Jogou muito bem, mas não conseguiu o título. Rádio Vida FM, Ney Santos.
3: Boa tarde, Ney. Boa tarde, ouvinte da Rádio Vida. Ney, então, futebol tem dessas coisas, né? Nós viemos hoje para essa final e 90% das pessoas achavam que o Oriente chegava aqui e dava goleada no Rosa Neto, porque o Rosa Neto veio naquele negócio, o pessoal, o Rosa Neto é fraco, o Rosa Neto é... E eu sempre acreditei nos meus atletas, acreditei no peso da camisa do Rosa Neto, eu tinha certeza que o jogo era outro. E como foi? O jogo foi duro dentro de campo, eles tiveram

0: profundidade, nós tivemos, perdemos um pênalti, né? Na linha, perdemos gol, eles também perderam, né? A equipe deles, eu não vou tirar o mérito, que a equipe deles é uma grande equipe, a gente já conhece, já jogamos contra o final aqui. Mas fica assim, a frustração que nos pênaltis a gente poderia ter vencido até no tempo normal. Mas não foi a vontade de Deus, né? E a gente tem que erguer a cabeça, seguir em frente, que o futebol é assim. Dar os parabéns para a equipe do Oriente, que realmente é uma grande equipe. E aí eu falei com meus meninos aí, os atletas aí, que é bola para frente, isso é futebol e a gente faz futebol.
1: E o importante é que a equipe de Rosa Neto perdeu o título, mas sai invicto do campeonato.
0: Isso aí, né? Isso aí é uma das coisas que eu falei para os meninos. Eu falei, vocês têm que ter orgulho. Vocês têm que ter orgulho que enquanto algumas pessoas falam que a equipe do Rosa Neto é o patinho feio, nós é a equipe que tem a melhor defesa e nós estamos invictos. Saímos aí, perdemos, temos a melhor defesa do campeonato. Então, assim, que nem você viu, o pênalti é aquela história, né? Um detalhe ali, a gente perdeu. Eles têm um grande goleiro, não vou tirar os méritos deles também. Mas vamos sair de cabeça erguida, agradecer aí a vocês da imprensa, agradecer o Calten Clube aqui. Marcos, Doura aí, o pessoal, tá todos de parabéns. E aí a gente agora é só comemorar e no próximo tamo de novo aqui.
1: Valeu, Paulinho, um abraço, viu? Parabéns aí pelo vice-campeonato.
0: Obrigado, Ney, obrigado aí você, pelo apoio de vocês aí.
1: Isso aí, então, Rosa Neto perde nos pênaltis, Rádio Vida FM. Eu vou conversar aqui com o Alex Índio, né? Alex Índio, é um jogo bastante nervoso, disputado, um tento a um no tempo normal e no tempo normal e infelizmente nos pênaltis não deu, né, Alex?
2: Nossa equipe foi uma equipe vitoriosa porque jogamos igual para igual com a equipe do Oriente, que é uma equipe qualificada, uma equipe que tem vários jogadores que já foi profissional, igual o Tinho, igual o Nau, Livre e outros. E chegamos nessa final com um time que ninguém falava que a gente chegava na final e ia ficar para trás. E provamos que futebol dentro de campo iguala. E nossa equipe está toda de parabéns aí porque brigamos até o fim. Era para a gente sair, ter ganho no jogo normal, que perdemos pênalti, eles fizeram 1-0, a gente empatou, tivemos oportunidade de virar o jogo, mas é assim, tudo é no tempo de Deus. Deus hoje quis que o Oriente foi campeão, e só agradecer a Deus mesmo e a nossos atletas, a torcida maravilhosa e toda a galera da imprensa. A galera da imprensa está de parabéns por ter feito essa cobertura massa desse campeonato, o melhor campeonato de veterano da região.
1: Ô Alex, você acha que faltou para a equipe de Rosa Neto valorizar as oportunidades que aconteceu no jogo para matar o jogo?
2: Sim, porque a gente já acabou no primeiro tempo, teve uma cobrança de pênalti, a gente desperdiçou. Se a gente saísse no primeiro tempo com 1-0, provavelmente o jogo ia ser mais diferente, a gente ia segurar mais, ia fechar a casinha. E eles fizeram 1-0 pela a infelicidade de nossa defesa, que nossa defesa é a defesa menos vazada, só tomou 2 gols durante o campeonato. Eles fizeram 1-0, a gente correu atrás, empatamos e nos contra-ataques a gente teve oportunidade de virar. Pena que a gente não concluiu o gol, mas a equipe nossa está de parabéns e parabenizar a equipe do Oriente, que é uma equipe bem qualificada.
1: Valeu, Alex, parabéns aí pelo vice-campeonato.
2: Eu que agradeço a toda a imprensa que fez a cobertura desse campeonato maravilhoso aqui. Para essa Rádio Vida que sempre está aqui nos campeonatos, independente de categoria, é Juca Rosa, é Caltri, fazendo a cobertura da Copa Berca, divisão de base. Valeu, valeu, tá tudo parabéns a vocês.
1: Valeu, valeu, um abraço. 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Um abraço, estamos aí com os nossos trabalhos na Rádio Vida, programa Resumo Final Presente.

0: Final de campeonato aqui no Country Club, onde a equipe do Oriente sagrou-se tricampeã, venceu nos pênaltis 3-2, no tempo normal 1-1. Eu estou aqui com Dora, né, um dos organizadores aqui do campeonato. Boa tarde, Dora. Final de campeonato com sucesso, sexta edição do campeonato do Country Club.
1: Boa tarde a todo ouvinte. A gente só tem que agradecer a todos vocês, radialistas, né, que está aqui todo domingo nos prestigiando, fazendo cobertura do nosso campeonato, né? E hoje é mais uma final, né, entre Oriente e Rosa Neto, sendo que 2025 também foi a final entre eles. Belíssima final, durante o jogo, para cada jogo, 1-1, foi para penalidade, onde que o Oriente se tornou-se tricampeão. A gente deixa de agradecer a nossos patrocinadores, né, e colaboradores do nosso campeonato, que é a nossa deputada, a Cláudia Oliveira, está sempre com a gente, ao nosso prefeito Robério Oliveira. Agradecer também a Abissaí Pitanga, você está doido? Homem de primeira qualidade. Ao nosso secretário de esporte, Tiago Moura. Agradecer também nosso amigo Vela, que está sempre nos apoiando, nos ajudando, e aquele que está sempre no nosso dia a dia com a gente, nos apoiando. Então, hoje foi belíssimo o campeonato. Finalizamos com ele, mais 2026, porque já é a sexta edição, top. Então, quando é uma competição que de 12.500 de premiação, a região todinha vem para cá jogar, e a tendência cada ano que se passa melhorar, entendeu? E com mais equipe de fora para reforçar a nosso campeonato e brilhantar também a nossa cidade de Anápolis.
0: Valeu, Dora. A Rádio Vida FM agradece, né, e convidamos você para fazer ir um dia lá no nosso programa para a gente bater mais um papo, falar mais sobre essa competição que foi realizada com sucesso.
1: Verdade, vamos sim, vamos estar agendando direitinho a nossa ida lá, que sou diretor de esporte e levo o presidente também daqui da casa, né, do Country, que é Marcos Antônio. A gente vai lá bater um papo para falar sobre novos campeonatos que virão aqui no Country, né? E agradecer a todos vocês que estavam aqui no período de 6 meses de competição. Finalizamos hoje top, campeonato com casa cheia, tudo organizado. Agradecer primeiramente tudo o que acontece, Deus, né? Sem Deus a gente não é nada. Valeu, obrigado.
0: Valeu, Dora. Valeu.

0: No.
1: Rapaz. Vixe Maria.

0: 15/8. 15/8. E eu já ouvi, né, nos bastidores, que uma das equipes aí já falou que declarou, eu não vou citar nome, que eu não quero polêmica, né? Mas já tem declarado aí que não irá participar da final. Não é? Pode dar o título para outra equipe, tal, essa conversa. Mas no calor da discussão, pode ser que alguns dirigentes saíram insatisfeitos, chateados, mas quando esfriar a cabeça, vai disputar a final. Eu espero que dispute a final, traga as mesmas jogadoras e faça uma festa brilhante, porque a Secretaria de Esportes e Cultura está dando todo o apoio, uma premiação que nunca houve e levou ali a programação artística ali, música. Então tava, a partida seria transmitida ali, narrada pelo Pom Majeste, né? O meu amigo Pom Majeste, participante aqui do programa Resumo Final, mas infelizmente não aconteceu e foi adiado devido à chuva, porque o piso lá não há condições de jogar chovendo, né? É um piso para ser colocado em quadra coberta, né? Descoberta, não há possibilidade se houver chuva. Então, adiado para o dia 15, a decisão feminina de futsal, né? Vamos aguardar até o dia 15. E a última notícia, são 18 horas e 1 minuto, é sobre a Copa do Brasil. Copa do Brasil que começou, não é? Começou no sábado e com dois péssimos jogos, né? O primeiro jogo, Fluminense, Ney Vieira.
1: Ixi, Maria.
0: Fluminense e Vasco, não é? Fizeram um jogo péssimo, né? Um jogo que a equipe do Fluminense e o Vasco ficaram jogando ali no meio de campo e não chutava a bola pro gol.
1: Rapaz!
0: Muito poucos chutes a gol e uma péssima partida, não é? Não gostei. Ixi, uma polêmica, Maria, sobre a arbitragem, que o árbitro atendia mal os jogadores, olhava com um olhar de reprovação para os jogadores, uma reclamação, mas quem estava assistindo teve uma péssima, né, uma péssima impressão das duas equipes, tanto o Vasco como a equipe do Fluminense. Então, 0-0, né? Não poderia ter outro resultado. Um outro resultado também que foi 0-0 foi bom para a equipe do Juventude, foi Atlético Mineiro e Juventude. Porque o Juventude jogou na Arena MRV e empatou em 0-0. O Bairro da Pipoca gostou, viu? Porque ele é cruzeirense. E ele gostou desse resultado, 0-0. E o Atlético agora vai jogar lá no Rio Grande do Sul e quem sabe pode ser eliminado pelo Juventude. Outro jogo também que não foi tão bom foi Santos e Remo, do polêmico Neymar, 0-0 também, né? 0-0 o jogo Santos e Remo. E ontem nós tivemos esse jogo, foi os jogos de sábado. E os jogos de ontem, quem levou a melhor foi a equipe do Palmeiras. Palmeiras venceu por 3-0 a equipe do Fortaleza. Prevaleceu o mando de campo. Vamos fazer gol aqui agora, porque vamos lá para o Ceará e quem sabe o Fortaleza vai tentar tirar a oportunidade de disputarmos aí a final da Copa do Brasil. Os gols de Maurício, né, aos 48 minutos. E o John Arias aos 64 do segundo tempo, e no segundo tempo já terminando, o Lopes, né, Flaco Lopes, fez o terceiro gol, 3-0 para a equipe do Palmeiras, né? Palmeiras 3-0 foi o que obteve o melhor resultado, 3-0. E a equipe, quem jogou sábado, foi empate, né? Só empatou. E o outro jogo, Mirassol e Grêmio. Bom para o Grêmio. Bom para o Grêmio, porque o Grêmio foi lá e empatou em um tento a um com a equipe do Mirassol, não é? E o Bairro da Pipoca não saiu satisfeito, mas a equipe do Cruzeiro jogou com o Chapecoense. Bairro, foi um resultado que eu achei bom, porque jogou lá em Chapecó. Empatou em 0-0, vai jogar dentro de casa, no Mineirão, e pode tranquilamente ganhar da equipe do Chapecoense. E o outro jogo, o último jogo de ontem, foi Internacional e Corinthians. Era um jogo que o corintiano esperava o time ir para cima do Internacional, que não está em uma boa fase, mas só que a equipe do Internacional não contou conversa. Matheus Bahia aos 61 minutos do segundo tempo e Patrick de pênalti fez 2-0 para a equipe do Inter. 2-0. O Inter jogou bem a última partida contra o Flamengo. Jogou ou não jogou, Neivira? Foi 1-1. Né, empatou 1-1 com o Flamengo, jogou muito bem, foi uma reação. E a equipe do Internacional joga bem a segunda partida, ganha de 2-0 da equipe do Corinthians. E lá dentro, não sei não se a equipe do Internacional não traz aí a classificação para as quartas da Copa do Brasil. E hoje, às 21 horas, tem jogão. O Atlético Paraná enfrenta a equipe do Vitória, né? O jogo será em Curitiba. E o Vitória que tirou o seu Flamengo, né, lá no Barradão. Ó, o Ney tá falando aqui. Pra que lembrar isso, né? Pra que lembrar isso? Mas hoje, Atlético Paraná enfrenta a equipe do Vitória nos jogos de ida da Copa do Brasil. O que temos para hoje é isto, meu amigo Ney Vieira, e prometemos retornar amanhã, né? Tô indo para a reunião, o Congresso Técnico da Copa das Favelas, né? O grande campeonato organizado aí pelo Chuchu, Secretaria de Esportes e o Vela, né? O popular Vela. 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Por hoje é só. Um abraço para você, Ney Vieira. Um abraço para você, amigo ouvinte, que esteve até agora ligadinho na FM Vida. Prometemos retornar amanhã, se Deus quiser. Tchau, tchau.
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1: 18 horas e 16 minutos.
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0: 18:27.
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2: 19 horas.
3: Está no ar a Voz do Brasil. As notícias do governo federal que movimentaram o país no dia de hoje.
4: Olá, boa noite.
2: Boa noite para você que nos acompanha em todo o país.
4: Segunda-feira, 3 de agosto de 2026.
2: Vamos ao destaque do dia.
4: Agosto Dourado.
2: Mês reforça a importância do aleitamento materno para a saúde do bebê. Graziele Bezerra.
5: O leite materno é o alimento mais completo para os bebês. E até os 6 meses de vida, eles não precisam de mais nada.
4: El Niño causa fortes chuvas e secas severas em regiões do país.
2: Cidades em emergência ou calamidade podem solicitar recursos federais para ações de defesa civil. Luana Karen.
6: A ajuda pode vir em forma de assistência humanitária, como distribuição de água, alimentos, colchões e kits de higiene. Também pode ser no restabelecimento de serviços essenciais.
4: Pilhas, baterias, eletrônicos, dá para jogar fora no lixo comum?
2: Vamos saber como fazer o descarte correto desse tipo de material na reportagem de Graziele Mendonça.
7: Vale seguir a chamada regra dos 3 R's: reutilizar, recondicionar e reciclar.
4: Hoje, na apresentação da Voz do Brasil, Mariana Jungmann e Luciano Seixas.
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4: É no leite materno que o bebê encontra tudo o que precisa: alimento, proteção e afeto.
2: Por isso, todo mês de agosto é dedicado à amamentação e fica conhecido como o Agosto Dourado.
4: Nessa Semana Mundial do Leite Materno, vamos lembrar dos desafios e benefícios desse gesto, que é natural, mas nem sempre uma tarefa simples.
2: A iniciativa é coordenada globalmente pela Aliança Mundial para Ação em Aleitamento Materno, em parceria com a Organização Mundial de Saúde e o Unicef.
5: A cor é de leite mesmo, mas tem sabor de aconchego e valor de ouro. O leite materno é o alimento mais completo para os bebês. E até os 6 meses de vida, eles não precisam de mais nada. A coordenadora de políticas de aleitamento materno da Secretaria de Saúde do Distrito Federal, Maria das Graças Cruz, explica o porquê.
8: O bebê até 6 meses, ele tem parte do quebra-cabeça no seu sistema digestivo e as outras peças estão dentro do leite da mãe. E aí, quando ele se alimenta, ele vai formar o seu intestino e vai completar aquele quebra-cabeça de forma que esse bebê tenha uma boa saúde, que não venha ter alergias, que não venha correr risco de ter obesidade, de diabetes e até hipertensão na vida adulta.
5: Todos os anos, a campanha Agosto Dourado reforça a importância do aleitamento materno para a saúde do bebê. A edição deste ano vai além. Destaca o papel da amamentação na segurança alimentar, na redução da pobreza e na sustentabilidade ambiental, como explica Sônia Isoyama Venâncio, coordenadora-geral de Atenção à Saúde das Crianças, Adolescentes e Jovens do Ministério da Saúde.
9: O leite materno é o primeiro alimento que é oferecido para o bebê, garantindo o direito humano, né, alimentação adequada. Vai também favorecer a garantia da segurança alimentar e nutricional dessa criança, por ser esse primeiro alimento, né, que é oferecido. E também é muito importante para a sustentabilidade do planeta, né? Porque ele é um alimento que não vai necessitar de embalagens, o consumo de água para sua produção.
5: Uma forma de apoiar as mulheres que amamentam é por meio da rede de bancos de leite humano brasileira, que é a maior do mundo. O leite coletado é destinado em especial a recém-nascidos prematuros e de baixo peso, internados em UTIs neonatais. Mas os bancos de leite também dão suporte às mulheres que enfrentam dificuldades para amamentar. Mãe de primeira viagem, a militar Renata Lúcio recorreu a uma dessas unidades no Distrito Federal para conseguir alimentar a filha, Betina.
10: Ninguém fala da dificuldade que é a amamentação. A gente acha que é instintivo, que a gente vai ter um bebê e a gente já vai conseguir amamentar, e não é bem assim. A gente tem muitos desafios, é difícil. Tive mastite, eu tive fissura. Tive bastante desafios e o banco de leite foi o que me ajudou, né?
5: A rede brasileira de bancos de leite humano conta com 237 bancos e 249 postos de coleta em todo o Brasil. Pelo número 136 do Ministério da Saúde, é possível obter informações da unidade mais próxima da sua casa. Reportagem Graziele Bezerra.
4: Manter a caderneta de vacinação atualizada garante proteção contra doenças graves, prolonga a vida e contribui para um futuro mais saudável.
2: E está na hora de atualizar a caderneta de crianças e adolescentes. Começou hoje e vai até 1º de setembro a campanha nacional de multivacinação.
4: No caso dos bebês, a vacinação desempenha a função de ensinar o corpo em desenvolvimento a se defender de forma segura.
2: E uma das vacinas que mais causam dúvidas é a BCG, que protege os recém-nascidos e crianças pequenas contra as formas mais graves e fatais da tuberculose.
0: Conhecida por deixar aquela famosa marquinha na parte superior do braço direito, ela protege o organismo das formas mais graves da tuberculose, como a tuberculose meníngea e a tuberculose miliar. É a vacina BCG. Ela é aplicada na maternidade ou ainda nas primeiras semanas de vida para prevenir as formas graves da doença entre os pequenos e garantir que o sistema imunológico da criança, ainda em desenvolvimento, aprenda a se defender. Por isso, a enfermeira Emanuela Barros não perdeu tempo e vacinou seu filho logo que saiu da maternidade.
11: Eu recebi a orientação da maternidade, que procurasse o posto de saúde, né, para fazer a vacina. E assim que a gente recebeu alta, eu fui na UBS, fui muito bem atendida, né, e orientada pela equipe. Então foi um processo muito tranquilo, né, de orientação e também de acesso, né, à vacina.
0: A chefe da Unidade de Vigilância em Saúde do Hospital Universitário de Brasília, Deise Mendonça, explica a importância da BCG logo nos primeiros dias de vida.
12: Porque o bebê ele nasce com pouca proteção, né? Ele nasce somente com aqueles anticorpos da mãe, que a mãe passou para ele durante a gestação. Depois ele tem que tomar as vacinas para ficar protegido contra essas doenças que estão aí, que a mãe não conseguiu passar proteção para ele. Criança nasceu acima de 2 quilos, ela já faz a BCG na maternidade, nas maternidades públicas, né? Nas privadas eles procuram a sala de vacina.
0: Após a aplicação, é comum que apareça uma pequena mancha avermelhada no braço direito. Com o passar das semanas, essa reação evolui para uma pequena ferida que cicatriza naturalmente. A BCG integra o Calendário Nacional de Vacinação, é oferecida gratuitamente nas unidades do Sistema Único de Saúde e está disponível para crianças menores de 5 anos que ainda não tenham sido imunizadas. Você pode conferir todas as vacinas do Calendário Nacional em gov.br/saúde. Reportagem Thaís de Araújo.
4: Atenção, estudantes pré-selecionados no processo seletivo do Fundo de Financiamento Estudantil, FIES.
2: Termina amanhã o prazo para complementar as informações da inscrição no sistema.
4: O FIES concede empréstimo a estudantes em cursos de graduação ofertados por instituições privadas que participam do programa.
2: O processo seletivo referente ao segundo semestre alcançou mais de 127 mil inscritos.
13: Os estudantes pré-selecionados na chamada regular do Fundo de Financiamento Estudantil, o FIES, têm até 4 de agosto para complementar as informações da inscrição no sistema disponível no endereço fiesseleçãoaluno.mec.gov.br. Após essa etapa, os candidatos deverão validar a documentação da instituição privada de educação superior. Concluída a validação, os pré-selecionados deverão comparecer em um agente financeiro no prazo de até 10 dias úteis. As convocações ocorrerão de 7 de agosto a 24 de setembro. O processo seletivo do FIES inclui a reserva de 50% das vagas para estudantes com renda familiar de até meio salário mínimo por pessoa e com inscrição ativa no cadastro único. Os pré-selecionados que atendam aos critérios do FIES Social poderão financiar até 100% do valor das mensalidades do curso. Mais informações em acessounico.mec.gov.br/FIES. Thaísa Vitória para a Voz do Brasil.
4: Chuvas acima da média na região sul, seca e calor acentuados na porção norte. Fenômenos climáticos como o El Niño provocam impactos distintos.
2: Para enfrentar essa situação, estados e municípios devem acompanhar as ações para a prevenção de desastres naturais.
4: E ficar atentos para os protocolos de ajuda federal em casos de emergência e calamidade pública.
14: Nos diferentes tipos de desastres naturais, o reconhecimento da gravidade da situação pode abreviar o envio de recursos e apoio técnico, amenizando os impactos para a população. Quando há situação de emergência, o município ainda consegue atuar, mas precisa de apoio externo para atender a população. Já quando o estado é de calamidade pública, os danos são tão graves que exigem medidas excepcionais e maior apoio do governo federal. Para tornar oficial qualquer uma dessas condições, o governo municipal ou estadual deve emitir um decreto e registrá-lo no Sistema Integrado de Informações sobre Desastres. Se os critérios forem atendidos, o Ministério da Integração e do Desenvolvimento Regional publica uma portaria reconhecendo a situação. A ajuda pode vir em forma de assistência humanitária, como distribuição de água, alimentos, colchões e kits de higiene. O apoio federal também pode ser empregado no restabelecimento de serviços essenciais. O apoio extra também pode chegar diretamente ao cidadão. Entre as possibilidades está o saque calamidade do FGTS, de até R$ 6.220 por conta vinculada. De acordo com a diretora executiva de fundos de governo da Caixa Econômica Federal, Daniele Mendonça, entre janeiro e julho de 2026, 548 municípios de 17 unidades da federação foram habilitados para o pagamento do saque calamidade.
15: O saque calamidade é um momento de necessidade pelo qual o trabalhador pode fazer uso desse saque. Situação formalizada tanto pelo governo local quanto pelo Ministério do Desenvolvimento Regional, ele pode fazer a solicitação por meio do aplicativo do FGTS, disponível nas principais lojas de aplicativo de forma gratuita, ou em uma das agências da Caixa. E em situações de calamidade, a Caixa faz o deslocamento do caminhão Caixa para fazer o atendimento dessa população com necessidade de fazer uso do saque.
14: Ao lado do El Niño estão as mudanças climáticas, na explicação dos cenários naturais cada vez mais adversos. É o que afirma o meteorologista do Instituto Nacional de Meteorologia, IMET, Leidson Dantas.
16: A nossa atmosfera tem um constante trabalho para manter o nosso planeta em estado de equilíbrio, numa temperatura ideal para todos nós sobreviver. E se a gente dá um conteúdo a mais, um ingrediente a mais de aquecimento, provoca esses extremos climáticos que a gente vem observando.
14: Com a previsão de fortalecimento do El Niño neste segundo semestre, a orientação é, antes de tudo, manter-se bem informado. Entre os canais oficiais está portal.imet.gov.br. Reportagem Luana Karen.
2: Descarte correto do lixo eletrônico é fundamental para garantir o equilíbrio do meio ambiente.
4: Para que esse descarte seja feito, existem pontos de coleta por todo o país.
2: O material pode ser recondicionado da forma correta e ganhar outras destinações.
17: Plástico, papel, alumínio, materiais que devem ser separados para a coleta de lixo e seguirem para a reciclagem. Mas e no caso de celulares, computadores, baterias e outros eletrônicos, o que fazer? Neste caso, vale seguir a chamada regra dos 3 R's: reutilizar, recondicionar e reciclar. Se o equipamento eletrônico não pode ser reutilizado por outra pessoa, uma opção é recondicionar, ou seja, consertar o equipamento. No Guará, a 20 minutos do centro de Brasília, há um ponto de coleta dentro de uma unidade do SESC. Lá são deixados vários tipos de componentes eletrônicos. É o que conta Alessandra Sá, assistente de suporte à gestão do SESC DF.
18: Qualquer pessoa pode vir, né, entregar seu lixo eletrônico, né, para estar descartando, fazer um descarte correto, né, em nossos PEVs, que o SESC disponibiliza em todas as nossas unidades, né, para preservação do meio ambiente, né, carregadores, tablets, TVs.
17: Do Guará, o material segue para uma organização da sociedade civil, onde os resíduos são separados. Os que precisam de algum conserto ou formatação são recondicionados. E de lá, distribuídos para diversos pontos, inclusive para cursos gratuitos para a população. O que não tem conserto é separado e organizado e segue para o terceiro R, a reciclagem. Cada pedaço segue um caminho, como explica o coordenador da organização Programando o Futuro, Fábio Oliveira.
19: Aquilo que não tem condições de uso nenhuma dentro da nossa unidade, a gente consegue fazer a descaracterização dele, fazer a separação por tipos de componentes, ou seja, placas de circuito impresso eletrônico, plástico, ferro, cobre, isopor, enfim, cada tipo de componente a gente consegue fazer a separação e encaminhar para a indústria de reciclagem.
17: Mas para que tudo isso aconteça, o trabalho começa com a população, que deve realizar o descarte correto do lixo eletrônico, como explica o coordenador-geral de Inclusão Digital do Ministério das Comunicações, Gustavo Fernandes Lima.
20: Hoje a gente tem no site do Ministério das Comunicações, na página do programa Computadores para a Inclusão, um link com um mapa por todo o território nacional, com os diversos pontos de coleta que tem espalhados. A gente está falando de mais de 10 mil pontos de coleta de resíduos eletrônicos, de pilhas e baterias.
17: Para saber onde há um ponto de coleta de resíduo eletrônico na sua cidade, acesse o site do Ministério das Comunicações em gov.br/mcom. Com locução de Graziela Mendonça, reportagem Márcia Fernandes.
4: Um caso de reaproveitamento. Computadores que seriam descartados ganham uma nova utilidade e ajudam no acesso à tecnologia.
2: Além de recuperar equipamentos para escolas, bibliotecas e telecentros, um centro de recondicionamento no Distrito Federal oferece cursos gratuitos para o cidadão.
4: Conheça a iniciativa na reportagem de Pablo Mundim.
21: No Centro de Recondicionamento de Computadores do Distrito Federal, equipamentos que seriam descartados são recuperados para projetos de inclusão digital. No Distrito Federal, no Centro de Recondicionamento de Computadores, cada equipamento passa por um processo completo de recondicionamento. No fim, o que poderia virar apenas sucata se transforma em equipamentos destinados a projetos de inclusão digital. Tudo feito para que os computadores sejam totalmente reaproveitados, explica Adler Braga, técnico de recondicionamento.
22: O computador vem para cá, quando ele chega aqui, a gente dá uma sobrevida para ele, a gente já faz o primeiro passo, né, que é a sanitização de dados, que a gente recebe o computador com HD, então a gente é responsável por esses dados, então a gente faz essa etapa. Posteriormente, a gente faz a limpeza externa, interna, né, na verdade. A gente troca as peças, instala os programas e deixa tudo funcionando corretamente. A gente recebe um termo de doação para destinar esse computador para alguma instituição.
21: Depois de recondicionados, os computadores seguem para escolas, bibliotecas, telecentros e outras instituições que ampliam o acesso à tecnologia. Nem tudo pode ser reaproveitado. As peças sem condições de uso seguem para reciclagem. O centro também oferece formação para novos profissionais, disse Simone Cabral, coordenadora pedagógica.
23: A maioria vem para fazer o curso mesmo para o mercado de trabalho, né? São totalmente gratuitos os cursos, né? Todos com certificado.
21: São cursos de informática básica, design gráfico, manutenção de computadores e celulares, marketing digital, inteligência artificial, operação de drones e Excel avançado. As aulas são destinadas a adultos e jovens. As capacitações têm carga horária entre 60 e 80 horas. As inscrições para os cursos podem ser feitas pela internet ou presencialmente na unidade do Gama, no Distrito Federal. Empresas e órgãos públicos que desejam dar uma destinação social aos equipamentos eletrônicos também podem procurar um dos centros de recondicionamento de computadores espalhados pelo país. Reportagem Pablo Mundim.
2: O Ministério da Fazenda iniciou consulta pública para definir os setores obrigados a cumprir regras de monitoramento de emissões no mercado brasileiro de carbono.
4: A iniciativa visa criar um sistema de dados oficial para o Sistema Brasileiro de Comércio de Emissões.
2: Proposta preliminar prevê a introdução gradual das obrigações em três etapas.
4: A primeira tem início previsto para 2027 e abrange indústrias do setor de minérios, petróleo e transporte aéreo.
2: A consulta pública está disponível no site do Ministério da Fazenda até 28 de agosto, em gov.br/fazenda.
4: Produção de alimentos sem prejudicar o meio ambiente. Essa é a proposta da agricultura de baixo carbono.
2: E a empresa brasileira de pesquisa agropecuária, Embrapa, está certificando culturas que usam esses processos, o que agrega valor à produção.
4: Para receber a certificação, os produtores passam por capacitação e análises independentes de produção.
24: A agropecuária de baixo carbono é um modelo de produção sustentável que reduz a emissão de gases de efeito estufa com práticas como o plantio direto, a recuperação de pastagens degradadas e a integração lavoura-pecuária-floresta. Realidade que fez a Embrapa criar uma estratégia para comprovar a sustentabilidade da produção brasileira. São protocolos científicos de certificação voltados à produção agropecuária de baixo carbono, agregando valor aos produtos e ampliando oportunidades comerciais. A presidente da Embrapa, Silvia Massuá, detalha.
1: Cada vez mais o produtor rural tem mais consciência, ele tem que produzir mais, mas cada vez mais de maneira sustentável, preservando os recursos naturais, né? Uso eficiente de água, de solo. A partir disso daí, cada vez mais a Embrapa tem gerado tecnologia e incentivado, através das capacitações, que eles usem essas novas tecnologias para ter essa agricultura mais sustentável.
24: A iniciativa reúne diferentes cadeias produtivas, carne bovina, leite e sorgo, e busca reconhecer, com base em critérios técnicos e auditorias independentes, os sistemas de produção de baixo carbono. O produtor Hamilton Kundak é presidente da cooperativa RECA, um conjunto de sistemas agroflorestais que produz castanha, pupunha, cupuaçu, café e andiroba na Amazônia. Ele fala sobre o impacto da certificação.
3: Um trabalho muito bacana que o RECA faz de preservação, de orientação, de conscientização, de respeitar as nossas florestas. Porque se o produtor estiver recebendo valor agregado, ele não vai derrubar, ele vai ser o guardião da floresta.
24: Além da carne, do leite e sorgo, a Embrapa prepara o lançamento da certificação para a soja em 2027. Reportagem Luciana Colares, de Holanda.
2: Se você aplica no Tesouro Direto, um recado importante. O aplicativo oficial do programa vai deixar de funcionar a partir do dia 17 de agosto.
4: Com isso, consultas e novos investimentos devem ser feitos no site do Tesouro Direto ou no aplicativo do próprio banco.
6: O aplicativo do Tesouro Direto será desativado a partir do dia 17 de agosto. Após a desativação, os investidores vão poder acessar os serviços pelo Portal do Investidor, no site oficial do Tesouro Direto ou pelo aplicativo da instituição financeira, onde mantém a conta de investimentos. De acordo com informações do Ministério da Fazenda, nesses canais será possível consultar a carteira, verificar títulos e rentabilidade, realizar aplicações e resgates e acessar o histórico de operações. A mudança não altera os investimentos já realizados. Títulos, valores investidos, rentabilidade e demais informações permanecem disponíveis nos novos canais de acesso. Não é necessário realizar nenhum procedimento em relação aos investimentos existentes. Em caso de dúvidas, os investidores devem consultar os canais oficiais de atendimento do Tesouro Direto. Lucília Araújo para a Voz do Brasil.
2: Passageiros de voos internacionais com bens a declarar podem deixar o aeroporto sem passar pela fila de fiscalização aduaneira.
4: Já está valendo a declaração eletrônica de bens de viajantes, que pode ser preenchida pela internet.
2: Com a nova plataforma, o Sistema da Receita Federal analisa os dados declarados automaticamente.
4: Confira os detalhes na reportagem de Daniele Popov.
7: A Declaração Eletrônica de Bens de Viajantes, EDBV, já está disponível, segundo informou a Receita Federal. A funcionalidade de registro automático de bens pode ser utilizada por aquelas pessoas que viajam de avião. Agora, boa parte das declarações poderão ser registradas automaticamente dentro dos critérios de gerenciamento de risco adotados pela Receita. Ao preencher a declaração, o viajante poderá seguir diretamente para o desembarque, sem necessidade de se apresentar ao atendimento aduaneiro para bens a declarar. Com a mudança na forma de declaração de bens, a fiscalização é direcionada às situações que demandem análise específica. Após o viajante preencher e enviar a declaração eletrônica de bens, o sistema realiza o tratamento das informações com base em critérios de gerenciamento de risco. As declarações enquadradas para registro automático não precisam de atendimento presencial. As demais permanecem sujeitas aos procedimentos de controle aduaneiro e avisos de mensagens vão aparecer na tela do sistema de declaração. A nova ferramenta não altera as competências da fiscalização aduaneira, que continua responsável pela seleção, conferência, revisão de declarações, exigência de tributos, entre outras medidas. Então fique atento. Se você estiver viajando para outro país ou voltando para o Brasil, preencha a declaração de bens no sistema. O endereço é edbv.receita.fazenda.gov.br. Daniele Popov para A Voz do Brasil.
2: Essas foram as notícias do governo federal.
4: Uma realização da Secretaria de Comunicação Social da Presidência da República.
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4: Fique agora com as notícias do Poder Judiciário e do Congresso Nacional. Boa noite.
2: Boa noite, até amanhã.
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9: Presidente do STF diz que críticas republicanas contribuem para fortalecer a democracia.
10: Abertura da urna eletrônica entusiasma estudantes em Brasília.
9: Corte Especial do STJ abre segundo semestre forense.
10: Boa noite, eu sou Marcela Luiza.
9: E eu sou Marta Ferreira.
10: Na abertura do segundo semestre do ano judiciário de 2026, o presidente do STF disse que críticas republicanas contribuem para fortalecer a democracia.
9: O ministro Edson Fachin também ressaltou o compromisso permanente do tribunal com a continuidade da prestação jurisdicional. Pablo Lemos.
11: Na abertura do segundo semestre do ano judiciário de 2026, nesta segunda-feira, o presidente do Supremo Tribunal Federal, ministro Edson Fachin, afirmou que as decisões do tribunal sobre temas de grande repercussão social são naturalmente objeto de debate público.
25: Um tribunal constitucional que decide todos os dias temas de grande repercussão social há de aceitar como natural que suas decisões sejam debatidas, analisadas e, por vezes, contestadas pela opinião pública. Essa tensão, quando exercida dentro dos limites republicanos, não fragiliza a instituição. Ao contrário, a fortalece e fortalece a democracia.
11: Entre 2 e 31 de julho, foram proferidas 245 decisões e expedidos 921 despachos. Isso demonstra, segundo o presidente do STF, o compromisso do tribunal com a continuidade da prestação jurisdicional.
10: Cerca de 150 estudantes do Centro de Ensino Médio Elefante Branco, em Brasília, conheceram a urna eletrônica de votação por dentro.
9: O evento marcou o início da primeira semana nacional do Sistema Eletrônico de Votação. Fábio Ruas.
26: A abertura da urna eletrônica contou com a participação do ministro substituto do TSE, Naue Bernardo Pinheiro de Azevedo, que foi aluno do Colégio Elefante Branco. Ele ficou emocionado com antigas lembranças de colégio e se mostrou satisfeito com o nível dos questionamentos feitos pelos estudantes durante a abertura da urna.
27: Foi muito legal e é impressionante ver o quanto a garotada está afiada. Algumas perguntas que foram feitas aqui, houve pergunta inclusive sobre a linguagem de programação da urna. Então, assim, é muito empolgante ver o que essa garotada pode fazer.
26: A Semana Nacional do Sistema Eletrônico de Votação segue até sexta-feira, com atividades em todo o país.
10: A Corte Especial do STJ realizou hoje a sessão de abertura do segundo semestre forense de 2026.
9: O presidente do tribunal conduziu a sessão, Fátima Uchoa.
28: O ministro Herman Benjamin fez um breve balanço da gestão que se encerra neste mês e chamou a atenção para o grande volume de processos que chegaram ao STJ durante o plantão em julho.
29: Nós recebemos 10.352 processos em 2025. 9.570, em um ano, um aumento de quase 10%.
28: O ministro também destacou resultados positivos com a convocação de juízes auxiliares temporários na redução do acervo processual nos gabinetes.
29: O acervo atual do Superior Tribunal de Justiça é de 367 mil processos, aproximadamente. Podem verificar os resultados da força-tarefa dos juízes convocados temporariamente, houve uma redução de 42%.
28: Com o reinício do ano forense, voltam a correr os prazos processuais.
10: TST retoma semestre com a meta de manter o ritmo de produtividade dos 6 primeiros meses deste ano.
9: No primeiro semestre, a Corte julgou 274 mil processos. Marla Lacerda.
0: Na sessão que marcou a abertura do segundo semestre, o presidente do TST e do Conselho Superior da Justiça do Trabalho, ministro Vieira de Mello Filho, assumiu o compromisso de repetir as metas e os resultados alcançados nos primeiros 6 meses do ano. Entre janeiro e junho, a Corte registrou um aumento no número de processos julgados, quase 26% a mais do que no mesmo período do ano passado.
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10: Uma boa noite.
9: E até amanhã.
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12: Eu sou Paula Groba.
13: E eu sou Ricardo Nakaoka.
12: E estes são os destaques de hoje do Jornal do Senado, que começa agora.
13: Universidades poderão reservar prioridade para estudantes da própria região.
12: Projeto impede redução planejada na vida útil de produtos.
13: Regulamentação da inteligência artificial. Especialistas pedem proteção ao jornalismo e à inovação.
12: Boa noite.
13: Boa noite.
12: Nem sempre quem mora perto tem mais chances de estudar na universidade da própria região. Um projeto pronto para votação no Senado quer mudar essa realidade e permitir que as instituições de ensino superior priorizem estudantes locais nos processos seletivos.
13: A medida busca reduzir as desigualdades regionais e incentivar a formação de profissionais para atuar nas próprias comunidades. Repórter Marcela Cunha.
14: O projeto da senadora Daniela Ribeiro, do Progressistas da Paraíba, permite que universidades e outras instituições de ensino superior usem a origem geográfica do candidato como critério de seleção. Na prática, a instituição poderá dar uma vantagem, como um bônus na nota, a candidatos que moram no mesmo estado ou em municípios próximos ao campus. O texto não altera as cotas sociais ou raciais. Para o senador Lucas Barreto, do PSD do Amapá, o critério geográfico ajudaria estudantes de estados mais isolados a disputar vagas nas universidades da própria região.
15: Porque são muito poucas vagas na Universidade Federal do Amapá. Nós estamos ali do outro lado do Rio Amazonas, estamos longe de tudo e esse bônus beneficia os amapaenses que tiverem acesso ao vestibular.
14: A medida não será obrigatória e o projeto não define o valor do bônus nem o modelo a ser adotado. O formato do benefício deverá ser um dos pontos de discussão. O Supremo Tribunal Federal já considerou inconstitucional uma regra que reservava 80% das vagas da Universidade do Estado do Amazonas para estudantes da região, por entender que violava a igualdade de tratamento entre os brasileiros.
12: E você sabia que o Senado tem um curso gratuito que ensina a propor ideias que podem até virar lei? É a Oficina Legislativa do E-Cidadania.
13: E tem premiação no final do ano para professores e alunos autores das sugestões que conquistarem mais apoio popular. Quem traz os detalhes é a repórter Marcela Diniz.
0: Criada há 6 anos para aproximar estudantes do processo de construção das leis, a Oficina Legislativa do portal E-Cidadania do Senado Federal mostra o caminho das pedras para a apresentação de ideias que poderão virar lei e influenciar a vida dos brasileiros. Apesar de ter sido pensada a princípio para escolas de educação básica e do ensino superior, hoje o material didático está todo disponível na internet. Então, a oficina legislativa pode ser feita por qualquer grupo de pessoas, como coletivos, movimentos sociais e culturais, comunidades indígenas e quilombolas, por exemplo. O Luiz Maciel, da equipe da Oficina Legislativa, destaca que haverá premiação para professores e alunos do Distrito Federal.
16: Nesta primeira edição, teremos 4 notebooks na premiação. 2 notebooks serão para os professores que tiverem o maior número de alunos com ideias aprovadas e publicadas no E-Cidadania, e outros 2 notebooks serão para os alunos autores das ideias que receberem o maior número de apoios válidos. E como essa é a primeira edição do prêmio, o foco inicial são os professores e estudantes do DF, mas a nossa intenção é ampliar o alcance para mais regiões nas próximas edições.
0: Para concorrer, é preciso cadastrar as ideias legislativas até o dia 5 de novembro. Quer saber mais? É só pesquisar por Oficina Legislativa e Cidadania no buscador de sua preferência.
12: A inteligência artificial já faz parte do dia a dia de milhões de brasileiros, mas quem deve ser responsabilizado pelo uso dessa tecnologia? E como proteger direitos autorais e o jornalismo sem frear a inovação?
13: Esses foram os principais temas de um debate promovido pelo Conselho de Comunicação Social sobre o projeto que regulamenta a IA no Brasil. A proposta já foi aprovada pelo Senado e aguarda a votação na Câmara dos Deputados. Repórter Bruno Lourenço.
1: O marco legal da inteligência artificial surgiu de iniciativa do senador Rodrigo Pacheco, do PSB de Minas Gerais. Ele criou em 2022 uma comissão de juristas e um ano depois o Senado se debruçou sobre o anteprojeto. O texto foi aprovado no final de 2024 e aguarda, desde então, pela votação na Câmara dos Deputados. O Conselho de Comunicação Social do Congresso Nacional debateu os impactos que a proposta pode trazer, em especial a questão da remuneração de produtores de conteúdo, como jornalistas, pelo uso de material para o treinamento da IA. O diretor do Instituto de Tecnologia e Sociedade do Rio de Janeiro, Sérgio Branco, alertou para os riscos de afugentar tecnologia com a cobrança pelo uso de conteúdo nacional.
3: Nós podemos acabar por exportar o treinamento e importar apenas os modelos prontos, perdendo investimento e capacidade tecnológica. Por quê? Porque o Brasil compete com o mercado global para o desenvolvimento de ferramentas de inteligência artificial.
1: O secretário de Direitos Autorais e Intelectuais do Ministério da Cultura, Marcos Alves de Souza, defendeu um modelo que divida a arrecadação de um possível novo imposto com autores e com o fomento a iniciativas culturais, com a criação de um fundo específico.
17: A ideia seria aqui discutir um modelo de remuneração que ele seria pautado, por exemplo, na cobrança de um CID dessas empresas que podem pagar, então sistemas de IA generativa de grande porte e que tem esse risco de substituição, e esse valor vai ser redirecionado para fundos. Então esses valores vão ser redirecionados, por exemplo, para pesquisa e desenvolvimento de uma infraestrutura pública em IA, ou seja, desenvolvimento de uma soberania nacional de IA.
1: O Conselho de Comunicação Social é um órgão auxiliar do Congresso Nacional, responsável por estudos, pareceres e recomendações sobre matérias relacionadas à temática.
12: E as campanhas eleitorais deste ano terão regras específicas para o uso da inteligência artificial. Conteúdos produzidos ou manipulados com a IA precisam informar de forma clara que foram criados com essa tecnologia.
13: As medidas buscam ampliar a transparência das campanhas e proteger os eleitores da desinformação. Saiba mais na reportagem de Yasmin Rodrigues.
18: As eleições de 2026 serão as primeiras eleições gerais realizadas sob regras específicas para o uso da inteligência artificial na propaganda eleitoral. A regulamentação do Tribunal Superior Eleitoral busca impedir que ferramentas capazes de criar imagens, vídeos, áudios e textos cada vez mais realistas sejam utilizadas para confundir o eleitor ou comprometer a integridade do processo eleitoral. Para Ângela Signati, conselheira do Conselho de Comunicação Social do Congresso Nacional, esse é um desafio enfrentado não só nas eleições, mas também durante os mandatos dos eleitos.
19: As campanhas eleitorais são realizadas hoje pela internet em tempo real e praticamente durante os 4 anos do mandato dos políticos. E é justamente neste ambiente virtual que os partidos, candidatas e candidatos fazem as suas arenas para se apresentar aos eleitores, dificultando o controle por parte da Justiça Eleitoral.
18: Pelas normas, todo o conteúdo produzido ou manipulado por inteligência artificial deve trazer uma identificação explícita, destacada e acessível, informando que o material foi criado ou alterado por IA e qual tecnologia foi utilizada. A exigência vale para textos, imagens, vídeos e áudios divulgados durante a campanha. Além disso, entre as 72 horas que antecedem a votação e as 24 horas posteriores ao encerramento do pleito, fica proibida a publicação ou republicação de novos conteúdos sintéticos. Caso as regras sejam descumpridas, a Justiça Eleitoral poderá determinar a retirada imediata do conteúdo da internet, entre outras sanções.
12: A Comissão de Fiscalização e Controle pode votar o projeto que combate a obsolescência programada, que é uma prática que reduz a vida útil de produtos, como eletrônicos, de forma planejada.
13: A proposta assegura também o direito dos consumidores ao reparo de produtos com defeito. Repórter César Mendes.
2: O projeto do senador Ciro Nogueira, do Progressistas do Piauí, obriga que os fabricantes e importadores ofereçam peças de reposição e manuais de conserto pelo período de 5 a 20 anos, conforme o produto, e determina que as empresas disponibilizem informações sobre peças e reparos em plataformas digitais. Quem não cumprir a regra ficará sujeito a multas que poderão ir de 10 mil até 50 milhões de reais. Relator, o senador Dr. Irã, do Progressistas de Roraima, disse que a obsolescência programada garante o ciclo de consumo diante da velocidade da inovação tecnológica, mas destacou suas consequências.
4: O aumento de resíduos sem que haja o descarte adequado e no desenfreado uso de matérias-primas finitas.
2: Segundo o Dr. Irã, a obsolescência programada deixa ainda o consumidor em uma posição desfavorável ao criar dificuldades para o conserto do produto.
13: Com edição de Paula Groba e trabalhos técnicos de João Lira, o Jornal do Senado fica por aqui. Acompanhe agora as notícias da Câmara dos Deputados. Boa noite.
12: Uma boa noite e até amanhã.
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7: Deputados sugerem medidas para a saúde de crianças e adolescentes.
20: Parlamentares reivindicam melhorias na infraestrutura de transportes.
21: Projetos ampliam a fiscalização sobre atividades de agentes públicos.
22: Boa noite. Retorna hoje o projeto de gravação de edições do Jornal Câmara dos Deputados em emissoras da Rede Câmara de Rádio. Este programa está sendo produzido diretamente da cidade de Joinville, com a participação do colega Felipe Faria, da Rádio Câmara Joinville. Eu sou Márcio Aquilissardi, bem-vindo, Felipe.
23: Boa noite a todos, obrigado, Márcio. É uma honra participar da apresentação desta edição do Jornal Câmara dos Deputados dentro da Voz do Brasil. Vamos agora às notícias da Câmara dos Deputados. Projeto de Glauber Braga, do PSOL do Rio de Janeiro, obriga parlamentares a prestarem contas do mandato por meio de audiências públicas realizadas em locais públicos. A proposta, segundo ele, amplia a transparência e fortalece a participação da população nas atividades legislativas.
24: Hoje existe uma crise do sistema representativo. Uma última pesquisa nacional indicou que mais de 60% das pessoas não lembram em quem votaram nas últimas eleições. Se você tem a possibilidade, a pesquisa nacional indicou que mais de 60% das pessoas não lembram em quem votaram nas últimas eleições.

0: para o parlamentar que deixar de cumprir a medida.
1: Projeto de Chico Alencar, também do PSOL do Rio de Janeiro, estabelece regras de transparência e controle para o uso de aeronaves privadas por autoridades públicas. A proposta prevê critérios mais rígidos para viagens feitas em jatinhos particulares.
2: O nosso projeto não veda isso, mas estabelece normas de transparência total e critérios rigorosos para se utilizar esse meio de locomoção. Em primeiro lugar, a declaração da viagem e o seu motivo, que tem que estar voltado para interesse público e não para passeio, para turismo, para compras particulares.
0: Segundo Chico Alencar, o texto também determina que autoridades cumpram os mesmos procedimentos exigidos em voos comerciais, como fiscalização e declaração de bens. Para ele, a medida reforça a transparência e evita conflitos entre interesses públicos e privados.
3: Segurança Pública.
1: Júlio Lopes, do PP do Rio de Janeiro, defende proposta que visa enfraquecer financeiramente organizações criminosas. Ele aponta, entre as medidas, a criação de um cadastro nacional para mapear facções e a cassação de licenças de empresas envolvidas em irregularidades.
4: Nós temos o dever de atacar a atividade econômica dessas quadrilhas, tomar deles os recursos, tomar deles tudo aquilo que pudesse ser bloqueado e tomado, a fim de que a gente diminua a sua capacidade de investimento, diminua a sua capacidade de comprar armas e carros, enfim, todo tipo de material bélico que vai ajudá-los no seu fortalecimento, e isso está previsto lá.
0: Júlio Lopes também apoia a classificação do PCC e do Comando Vermelho como organizações terroristas. Ele argumenta que a medida permitiria o bloqueio de recursos ligados a essas facções, mesmo quando o dinheiro estiver fora do Brasil.
3: Justiça.
1: Capitão Alberto Neto, do PL do Amazonas, defende penas mais severas para crimes sexuais no país. Ele apoia projeto que torna mais rígidos os critérios para a progressão de regime de presos condenados por estupro de vulnerável.
5: Nesses 5 primeiros meses do ano, nós já tivemos mais de 630 casos de estupro de vulneráveis. Mostra que o nosso país está dando uma vida fácil para o estuprador. E o que acontece hoje com a legislação? O estuprador passa pouco tempo na cadeia. Rapidamente ele progride de regime e está de volta às ruas para continuar cometendo esses estupros. O que é que o PL 6831 fala? Nós endurecemos a pena para o estuprador. Nós dobramos a pena. A pena chega a mais de 20 anos de cadeia. E para o estuprador ter direito à progressão de regime, ele tem que aderir a um programa de castração química do governo.
0: Segundo o capitão Alberto Neto, a medida visa coibir a reincidência criminal e proteger a integridade de crianças e adolescentes. O parlamentar cobra uma resposta urgente do Congresso Nacional para o fortalecimento da segurança pública.
3: Saúde.
1: Projeto de Dr. Luiz Ovando, do PP de Mato Grosso do Sul, garante às mães com emprego formal o direito de acompanhar o tratamento de filhos menores de 6 anos quando doentes. Ele afirma que o objetivo é corrigir uma deficiência do sistema atual, o que daria mais assistência às crianças.
6: Quando a mãe com o filho doente vai ao médico, na hora do comparecimento ela recebe um atestado de que esteve presente, quando muito, até 24 horas após. Isso leva a uma situação de insegurança muito grande, porque a mãe quer acompanhar o tratamento do filho. E a CLT não permite isso após as 24 horas.
0: Doutor Luiz Ovando argumenta que o afastamento autorizado permite à mãe administrar remédios, cuidar da alimentação e acompanhar a recuperação do filho. Ele explica que a proposta busca estender às trabalhadoras da iniciativa privada uma proteção já prevista para servidoras públicas.
1: Heloísa Helena, da Rede do Rio de Janeiro, apresentou o projeto que estabelece tempo máximo de espera para procedimentos de saúde voltados a crianças e adolescentes na rede pública. A deputada afirma que a fila não pode transformar doenças tratáveis em morte por falta de diagnóstico.
7: O que nós não podemos aceitar é que famílias façam vaquinha na internet para ter acesso a procedimento cirúrgico, a determinados fármacos,

0: a exames laboratoriais, aquilo que pela lei já seria uma obrigatoriedade. Então, nós estabelecemos que tem que ter o tempo máximo de espera, desde a porta de entrada do sistema, que é a atenção básica, até a média e alta complexidade. O que nós não podemos aceitar é que, por esperar tanto, não ter acesso ao que é garantido da legislação do SUS e as crianças vivenciem situações de dor e de sofrimento e muitas vezes de óbito ou problemas gravíssimos pelo não acesso com agilidade e eficácia.
1: Heloísa Helena avalia que o SUS tem uma legislação avançada, mas ainda enfrenta dificuldades para transformar o direito em acesso efetivo. A deputada também ressalta que a proposta prevê a divulgação periódica de dados consolidados às famílias sobre o tempo estimado de atendimento.
2: Educação. Flávia Moraes, do MDB de Goiás, comemora a aprovação do Estatuto do Aprendiz na Câmara dos Deputados. Ela explica que a proposta consolida as regras de aprendizagem profissional, amplia a segurança jurídica e aumenta as oportunidades para os jovens no mercado de trabalho.
3: Então, a aprendizagem, para mim, é um dos programas para a juventude que mais tem efeito junto ao jovem, porque garante a carteira assinada, o salário, a experiência de trabalho e a formação profissional. Para a empresa, representa a formação do trabalhador qualificado para trabalhar naquela especificidade da empresa e, de todas as formas, é um programa que merece todo o nosso apoio, toda a nossa dedicação.
1: Flávia Moraes ressalta também que o texto, agora em análise no Senado, prevê ampliar a contratação de aprendizes pelo poder público e por micro e pequenas empresas. De acordo com a deputada, a medida pode gerar mais de 1 milhão de novas vagas para jovens brasileiros.
2: Trabalho. Charles Fernandes, do PSD da Bahia, celebra a aprovação da PEC do fim da escala 6x1. O deputado aponta que a diminuição da jornada semanal, sem redução de salário, garante melhores condições de vida à classe trabalhadora.
4: Essa PEC, ela trará dignidade, trará mais conforto, trará mais comodidade, trará mais segurança para as famílias. Haja vista que você vai ter agora a condição de estar no final de semana com seus filhos, de estar no final de semana cuidando um pouquinho mais da sua casa. Isso já avançou no mundo todo e precisa avançar aqui no nosso país.
1: Charles Fernandes afirma que a PEC do fim da escala 6x1 representa uma das votações mais importantes da atual legislatura. Ele espera que o Senado confirme o posicionamento da Câmara em nome da dignidade de milhões de cidadãos brasileiros.
2: Agricultura. Ayrton Faleiro, do PT do Pará, comemora a aprovação de projeto que fortalece a política de estoque de alimentos no Brasil por meio da Companhia Nacional de Abastecimento. Ele sublinha que a proposta permite compra de até 25% acima do preço mínimo, facilitando a aquisição de produtos.
5: Nós aprovamos aqui na Câmara, agora vai para o Senado, um projeto muito importante para o que nós chamamos de regulação dos estoques de alimento no Brasil. É um projeto que veio do governo, através da Conab, do Ministério do Desenvolvimento Agrário, e que ele, primeira correção que ele faz é permitir que a Conab compre para os estoques reguladores um valor de 25% além do preço mínimo. Isso vai propiciar aquisição de estoque, mas também de que a venda desse estoque não seja apenas para a grande indústria.
1: Ayrton Faleiro destaca que a Conab poderá vender os alimentos estocados a cooperativas, pequenos supermercados e consumidores. Ele afirma que a medida movimenta a economia, fortalece a soberania alimentar e protege o país diante de crises climáticas e especulação de mercado.
2: Meio ambiente.
6: A Comissão de Constituição e Justiça aprovou o projeto que reconhece o soldadinho de Araripe como uma ave símbolo da Chapada do Araripe. A relatora do projeto, Lídice da Mata, do PSB da Bahia, explica que a medida fortalece diretrizes para a preservação dessa espécie.
7: Esta ave é uma ave de em torno de 15 centímetros, que só existe na região do Araripe, que é uma região do sertão do Ceará, e que hoje se encontra ameaçada de extinção. Então, acima de tudo, um projeto de defesa ambiental, de defesa de um pássaro que tem sua característica nacional e que nós devemos, portanto, preservá-lo.
1: Letícia da Mata acrescenta que o projeto prevê ações de proteção ao habitat do soldadinho do Araripe, com preservação de nascentes e riachos. O texto apresenta ainda medidas de prevenção de queimadas e controle da expansão agropecuária e imobiliária na Chapada do Araripe.
8: Desenvolvimento regional.
2: A integração da Amazônia ao restante do Brasil ganha força com as obras da BR-319, segundo a avaliação do deputado Sidney Leite, do PSD do Amazonas. Para ele, a pavimentação, especialmente do chamado trecho do meio, vai baratear alimentos e agilizar o escoamento de produtos da Zona Franca de Manaus.
9: Uma luta histórica, não só do povo amazonense, mas de lideranças do estado de Roraima, de Rondônia e do Acre. Afinal, nós estamos falando de uma estrada, que é o único acesso que o povo amazonense e a população de Roraima tem para ser interligado ao restante do Brasil. A BR-319 consolida a integração da Amazônia Ocidental. Mas não só isso, muda a vida das pessoas. Eu fico muito feliz em estar fazendo parte desse momento histórico, que é a garantia da pavimentação da BR-319. Fruto da luta de muitos aqui no Parlamento para que nós pudéssemos ter isso. E agora, já com as licitações, com autorização da pavimentação de determinados trechos, mas a consolidação do trecho do meio, como também da ponte do Garapaçu. Vai ter BR-319, sim.
1: Sidney Leite reforça que o IBAMA já autorizou o DENIT a construir 3 pontes de concreto nos igarapés Santo Antônio, Realidade e Fortaleza. A licença, com validade de 3 anos, vai garantir, de acordo com o congressista, mais segurança e o direito de ir e vir da população do norte do país.
2: Coronel Crisóstomo, do PL, fala sobre a importância da construção da ponte binacional entre Guajará-Mirim, em Rondônia, e Guaiará-Mirim, cidade vizinha, pelo lado boliviano. Ele afirma que a obra representa o cumprimento de um compromisso histórico entre Brasil e Bolívia e pode fortalecer a integração regional.
10: Esse acesso cria uma nova rota logística do Brasil na direção do Pacífico. O que vai acontecer? Vai fazer com que alguns estados que exportam para o mundo oriental, exemplo da China, deixem de enviar seus produtos na direção do Porto de Santos, exemplo. Agora, com a construção dessa ponte, esses estados, Mato Grosso, Mato Grosso do Sul, tal, vão criar uma rota na direção do Pacífico, passando por essa ponte binacional.
1: Coronel Crisóstomo afirma que a nova ligação internacional pode reduzir custos e o tempo de transporte de mercadorias. Ele acrescenta que a obra tem potencial para impulsionar a geração de emprego e renda em Rondônia, abrindo novas oportunidades de desenvolvimento econômico para a região.
2: Bebeto, do PP, cobra a duplicação de trecho das rodovias que ligam a Baixada Fluminense à cidade do Rio de Janeiro. Ele reclama que moradores dos municípios de Nova Iguaçu, Japeri, Queimados, Belfort Roxo e São João do Meriti perdem horas diariamente em congestionamentos.
11: Eu tenho trabalhado muito aqui na Comissão de Viação e Transporte para que a gente definha esses engarrafamentos, para que o trabalhador que trabalha na capital, na zona sul do Rio de Janeiro, ele possa ficar menos tempo nesse engarrafamento. E até as entregas, as ambulâncias, a polícia militar, a polícia civil precisa fazer um deslocamento rápido, fica retido nesses engarrafamentos constantes e que a gente tem trabalhado muito para que a gente define através da duplicação. E o que está no contrato dessa concessão da Eco Rio Minas, esse trecho da Presidente Dutra, ali do Trevo das Margaridas até a cidade seropédica, esse trecho é o pior trecho para todo o estado do Rio de Janeiro, o trecho que mais engarrafa hoje.
1: Bebeto também avalia que o sistema de pedágio por quilômetro percorrido pode modernizar as rodovias e diminuir retenções provocadas por praças fixas de cobrança. Ele reconhece a preocupação dos moradores com a mudança, mas garante que o modelo é inovador.
8: Transportes.
2: Daniel Almeida, do PCdoB da Bahia, defende a criação do piso salarial para motoristas do transporte coletivo urbano. Para o deputado, esses profissionais desempenham um papel essencial nas cidades. A ideia, segundo ele, é garantir remuneração mais justa e valorização da categoria.
8: nós estamos propondo que haja um piso de no mínimo R$4.000, agregado a esse piso outras vantagens que os motoristas possam ter, insalubridade e outras vantagens que as convenções coletivas possam estabelecer, mas que a uniformização desse piso no país inteiro vai dar mais equilíbrio para essa profissão, vai dar mais previsibilidade para os próprios empresários.
1: Daniel Almeida argumenta que os motoristas enfrentam jornadas desgastantes, trânsito intenso e o desafio de lidar com milhares de passageiros. Segundo ele, a medida contribui para dar mais previsibilidade nas negociações trabalhistas e na definição dos custos do transporte público nos municípios.
2: Termina agora esta edição especial do Jornal Câmara dos Deputados, produzida e apresentada pela Rádio Câmara de Brasília, em parceria com a Rádio Câmara Joinville, integrante da Rede Câmara de Rádio.
1: Eu agradeço ao Felipe Faria e a toda a equipe da Câmara de Vereadores de Joinville pelo excelente trabalho conjunto.
2: Eu que agradeço à Câmara dos Deputados por esta oportunidade tão especial. Este programa teve trabalhos técnicos de Wellington Teles e apresentação de Felipe Faria e Márcio Aquiles Sardi. Boa noite.
1: Muito boa noite. Parabéns por seu aniversário, Felipe.
2: Obrigado.
1: O jornal Câmara dos Deputados volta amanhã. Você fica agora com o Minuto do TCU.
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1: 20 horas e 9 minutos.

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